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0: 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Taperoá FM informa. Hora certa.
1: 21:30.
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0: Figueroa FM informa. Hora certa.
1: 21:58.
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2: Olá, chegando mais uma edição do nosso Moment Love nesta quinta-feira. Eu sou Kleber Salles e hoje é 10 de setembro de 2026. A partir de agora a gente separou aqui as melhores. Olá, chegando mais uma edição do nosso Moment Love nesta quinta-feira. Eu sou Kleber Salles e hoje é 10 de setembro de 2026.

John Tucker aqui no nosso Moment of Love com How Do You Sleep na programação desta quinta-feira. E a gente vai seguindo em frente agora com o som de Big Mountain. 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

0: Um dos ícones do romantismo nacional, né? O som do Vando, aqui no Moment Love. Ternura. Teve Olivia Bryan. I To Love You também passou por aqui. Hate To Love You. Daqui a pouco a gente volta com a segunda parte do nosso programa, hein? Pra que você...
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0: Agora no Moment Love tem o som de Rihanna e Mickey Aiko.

Len Brody aqui no nosso Moment to Love com Over You, as clássicas, as canções sentimentais, você ouve aqui no nosso Moment Love. E agora tem o som de Roberto Carlos, o rei Roberto Carlos chega também para coroar a nossa programação aqui do Moment Love. Uma ótima quinta-feira.

No Doubt com Don't Speak no Moment Love, fechando o segundo bloco de hoje. Continue ligado, daqui a pouco vamos ter a tradução do nosso Moment Love, o quadro Love in Words, com Paulinha Esteves no comando, traduzindo aqui uma belíssima canção para você que acompanha a melhor programação, hein? Fique ligado!

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6: E agora Paulinho Esteves traduzirá a canção de Roxette, Spending My Time, no quadro Love in Words, que a gente apresenta para você.
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som do The Police com Every Breath You Take aqui no Moment Love, momentos inesquecíveis e canções marcantes aqui no nosso Moment Love. Teve Cher com Love Hurts também, que passou por aqui. Vamos curtir uma nacional agora no Moment Love, som de Nando Reis e Ana Vitória. N na programação do Moment Love, as canções que são verdadeiras relíquias

0: Michael Jackson e Cida Garrey com I Just Can't Stop Loving You. Fechando muito bem nosso terceiro bloco de hoje aqui do Moment of Love. Daqui a pouco a gente volta trazendo mais uma canção depois do intervalo. Continue ligado. 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
1: E só pro meu prazer, né? Canções icônicas aí dos anos 80 e composições do Leone, né? Agora tem o som de Century Love.

0: Tracy Chapman, Face Card, uma das minhas preferidas, encerrando aqui o nosso Moment Love de hoje. Eu sou Kleber Salles e volto amanhã com mais romantismo, mais canções marcantes no seu rádio. Grande abraço para você e até lá.
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0: Peroá FM informa. Hora certa. 12:04.
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4: Graça e a paz, povo do avivamento. Chegando por aqui mais uma edição da programação topzera do seu rádio, Diante do Altar, tá no Avisa Lá, comunica a galera de

0: Essa quinta-feira, esse mesmo hoje, quinta feroza, esse é mais um dia que o Senhor nos fez, é o dia que o Senhor coloca na agenda como o dia da minha e da sua vitória, e é um prazer poder estar por aqui, abençoando a sua vida. Prazer, sou seu irmão em Cristo, pastor Giovanni Nunes, trazendo mais uma edição do programa Diante do Altar, dessa quinta feroza, toda especial pra você, programa esse repleto, repleto de bênção, de alegria, de felicidade, de coisas de Deus pra sua vida. Eu quero já liberar aquela palavra de bênção e dizer que hoje você vai estar abençoado pelas mãos de Deus, que os louvores e a palavra de hoje virão seu coração para mudar, transformar e trazer a bênção do Senhor sobre sua vida. Aumenta o volume porque a gente começa agora com uma super sequência de louvores abençoado para abençoar a sua quinta-feira toda especial feita para você. Bora então, aumenta o som porque começa agora mais uma edição do Diante do Altar. Vem comigo!
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0: Diante do Altar. 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Que é isso, minha gente? Programação topzera rolando pra você, esse é o Diante do Altar, trazendo alegria em forma de louvor, em forma de canção pro seu coração. Que sequência maravilhosa que a produção preparou pra você, hein? Ó, tem mais ainda por vir, então fica por aí, eu já volto já já, trazendo mais alegria, trazendo mais palavras de Deus, coisa boa pro seu coração na programação. Então, ó, sai daí não. Fica por aí, que eu volto já já pra fazer a programação ficar mais animada junto com a sua presença, com a sua audiência. Você tá ouvindo? Diante do Altar, na melhor. Volto já já. Fica por aí.
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0: Voltamos do intervalo com esse programa que hoje tá top. É um prazer saber que você tá junto com a gente na programação

0: Muito obrigado você que dá carona pra gente aí no seu rádio, você que tá acompanhando a nossa programação Diante do Altar. Muito obrigado pelo carinho. Então, ó, dedicado a você, vem essa super sequência de canção bonita, aumenta o volume aí, porque vem louvor abençoado pro seu coração, tá bom? Então aumenta o volume, porque o melhor de Deus está por vir. Está por vir. Bora com a gente!
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0: Gigante do altar. Muito bem, gente, estamos de volta com vocês. Agora vamos fazer um rápido intervalo, voltamos já já com mais de Deus pra sua vida, viu? Que canção maravilhosa essa que tocou pra vocês agora, hein? Música bonita, louvor abençoado, toca aqui na programação Diante do Altar. Já já a gente tem mais Diante do Altar pra você. Fica por aí, sai não, porque o melhor de Deus ainda está por vir. Então já volto já já, 2 minutinhos, volto pra poder abençoar a sua vida. É um break rapidinho, volto já já pra abençoar você.
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0: Muito bem, minha gente, estamos de volta logo após o nosso intervalo. Isso mesmo, esse é o Diante do Altar. Sou pastor Giovanni Nunes, de segunda a sexta-feira, fazendo alegria, trazendo a companhia com você nessa programação. Ai, ai, vou nem cantar, senão você vai embora. Mas é um prazer poder ter você aqui. Fica com a gente, tá bom? Porque a gente tá aqui preparando sempre coisas de Deus, coisas boas pro seu coração, porque o nosso prazer é fazer o melhor de Deus pra você. Você é importante pra nós, você é o nosso ouvinte, você é quem nós trabalhamos pesado pra você ser abençoado. Então, é um prazer poder estar por aqui e quero tocar mais canção pra você. Você tá pronto pra ouvir? Então faz o seguinte, como eu digo sempre, aumenta o volume e vem.
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0: Halleluja.
1: No Salmo de número 126, o versículo 6 vai dizer assim: aquele que leva a preciosa semente, andando e chorando, voltará sem dúvida com alegria, trazendo consigo os seus molhos. Meus queridos, mais uma vez, nesse Gotas eu trago para vocês o Salmo de número 126. Um salmo particularmente que eu gosto demais, salmo que representa meu ministério. O versículo 6 é muito precioso e eu quero usá-lo hoje nesse Gotas para falar para todo aquele que tem um chamado do Senhor. Pastor, mas será que eu tenho um chamado? Sim, todos são chamados. A Bíblia diz que muitos são chamados e poucos são escolhidos. Deus não te chamou para que você fique apenas numa cadeira sentado como telespectador de um culto. Deus te chamou para muito mais do que um culto. Deus te chamou para ser ferramenta. Deus te chamou para ser instrumento. Deus te chamou para ser diferencial. Deus te chamou entre muitos da nação para ser abençoado. Quando você percebe isso, você se torna alguém melhor para si mesmo e para as outras pessoas. Por exemplo, hoje eu entendo cada vez mais o meu chamado. Quando eu olho para minha pessoa, vejo o ministério que Deus colocou em minha mão, em minhas mãos, eu vejo a honra que eu tenho. Então você precisa entender que sob suas mãos há um ministério a ser executado. Há um propósito. Deus não te chamou, Deus não te trouxe a presença dele só para você ficar olhando para ele. Deus te chamou para você ser boca dele nessa terra. Deus te chamou para você ser instrumento dele, para a glória dele. E o Salmo de número 126 vai dizer isso: aquele que leva a preciosa semente, andando e chorando. Preciosa semente a gente pode usar como a palavra de Deus. E o andar e chorar nós interpretamos como o seguinte: você pode estar sofrendo, você pode estar passando luta, mas aquele que foi chamado por Deus não para. Mesmo na luta, mesmo na dor, ele continua marchando. Ele continua andando. O salmista diz isso. Os valentes, os guerreiros, o grande plantador da semente de Deus não para. Então, se você tem pensado em parar, se você até mesmo parou, você fez aquilo que não devia fazer ou está fazendo aquilo que não devia fazer, que é parar. Jesus não parou por você. Jesus continuou por você. Então levanta, ergue tua cabeça e vambora. Nem que seja chorando, nem que seja porque está doendo. Mas aqui tem uma palavra dizendo: aquele que leva a preciosa semente, aquele que segue ao Senhor, aquele que faz o ministério de Deus na sua vida acontecer, mesmo que esteja chorando, mas continua andando. Aí o texto diz: sem dúvida, toda a razão, toda a certeza, que voltará com alegria, trazendo consigo a sua colheita, a sua lágrima. Sua lágrima é só apenas a água que vai regar a vitória que você vai conquistar. Mesmo que esteja doendo, mesmo que esteja chorando, não pare, prossiga, vai avante, rompa com seus limites, rompa com tudo e vá adiante. Porque o melhor de Deus para a sua história, para a sua vida está por vir. O melhor de Deus para os seus dias estão por vir. E eu tenho certeza que no nome de Jesus, um novo de Deus vai acontecer. Quando você não parar, porque você vai colher o melhor de Deus nesse tempo. Deixa eu profetizar e dizer que hoje começa na sua vida o melhor de Deus. Chore, mas ande. E lá na frente você vai ver a colheita da alegria que você vai receber. Esse é o Gotas da Palavra de Deus. Eu sou o pastor Giovanni Nunes. Até uma próxima. Graça e paz. Shalom.

0: Cheroá FM informa. Hora certa. 1 hora.
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1: Que você está aí para acompanhar a nossa mensagem de esperança e encorajamento, Pão Diário. Hoje vou ler o texto de Kirsten Holmberg com o título Cores da Esperança, baseado no livro de Gênesis, capítulo 9, entre os versículos 11 e 17. Em setembro de 2023, no 22º aniversário dos ataques ao World Trade Center, um impressionante arco-íris duplo enfeitou Nova York, Estados Unidos. Sendo o local das Torres Gêmeas, essa cidade sofreu as maiores perdas nos ataques. Mais de 20 anos depois, o arco-íris trouxe a sensação de esperança e cura aos que estavam no local. Um videoclipe desse momento parecia capturar as cores emanando daqueles arco-íris. Os arco-íris nos céus trazem a certeza da fidelidade de Deus desde os dias de Noé. Seguindo o mesmo caminho do julgamento de Deus sobre o pecado, que resultou em destruição imensurável, Deus faz o arco-íris servir como um lembrete visual da aliança eterna entre Ele e todos os seres vivos. De acordo com Gênesis 9, versículo 16, depois de 40 dias tenebrosos de chuva e meses de inundação, podemos apenas imaginar como o arco-íris, esse sinal da aliança, fora bem-vindo a Noé e sua família. Era um lembrete da fidelidade de Deus de que nunca mais a terra será destruída por um dilúvio. Quando nos deparamos com dias sombrios e perdas trágicas, sejam por desastres naturais, dores físicas, emocionais ou doenças, olhemos para Deus em busca de esperança em meio a tudo isso. Mesmo que não vejamos seu arco-íris nesses momentos, podemos ter certeza de que Ele é fiel às suas promessas. E você, Deus lhe revelou sua presença em tempos difíceis? Quem precisa ouvir sua história hoje? Pense nisso. Eu sou a Clarice Fogaça e essa foi a nossa mensagem do dia.
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coisa muito bonita que a Bíblia nos ensina é que Deus não apenas observa o que seus filhos passam, mas também os sustenta. O Salmo 55, versículo 22 diz: lance o seu fardo sobre o Senhor e ele o susterá. Isso mostra que, quando enfrentamos preocupações, não precisamos carregá-las sozinhos. Podemos orar ao Senhor, confiar nele e ter a certeza de que nos dará forças para continuar. Seu cuidado nos sustenta, mesmo nos momentos mais difíceis.

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salvação é o maior presente que Deus ofereceu à humanidade por meio do nosso Senhor Jesus Cristo. Segundo a Bíblia, todos os seres humanos se afastaram de Deus por causa do pecado, mas em seu amor, ele enviou Jesus para trazer reconciliação e vida eterna. Em João 3,16, aprendemos que Deus amou o mundo de tal maneira que deu seu Filho unigênito, para que todo aquele que nele crê não pereça, mas tenha a vida eterna. A salvação não é conquistada por obras ou méritos humanos, ela é recebida pela fé em Cristo. Na cruz, Jesus levou sobre si os nossos pecados, oferecendo perdão e um novo começo. E por meio da sua ressurreição, ele venceu o pecado e a morte, garantindo a esperança para todos os que creem nele. Assim, a salvação em Cristo nos traz perdão, transformação de vida e a promessa de viver eternamente com Deus.

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1: Vamos começar o nosso estudo no dia de hoje lendo o Evangelho de João, capítulo 4, versículo 19 e depois Atos, capítulo 2. Abra sua Bíblia em João, capítulo 4, versículo 19 ao 24. Diz o seguinte: Senhor, disse-lhe a mulher, vejo que tu és profeta. Nossos pais adoravam neste monte, vós, entretanto, dizeis que em Jerusalém é o lugar onde se deve adorar. Disse-lhe Jesus: mulher, podes crer que a hora vem, quando nem neste monte, nem em Jerusalém, adorareis o Pai. Vós adorais o que não conheceis. Nós adoramos o que conhecemos, porque a salvação vem dos judeus. Mas vem a hora, e já chegou, em que os verdadeiros adoradores adorarão o Pai em espírito e em verdade. Porque são esses que o Pai procura para os seus adoradores. Deus é espírito, e importa que os seus adoradores o adorem em espírito e em verdade. Agora abra sua Bíblia em Atos capítulo 2, versículo 41 ao 47. Diz o seguinte: então, os que lhe aceitaram a palavra foram batizados, havendo um acréscimo naquele dia de quase 3.000 pessoas, e perseveravam na doutrina dos apóstolos e na comunhão, no partir do pão e nas orações. E em cada alma havia temor, e muitos prodígios e sinais eram feitos por intermédio dos apóstolos. Todos os que creram estavam juntos e tinham tudo em comum. Vendiam as suas propriedades e bens, distribuindo o produto entre todos, à medida que alguém tinha necessidade. Diariamente perseveravam unânimes no templo, partiam pão de casa em casa e tomavam as suas refeições com alegria e singeleza de coração, louvando a Deus e contando com a simpatia de todo o povo. Enquanto isso, acrescentava-lhes o Senhor dia a dia os que iam sendo salvos. Bom, podemos comparar o ministério ao mercúrio. É muito difícil segurá-lo e, quando conseguimos esta proeza, é muito fácil perdê-lo também. Se não tivermos cuidado na manipulação do mercúrio e também do ministério, podemos tornar ambos um perigo para os que estão ao nosso redor. É por esta razão que o ministério envolve mais coisas, além de nos manter ocupados. Eu fico muito preocupado quando falo com pastores que estão muito ocupados, porque estes pastores, na verdade, estão brincando com mercúrio. E por causa disto, alguém a quem esses pastores estão ministrando acabará machucado. Por causa disto, temos uma ótima razão para pararmos e vermos o que estamos fazendo. E, mais importante que isto, devemos parar para analisar e talvez mudar o rumo do nosso caminho, para que possamos voltar ao objetivo do qual estamos nos desviando. Não sei se outros profissionais fazem isso, não sei se os médicos ou advogados param tudo para refletir sobre o que está acontecendo com eles. Não sei se os professores e educadores ou aquelas pessoas que moldam as mentes dos nossos jovens param num determinado ponto para refletir sobre a sua vida. Muitas vezes só conseguimos fazer isso aos domingos, mas durante as nossas vidas, creio que seja necessário parar e analisar o que estamos fazendo. E é isso que estamos fazendo nesta série de estudos. Estamos analisando o nosso ministério. Neste processo de análise, reavaliamos as coisas que às vezes estamos observando de maneira muito generalizada. Neste processo, encontrei um livro muito interessante. Na verdade, eu já tinha lido este livro, mas eu reli esta semana, escrito por Warren Werbes. O nome deste livro é Achando o Sentido do Ministério. Bom, o título desse livro é muito direto. Este livro é excelente, gosto muito deste autor. Me baseei em alguns pontos deste livro para preparar o estudo de hoje, mas gostaria que agora você pegasse uma folha de papel ou que anotasse o que vamos falar em alguns lugares na sua Bíblia. Vamos deixar que Werbes ministre nos nossos corações no dia de hoje através da minha voz. Bom, escreva o seguinte título: Mantendo o meu ministério no alvo. E isso não serve apenas para aqueles que têm o chamado para o ministério, para aqueles que são vocacionados. Esse estudo ajudará a todos que estão engajados em um ministério. E eu creio que todos nós, cristãos, estamos envolvidos de alguma maneira. O fundamento ou a base do ministério é o caráter. Vamos começar aqui. As 10 afirmações que vamos ver no dia de hoje relacionadas ao ministério têm um fundamento. E o fundamento ou a base do ministério é o caráter. Não é a educação, não são as suas habilidades, não é uma igreja grande, não é o crescimento rápido da igreja, não é aprender a ensinar ou a pregar bem. Todas essas coisas são importantes, mas o fundamento, a base do ministério é o caráter. Lembre-se disso. Lembre-se também de Provérbios, capítulo 4, versículo 23. Sobre tudo que se deve guardar, guarda o coração, porque dele procedem as fontes da vida. A fonte da vida vem do coração, e o caráter deve estar no coração daqueles que ministram. O financista J.P. Morgan comentou certa vez que a melhor garantia do homem é o seu caráter. Se você estiver no ministério com um caráter pobre, você deve sair do ministério até corrigir o que está errado. Se você estiver no ministério e o seu caráter estiver enfraquecendo, você deve parar, remodelar, corrigir e fortalecer os músculos do seu caráter. Conheço um pastor que fez uma viagem de 1h30 para falar com alguém que tinha se ofendido com algo que ele tinha dito. O pastor teve a iniciativa, sendo que ele tinha ofendido aquela pessoa. Quando este pastor ficou sabendo que aquele irmão sentiu-se ofendido, ele sabia que a sua reputação estava ferida. E ele me disse que, quando ficou sabendo do que aquele irmão estava pensando dele, ele achou que a viagem de 1h30 era uma eternidade, já que ele queria pedir perdão para aquele irmão o mais rápido possível. Não usei este exemplo para dizer que este pastor é um santo, mas para dizer que devemos lidar com as coisas erradas em nossas vidas que enfraquecem o nosso caráter. Não podemos continuar a nossa vida normalmente sabendo que alguém está magoado conosco. Não podemos pensar que é obrigação desta pessoa superar a sua mágoa. Se estiver em nosso alcance, devemos sempre corrigir o que está errado. Se o seu caráter estiver abatido, trate isto antes de seguir adiante. A natureza do ministério é o serviço. Você talvez se surpreenda ao saber que a raiz da palavra ministério no grego vem da palavra serviço ou servir. Lembre-se do que Jesus disse em Marcos, capítulo 10, versículo 45. Pois o próprio Filho do Homem não veio para ser servido, mas para servir e dar a sua vida em resgate por muitos. Naqueles dias em que as pessoas estão preocupadas em trabalhar e melhorar a sua autoimagem, nós esquecemos facilmente da importância do servir. Nós, de fato, sofremos com isso. Como John Stott escreveu, nós estamos viciados no culto vergonhoso das personalidades humanas. Uma dica: quando você puder, leia o livro, ou melhor, o Diário de Jeremias. Vamos ler agora apenas um versículo. Abra sua Bíblia em Jeremias, capítulo 45, versículo 5. Este capítulo é bem curto. Nele, Deus usou Jeremias para dizer as seguintes palavras a Baruque, o ajudador de Jeremias. Ele disse: procuras tu grandezas? Não as procures. Até mesmo o ajudador de um profeta não deveria procurar grandezas para si mesmo. A terceira afirmação é a seguinte: a motivação do ministério é o amor. É muito bom pararmos para repensar sobre o que fizemos, como fizemos, o que dissemos e como dissemos, para chegar à quantidade de amor que está em tudo isso. E um bom instrumento para avaliarmos o nosso ministério é o sacrifício. John R. Joyce escreveu algo que me persegue. O ministério que não custa nada, não cumpre propósito algum. Qual foi a última vez que você foi desafiado a sacrificar algo em favor da causa de Cristo? Você já se deu conta que esta é a razão pela qual o comunismo cresce tanto? Os líderes comunistas estimulam o sacrifício pela causa, e a juventude abandona tudo rapidamente para se sacrificar pela causa. Qual foi a última vez que alguém no ministério desafiou você e o chamou para o serviço ou para a cruz? Qual foi a última vez em que alguém lhe disse: sacrifique esta área da sua vida? Veja o fim do versículo 45 do capítulo 10 do Evangelho de Marcos. Pois o próprio Filho do Homem não veio para ser servido, mas para servir e dar a sua vida em resgate por muitos. Servir é dar. Esta é a motivação. Esta é a ferramenta de medição do ministério. Agora vamos para o próximo ponto. A autoridade no ministério é a submissão. Ninguém pode ter autoridade sobre a vida de ninguém se não tiver aprendido a se submeter às autoridades em sua vida. Muitos homens gostam da ideia de serem pastores porque sabem que o ministério os colocará em um lugar de autoridade sobre a vida de outras pessoas. Esta é uma razão errada. Esta motivação está errada. O fracasso com certeza virá. Todos os que ministram autoridade devem ter um espírito submisso. E é muito fácil percebermos quando a pessoa tem ou não um espírito submisso. Notamos isso quando vemos a reação das pessoas ao serem confrontadas. É muito fácil ficarmos na defensiva quando estamos no papel de autoridade. Nada pode destruir o ministério mais rápido do que o orgulho. Sexto ponto. O propósito do ministério, e já vimos isso em outro estudo nesta série, é o de glorificar a Deus. Já falamos muito sobre isso, por isso não vou repetir o que já vimos. Gostaria apenas de ler o versículo 8 do capítulo 42 de Isaías. Isaías, capítulo 42, versículo 8. Este é um daqueles versículos que às vezes nos passam despercebido, porque está em um contexto forte e porque às vezes estamos com muita pressa ao lermos a palavra. Mas vamos parar um pouco e meditar neste versículo. Isaías, capítulo 42, versículo 8. Diz o seguinte: eu sou o Senhor, esse é o meu nome, a minha glória, pois, a outrem não a darei, nem o meu louvor às imagens esculpidas. Veja, como o nosso Deus é ciumento, ele não divide a sua glória com ninguém. Você sabia que temos diversos exemplos na Bíblia de pessoas que tentaram levar para si toda a glória ao invés de dá-lo somente a Deus? Por causa disto, alguns ficaram aleijados, alguns enlouqueceram ao tentar roubar a glória de Deus. Alguns ficaram leprosos. Deus não divide a sua glória, não queira ser a estrela do show. Saiba que ao roubar a cena de Deus, você trará para a sua vida consequências horríveis. Todos os que estão no ministério não podem se esquecer disto. O propósito do ministério é glorificar a Deus. Agora vamos falar das ferramentas do ministério. As ferramentas do ministério são a oração e a palavra de Deus. Por favor, preste atenção na ordem dos fatores. Esta é a mesma ordem que vemos em Atos capítulo 6, versículo 4. Veja comigo. Mas nós perseveraremos na oração e no ministério da palavra. Quem disse isto foram os anciãos da igreja primitiva. E vemos que houve um grande levantar da igreja. Algumas pessoas estavam sendo deixadas de lado no partidiário do pão. E tenho certeza que muitos disseram: o que os anciãos farão a respeito disto? Teria sido muito fácil para os apóstolos arregaçar as mangas e cuidar da distribuição do pão. Mas eles disseram: nós não faremos isso, ao menos que deixemos a nossa prioridade, que é a oração e o ministério da palavra. George MacDonald certa vez disse o seguinte: tudo que o homem fizer sem Deus falhará terrivelmente ou terá um sucesso medíocre. Agora preste atenção nisto, o ajudará bastante. Se tivermos toda a palavra e não tivermos oração, então teremos a luz e não o calor. Se tivermos a oração e nada da palavra, então teremos todo o calor e nada de luz. Precisamos equilibrar a oração e a palavra. Um líder religioso disse certa vez que preferia esfriar o fanático a esquentar um cadáver. A minha pergunta é a seguinte: por que devemos fazer qualquer uma dessas coisas? É como se estivéssemos dizendo: eu prefiro morrer queimado a enferrujar. Eu não quero ter uma vida assim. Nem morrer queimado, nem enferrujar é a melhor solução. Uma vida equilibrada é a melhor solução. E eu devo rir o suficiente para não levar a vida de uma maneira tão séria. Mas quero também orar o suficiente para não agir na carne. Quero ensinar bem o suficiente para poder cumprir o meu ministério, mas não quero chegar ao ponto de ensinar a palavra e não ter tempo para me ajoelhar e orar. Eu necessito do equilíbrio em minha vida. Tudo em nossas vidas nos pressiona na direção oposta ao equilíbrio. Tudo. Quantas pessoas você conhece que têm uma vida equilibrada e que não sejam extremistas em nenhuma área? Talvez você tenha se lembrado apenas de um ou dois nomes. Talvez você não se lembre de nenhum. As ferramentas ou o propósito para o ministério são a oração e a palavra de Deus. E qual é o oitavo ponto? Veja, o crescimento é o privilégio do ministério. Deus dá à sua igreja coisas maravilhosas. Um desses privilégios é o crescimento. O crescimento profundo, mais próximo de Deus e dos irmãos, e um crescimento numérico. É muito fácil em uma igreja grande e até mesmo em uma igreja pequena pensarmos que se ela está crescendo é porque está no caminho certo. Qual é a profundidade do nosso crescimento? Estamos crescendo juntos? Você tem se preocupado mais com as pessoas da sua igreja nesses últimos anos? Se a sua resposta for não, então você parou de crescer na compaixão de Cristo e na realidade diminuiu o seu ritmo de crescimento. Crescer numericamente não significa que estamos bem. E muitas vezes me pergunto se o crescimento de fato é um sinal de que estamos sendo bem-sucedidos. Creio que muitas vezes Deus permite que a igreja pare de crescer para que ela possa encarar a realidade em que se encontra. O nono ponto é o seguinte: o poder do ministério é o Espírito Santo. Talvez a maneira que é menos vista como fonte de dinamismo na igreja seja a presença do Espírito Santo. Ouça com atenção as palavras de A.W. Tozer: se Deus removesse o Espírito Santo desta terra, muito do que nós, como igreja, fazemos hoje em dia continuaria acontecendo e ninguém veria diferença. Nós somos tão aprazíveis, tão capazes, tão profissionais, tão saudáveis, tão estáveis financeiramente, tão competentes, tão eloquentes, tão talentosos. Afinal, por que precisamos do Espírito Santo? Por quê? Se a sua presença saísse deste mundo, quem sentiria a falta dele? Mas quero que você saiba que depois de um tempo, tudo seria vazio. E se o Espírito Santo saísse desta terra, tudo seria um ensaio de futilidade. As nossas pregações não fariam diferença nenhuma na vida das pessoas. O solista não teria mais um espírito sincero. O organista não tocaria mais para a glória de Deus. E o nosso dar não traria nenhum resultado eterno. Tudo seria superficial. Não, eu não quero isto. Muito obrigado. Zacarias estava certo. Abra sua Bíblia em Zacarias capítulo 4, versículo 6. Não por força, nem por poder, mas mas pelo Espírito, diz o Senhor dos Exércitos. Se não tivéssemos o Espírito Santo na igreja, o Evangelho estaria sendo apresentado em vão. Ouviríamos uma maravilhosa pregação e ficaríamos impressionados, mas não seríamos convencidos dos nossos pecados. Não seríamos convencidos de nada. O Espírito Santo é quem faz com que um pecador se ajoelhe. E o Espírito Santo nos diz: sem mim, vocês estariam condenados ao inferno. Sem mim, você nunca conheceria a cura. Sem mim, tudo seria em vão. O poder do ministério é o Espírito Santo. Agora vamos ver o modelo. O modelo do nosso ministério é Jesus. A maioria das pessoas que conheço começa o seu ministério imitando e idealizando uma determinada pessoa. Eu quero sugerir agora uma pessoa para que possamos imitar e idealizar. É a única pessoa que eu recomendo. E a sua biografia, a maior parte dela está nas Escrituras. Esta é a melhor biografia de todas. E eu não conheço ninguém que tenha a sua biografia incluída na palavra de Deus. O seu nome é Jesus Cristo. Você já deve ter estudado a sua vida. O que ele fez, você deve fazer. O que ele não fez, você não deve fazer. E eu tenho ótimas notícias. Você terá uma recompensa maravilhosa. Você estará plenamente seguro. Você será tremendamente mal interpretado pelas pessoas. Você viverá uma vida que será sempre mal interpretada, mas lembre-se, ele foi crucificado e ele foi perfeito. David Livingstone escreveu o seguinte: ele é o melhor professor que já conheci. Se houver alguém melhor que ele, eu ainda não fui apresentado a esta pessoa. Jesus é o único professor, o único mestre digno de ser servido. Ele é o ideal que nunca perde a sua inspiração. Ele é o único amigo cuja amizade não nos decepciona. Ele é o único salvador que salva tudo em nossas vidas, até o último canto escondido que temos em nosso coração. Agora eu quero falar algo antes que você feche a sua lista e coloque em algum lugar em que se esqueça de tudo que acabamos de falar hoje. Quero desafiá-lo a fazer o que eu vou fazer. Quero desafiá-lo a decorar esta lista. Quero desafiá-lo a assumir um compromisso em relação aos itens desta lista. E se você disser: não consigo decorar nada, eu tento, mas não consigo. Então, quero desafiá-lo a rever esta lista uma vez por mês. E eu tenho uma promessa para a sua vida: você não sairá do alvo. Esta lista o ajudará a permanecer dentro do alvo do ministério.

do programa Razão para Viver, com o pastor Fernando Bóquio. No programa de hoje, vimos que a base do ministério é o caráter, que sua natureza é o serviço, que o amor é a motivação, que temos que ser submissos, que nosso ministério deve glorificar a Deus, que a oração e a Bíblia são nossas ferramentas, que o Espírito Santo é o poder do ministério e que Jesus é o nosso modelo. E dizem que tanta informação se mistura e dezenas de fórmulas são sugeridas para a gestão do ministério. O melhor é sempre o básico: voltar à Bíblia e seguir o que ela diz. Não existem receitas prontas, muito menos milagrosas. O Pai conhece cada caso e vai operar de acordo com a sua vontade, desde que estejamos alinhados com ela. 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Por hoje é só, mas no próximo programa o pastor Fernando vai nos lembrar do acróstico que forma a palavra FACE: formação, adoração, comunhão e evangelismo. Isso e muito mais na conclusão do estudo. A face que toda a igreja precisaria ter. 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
1: Da Universidade Pública, pesquisa com o Hubble a trajetória da astrônoma brasileira Duília de Melo. Feira de Ciências transforma a curiosidade de alunas em pesquisa e incentiva a iniciação científica na escola. Fazenda Vertical produz 25 tipos de hortaliças em sala comercial e fatura R$50 mil por mês. Inspirada ainda na infância pela curiosidade de entender o universo, a astrônoma brasileira Duília de Melo construiu uma carreira internacional de destaque, impulsionada pelo ensino público no país. Formada pela Universidade Federal do Rio de Janeiro, com pós-graduação pelo Instituto Nacional de Pesquisas Espaciais e pela USP, a pesquisadora destacou-se mundialmente ao descobrir a supernova 199-7D no Chile e ao identificar as chamadas bolhas azuis, que são grupos de estrelas jovens formadas em regiões cósmicas inesperadas. Ao longo dos anos, ela também liderou medições da impressionante galáxia do Condor, com extensão 5 vezes maior que a Via Láctea. De volta ao Brasil, para se dedicar integralmente às pesquisas do Instituto Tecnológico de Aeronáutica, com suporte da FAPESP, a Fundação de Amparo à Pesquisa do Estado de São Paulo, a cientista agora analisa dados avançados do telescópio espacial James Webb para estudar a composição de galáxias primordiais. Suas investigações buscam lançar luz sobre enigmas fundamentais da astronomia contemporânea. Para Duília, observar o espaço por meio desses telescópios e olhar para o passado do cosmos e manter vivo o encantamento pela descoberta que transformou sua trajetória pessoal na ciência. Inspiradas por um conselho familiar sobre o uso de tomate cereja contra cravos e espinhas, duas estudantes de ensino médio de uma escola pública de Guanambi, na Bahia, transformaram a curiosidade do dia a dia num projeto escolar de iniciação científica. Sob a orientação da professora de biologia Lisângela Souza Vieira, as alunas estudaram as propriedades do fruto, como a presença de licopeno, e desenvolveram um creme experimental caseiro. Embora os testes prévios em voluntários não comprovem cientificamente a eficácia dermatológica do produto, a iniciativa ensinou as jovens a investigar, testar hipóteses, registrar etapas de laboratório e entender o rigor do método científico. Mesmo sem vencer feiras estaduais, o aprendizado prático impulsionou Valéria Pereira e Eduarda Diamantino a ingressarem no ensino superior nas áreas de estética e odontologia, mantendo vivo o sonho de aprofundar as pesquisas para patentear a forma. Fórmula no futuro. Em Florianópolis, uma sala comercial equipada com sensores, iluminação de LED e irrigação automatizada abriga uma fazenda vertical focada no cultivo indoor de microverdes. Fundado pelo casal Laila Ribeiro e Leonardo Correia, o negócio atrai consumidores por oferecer hortaliças de alto valor nutricional colhidas precocemente e vendidas vivas. A inovação rendeu à startup mais de R$1 milhão em aportes financeiros. O grande trunfo do empreendimento está no desenvolvimento de um programa próprio que cruza os pedidos dos clientes e calcula o momento exato do plantio de cada espécie, reduzindo as perdas na produção a níveis próximos de zero.
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2: As boas novas de Deus para você memorizar esta semana aqui na BBN encontram-se em João capítulo 16, versículo 33. Tenho-vos dito isto para que em mim tenhais paz. No mundo tereis aflições, mas tende bom ânimo, eu venci o mundo. Mais uma vez, tenho-vos dito isto para que em mim tenhais paz. No mundo tereis aflições, mas tende bom ânimo, eu venci o mundo. Estas são as boas novas de Deus para você memorizar esta semana aqui.

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1: Para tentarmos colocar um pouco em ordem cronológica os eventos da vida de Jesus, devemos considerar um texto que se encontra em João, capítulo 1. Veja, Jesus, ele depois de ser batizado, é guiado pelo Espírito, ou na linguagem de Mateus, é impelido pelo Espírito para o deserto, para ser tentado. E depois daquele período de testes, Jesus, ele vai retornar, agora recrutando seus discípulos. Mas antes de chegarmos a precisamos entender qual era a consideração que João Batista, ou João o Batizador, tinha a respeito do ministério e da pessoa de Jesus. No primeiro capítulo do Evangelho de João, a partir do versículo 19, a palavra de Deus diz assim: Este foi o testemunho de João, quando os judeus lhe enviaram de Jerusalém sacerdotes e levitas para lhe perguntarem: Quem és tu? Ele confessou e não negou. Confessou: Eu não sou o Cristo. Então lhe perguntaram: Quem és, pois? És tu Elias? Ele disse: Não sou. És tu o profeta? Respondeu: Não. Disseram-lhe, pois: Declara-nos quem és, para que demos resposta àqueles que nos enviaram. Que dizes a respeito de ti mesmo? Então ele respondeu: Eu sou a voz do que clama no deserto, endireitai o caminho do Senhor, como disse o profeta Isaías. Bom, nessa primeira etapa do texto, nessa primeira parte do texto, nós podemos notar que o ministério de João Batista está vivendo um momento brilhante de crescimento. Muitas pessoas estão procurando João e isso causa um certo incômodo aos líderes religiosos que se encontravam em Jerusalém. Esses decidem enviar uma comitiva para fazer uma entrevista, uma averiguação a respeito de quem é João. Se João era uma ameaça ou se João poderia ser um benefício ao trabalho deles. A impressão que nós temos é que eles querem identificar exatamente quem é João para talvez poder absorvê-lo numa estrutura de influência político-partidária. Esses homens chegam a João e são representantes sacerdotes e levitas. Note que durante todo o evangelho do apóstolo João, não vamos confundir João o batizador, João Batista, com João o apóstolo, duas pessoas diferentes, mas nós vemos que neste evangelho há sempre uma distinção entre judeus e discípulos. Obviamente os discípulos de Jesus também eram judeus, Jesus era judeu, mas aqueles que se opunham aos discípulos são apenas chamados e designados como judeus. Por isso o texto diz que quando os judeus lhe enviaram de Jerusalém sacerdotes e levitas para lhe perguntarem. A ideia é que já há aqui implicitamente uma oposição ao ministério de João Batista. Eles começam perguntando quem é ele, e ele responde quem ele não é. Ele, ao invés de usar apresentações afirmativas, ele opta por informações negativas. Ele diz quem ele não é: Eu não sou o Cristo. Então eles perguntam: És tu Elias? Nós sabemos de todas as promessas a respeito da vinda de Elias antes do Cristo. E ele responde simplesmente: Não sou. Nós sabemos que ele veio na virtude de Elias, mas ele não é o próprio Elias. O texto continua e pergunta: És tu o profeta? Note o artigo definido. Eles não perguntam: És tu um profeta? Mas: És tu o profeta. Esse seria o profeta prometido ainda no texto de Deuteronômio, quando Moisés anuncia que Deus levantaria um profeta no meio do povo. Esse era especificamente o profeta. A maioria dos estudiosos entende que seria uma outra designação para o ministério do Messias. Ele diz: Não, eu não sou. Então eles insistem com ele e dizem: Então quem você é? Você precisa nos dar uma resposta. Eles continuam pressionando e pressionando no João. João faz referência, então, à mensagem profética de Isaías, 700 anos antes de seu nascimento. Ele está afirmando que ele é alguém de quem já falava o profeta. Ele diz: eu sou a voz do que clama no deserto, endireitai o caminho do Senhor. No contexto imediato do profeta Isaías, essa era uma mensagem de esperança e de restauração. Veja, Isaías havia profetizado que o povo seria levado no cativeiro babilônico, e passariam 70 anos ali. No entanto, um dia Deus prepararia um caminho no deserto. Deus prepararia uma estrada para que aquele povo pudesse retornar da Babilônia para sua terra natal, Israel. E agora o que João está dizendo é que mais uma vez essa estrada seria preparada. Não uma estrada física agora, não uma estrada de retorno geográfico, geopolítico, mas um retorno do coração do homem para o coração de Deus. Um retorno de arrependimento, um retorno para que pudessem viver em paz com Deus. Mas esses líderes religiosos, que são também designados aqui como membros do partido dos fariseus, então me parece que há dois grupos presentes aqui. Um grupo de Jerusalém, de sacerdotes e levitas. No versículo 24, a palavra de Deus diz assim: os que haviam sido enviados eram de entre os fariseus. Então nós temos levitas, sacerdotes e participantes desse grupo chamado fariseus. Eu digo isso porque nós sabemos historicamente que a maioria dos sacerdotes faziam parte de um grupo chamado saduceus. Mas seja como for, eles estão aqui apertando ainda mais João com suas perguntas. Eles perguntam: por que você batiza se não és o Cristo, nem Elias, nem o profeta? Basicamente o que eles estão dizendo é: João, você é um João ninguém. Você não é o Cristo, você não é o profeta, você não é Elias. Então, por que é que você está batizando? Por que você está nos fazendo perder esse tempo? É aqui que vem uma grande lição. João poderia, nesse momento, apresentar as suas credenciais, e como nós costumamos dizer, ele poderia dar uma carteirada. Ele poderia dizer: eu sou da tribo de Levi, eu tenho ascendência sacerdotal, meu pai é o sacerdote Zacarias, minha mãe é Isabel, uma mulher piedosa, eu sou um homem de quem as escrituras falam a respeito, há uma profecia sobre a minha vida. Mas ele não faz nada disso. Aliás, o que ele afirma é o que encontramos a partir do versículo 26. Eu batizo com água, mas no meio de vós está quem vós não conheceis, o qual vem após mim, do qual não sou digno de desatar-lhe as correias das sandálias. João diz assim: vocês estão certos, eu sou alguém sem importância, sem dignidade, quando comparado ao Messias, aquele que está no meio de vocês, aquele que vem depois de mim, porque eu batizo com água. O batismo em água é obviamente simbólico, ele representa algo que acontece no coração das pessoas, ao passo que Jesus é aquele que realiza o batismo de fato, no Espírito, o batismo que une os homens a Deus e une os homens uns aos outros. E João diz: eu não tenho essa capacidade, tudo que eu posso fazer é apresentar um símbolo, e esse que vem depois de mim, eu não sou digno de tirar as sandálias dele. O que João está descrevendo aqui era uma prática naqueles dias, quando alguém estava viajando, visitava uma casa, era comum que um servo, provavelmente o menor dos servos, o servo de menor importância, ele viria, retiraria a sandália, lavaria os pés das pessoas. Aliás, você se lembra, na última ceia, Jesus está no cenáculo com seus discípulos, todos os discípulos estão ali e me parece que eles estão aguardando. Será que vai ter algum servo para lavar os nossos pés? Mas nenhum dos discípulos tomou a iniciativa de fazer isso. Seria uma função considerada por eles muito humilhante. Quem ousaria tomar a iniciativa de cumprir a função do servo, do servo, do servo, mais baixo dos servos? Nenhum deles tomou a iniciativa, mas Jesus toma essa iniciativa. Jesus, nós lembramos, lava os pés dos seus discípulos. Mas aqui nesse texto, retornando em João capítulo 1, João diz que ele é tão inferior quando comparado a Jesus, que ele é mais inferior do que o servo do servo do servo, do que o menor dos servos, porque ele se sente indigno de desatar as correias das sandálias de Jesus para lhe lavar os pés. Que perspectiva tem João? A ideia de João é: a sua existência se resume não numa autovalorização, mas em apresentar Jesus. Sabe, eu e você, de tempos em tempos, vamos sofrer algum tipo de humilhação. De tempos em tempos, as pessoas vão questionar a nossa capacidade, vão questionar a nossa credencial, vão questionar o nosso status, o nosso valor pessoal. Mas veja, nossa grande missão enquanto estamos aqui desse lado da eternidade não é nossa autovalorização, mas é valorizarmos a Jesus, é apresentarmos a Jesus. Note que na sequência do texto, enquanto se por um lado no início do texto João nega, eu não sou, eu não sou, eu não sou, a partir do versículo 29 ele passa a dizer: Jesus é, Jesus é, Jesus é o Cordeiro de Deus que tira o pecado do mundo. No Antigo Testamento, o Cordeiro Pascual era imolado e sacrificado, o seu sangue era colocado nos batentes da porta, e a ideia era que o sangue daquele Cordeiro seria suficiente para expiar, cobrir o pecado de uma família. Mas Jesus era o Cordeiro de Deus com a capacidade de tirar o pecado do mundo. Aliás, na teologia aqui de João Batizador, ele não vê o pecado como peças espalhadas com muitos pecados, mas ele apresenta como uma unidade, e ele diz assim que o Cordeiro de Deus é suficiente para tirar o pecado do mundo. Ele vai adiante e diz que Jesus é aquele que, embora viesse após ele, no versículo 30, ele tem primazia, porque já existia antes dele. Jesus, então, tem primazia e Jesus é pré-existente. Cronologicamente, João Batista nasceu antes de Jesus, mas Jesus existia antes dele. E, finalmente, ele conclui dizendo que Jesus era aquele sobre quem ele viu descer o Espírito. Ele conclui no versículo 34 dizendo: eu vi e tenho testificado que ele é o Filho de Deus. Enquanto João olha para si mesmo e diz: eu não sou, eu não sou, eu não sou, João olha para Jesus e diz: Jesus é, Jesus é, Jesus é. É a mesma perspectiva que devemos ter. Mais tarde, João vai dizer o seguinte, uma célebre frase, ele diz: eu tenho que diminuir para que ele cresça. Nossa existência aqui, ela tem o valor de apresentar Jesus às outras pessoas, mas para que isso aconteça, nós precisamos diminuir. Talvez tenhamos que abrir mão de algum tipo de comportamento, de algum tipo de atitude, de algum tipo de linguagem, de algum vício, para que finalmente possamos apresentar a Jesus. Apesar de toda a indignidade que temos, Jesus chegou a dizer que, nascido de mulher, ninguém era da estatura de João, mas que o menor no reino de Deus era maior que João. Apesar da nossa indignidade, da nossa incapacidade e pequenez, Deus quer usar as nossas vidas, Deus quer usar você. Você pode olhar para a sua vida hoje, considerar-se sem credenciais, sem condição de fazer, sem a capacidade de representar a Jesus e sensibilizar corações e mentes para ele. Mas eu quero te dizer hoje, Deus deseja usar você. E não importa o que as pessoas à sua volta dizem, o que você deve fazer é se dispor e ver as grandes coisas que Deus fará através da sua vida.

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vida do profeta Elias nos ensina que até mesmo servos fiéis de Deus podem ficar desanimados. Depois de enfrentar grandes desafios, Elias se sentiu sozinho e sem forças. Mas o Senhor não o abandonou. Ele cuidou de Elias, deu-lhe alimento, descanso e encorajamento. Isso nos mostra que, quando estamos cansados ou desanimados, o Senhor entende as nossas limitações e pode nos fortalecer. Portanto, nunca devemos pensar que estamos sozinhos, mas podemos confiar no cuidado amoroso do nosso Senhor.

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1: Brasil tem quase 38 mil pessoas à espera de transplante de córnea. Brasil identifica quase 100 médicos falsos de IA no YouTube e aciona Google. Chuva, vento e tempestades. 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A lista de espera por um transplante de córnea aqui no Brasil atingiu a marca de 37.719 pacientes, quase 38 mil, o que representa um aumento de 15% em apenas 6 meses, segundo dados do Conselho Brasileiro de Oftalmologia. O cenário traz um grande paradoxo para a saúde pública. Embora o país tenha registrado recorde histórico de quase 18 mil cirurgias realizadas só no ano passado, o tempo médio de espera por uma operação dobrou na última década, chegando a quase 400 dias. Especialistas explicam que o acúmulo de pacientes se deve ao rápido surgimento de novas indicações médicas, à defasagem nos repasses financeiros para os bancos de olhos, aos custos em dólar dos insumos e aos reflexos das cirurgias represadas durante a pandemia. A distribuição da fila revela grandes disparidades regionais pelo país, com estados como São Paulo, Rio de Janeiro e Minas Gerais, liderando os números absolutos, enquanto o Ceará se destaca como exemplo de agilidade e alta rotatividade do sistema. O perfil dos pacientes mostra uma predominância feminina e uma forte concentração em idosos com 65 anos ou mais. Mas também chama atenção o número alarmante de mais de 700 crianças e adolescentes aguardando pela cirurgia. Uma força-tarefa identificou 97 perfis que usam IA no YouTube para se passar por médicos e profissionais de saúde. A Advocacia-Geral da União notificou o Google, empresa responsável pela plataforma de vídeos, exigindo a remoção do conteúdo, a devida sinalização das contas no prazo de até 72 horas. A investigação, conduzida pelo Programa Saúde e Consciência do Ministério da Saúde, apontou que esses avatares criados por computador utilizam linguagem alarmista para oferecer falsas promessas de cura, enganar o público e vender serviços ou produtos digitais, com foco principal na população idosa. A notificação da AGU também exige que a empresa faça uma varredura completa na plataforma para evitar a proliferação de conteúdos sintéticos nocivos e alertar a população sobre os riscos de seguir conselhos médicos sem embasamento científico. Tempestades severas, ventos fortes e descargas elétricas têm se tornado cada vez mais frequentes com as mudanças no clima, trazendo impactos diretos para a infraestrutura de comunicação de todo o Brasil. Na maioria das vezes, o sinal de internet, telefonia, rádio e televisão não cai por falha direta do sistema, mas sim porque ventos extremos danificam torres, antenas, cabos e redes de energia elétrica. Para diminuir os transtornos à população e evitar o desabastecimento de informações em momentos críticos, o setor aposta em ações preventivas, como a manutenção constante das estruturas, o uso de fontes alternativas de energia para raios e rotas redundantes de transmissão de dados.
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2: As boas novas de Deus para você memorizar esta semana aqui na BBN encontram-se em João capítulo 16, versículo 33. Tenho-vos dito isto para que em mim tenhais paz. No mundo tereis aflições, mas tende bom ânimo, eu venci o mundo. Mais uma vez, tenho-vos dito isto para que em mim tenhais paz. No mundo tereis aflições, mas tende bom ânimo, eu venci o mundo. 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
1: Capítulo 21. E veio a minha palavra do Senhor dizendo: Filho do homem, dirige o teu rosto contra Jerusalém e derrama as tuas palavras sobre os santuários e profetiza sobre a terra de Israel. E dize à terra de Israel: Assim diz o Senhor, eis que sou contra ti, e tirarei a minha espada da bainha e exterminarei do meio de ti o justo e o ímpio. E por isso que hei de exterminar do meio de ti o justo e o ímpio, a minha espada sairá da sua bainha contra toda a carne, desde o sul até o norte. E saberá toda a carne que eu, o Senhor, tirei a minha espada da bainha. Nunca mais voltará a ela. Tu, porém, ó filho do homem, suspira, suspira aos olhos deles com quebrantamento dos teus lombos e com amargura. E será que, quando eles te disserem: Por que suspiras tu?, dirás: Por causa das novas, porque vem. E todo o coração desmaiará, e todas as mãos se enfraquecerão, e todo o espírito se angustiará, e todos os joelhos se desfarão em águas. Eis que vem, e se cumprirão, diz o Senhor Deus. E veio a minha palavra do Senhor dizendo: Filho do homem, profetiza e dize: Assim diz o Senhor, dize: a espada está afiada e polida, para a grande matança está afiada, para reluzir está polida. Alegrar-nos-emos, pois? A vara de meu filho é que despreza todo o madeiro, e foi dada a polir, para ser manejada. Esta espada está afiada e está polida, para ser posta na mão do matador. Grita e geme, ó filho do homem, porque ela será contra o meu povo, contra todos os príncipes de Israel. Estes, juntamente com o meu povo, estão espantados com a espada. Bate, pois, na tua coxa, pois se faz uma prova. E que seria se a espada desprezasse mesmo a vara? Ela não seria mais, diz o Senhor Deus. Tu, pois, ó filho do homem, profetiza e bate com as mãos uma na outra, e dobre-se a espada até a terceira vez, a espada dos mortos. Ela é a espada para a grande matança, que os traspassará até o seu interior, para que desmaie o coração e se multipliquem as destruições. Contra todas as suas portas, pus a ponta da espada, a que foi feita para reluzir, e está preparada para a matança. Ó espada, une-te, vira-te para a direita, prepara-te, vira-te para a esquerda, para onde quer que o teu rosto se dirigir. E também eu baterei com as minhas mãos uma na outra, e farei descansar a minha indignação. Eu, o Senhor, o disse. E veio a mim a palavra do Senhor, dizendo: Tu, pois, ó filho do homem, propõe dois caminhos por onde vem a espada do rei de Babilônia. Ambos procederão de uma mesma terra. E escolhe um lugar, escolhe-o no cimo do caminho da cidade. Um caminho proporás por onde virá a espada contra Rabá dos filhos de Amon e contra Judá, em Jerusalém, a fortificada. Porque o rei de Babilônia parará na encruzilhada, no cimo dos dois caminhos, para fazer adivinhações. Aguçará suas flechas, consultará as imagens, atentará para o fígado. À sua direita estará a adivinhação sobre Jerusalém, para ordenar aos capitães para abrirem a boca, ordenando a matança, para levantarem a voz com júbilo, para porem os arietes contra as portas, para levantarem trincheiras, para edificarem baluartes. Isto será como adivinhação vã aos olhos daqueles que lhes fizeram juramentos. Mas ele se lembrará da iniquidade, para que sejam apanhados. Portanto, assim diz o Senhor Deus: Visto que me fazeis lembrar da vossa iniquidade, descobrindo-se as vossas transgressões, aparecendo os vossos pecados em todos os vossos atos, visto que viestes em memória, sereis apanhados com a mão. E tu, ó profano e ímpio príncipe de Israel, cujo dia virá no tempo da extrema iniquidade, assim diz o Senhor Deus: Tira o diadema e remove a coroa, esta não será a

0: mesma, exalta ao humilde e humilha ao soberbo. Ao revés, porei aquela coroa, e ela não mais será, até que venha aquele a quem pertence de direito, a ele a darei. E tu, ó filho do homem, profetiza e dize: assim diz o Senhor Deus acerca dos filhos de Amon e acerca do seu opróbrio. Dize, pois: a espada está desembainhada, polida para matança, para consumir, por estar reluzente. Entretanto, te profetizam vaidade, te adivinham mentira, para te porem no pescoço dos ímpios, daqueles que estão mortos, cujo dia veio no tempo da iniquidade final. Torne a tua espada à sua bainha, no lugar em que foste criado, na terra do teu nascimento, eu te julgarei, e derramarei sobre ti a minha indignação, assoprarei contra ti o fogo do meu furor, entregar-te-ei nas mãos dos homens brutais, inventores de destruição. Ao fogo servirás para ser consumido, o teu sangue estará no meio da terra, já não serás mais lembrado, porque eu, o Senhor, o disse. Capítulo 22. E veio a mim a palavra do Senhor, dizendo: tu, pois, ó filho do homem, porventura julgarás a cidade sanguinária? Faze-lhe conhecer, pois, todas as suas abominações, e dize: assim diz o Senhor Deus, ai da cidade que derrama o sangue no meio de si, para que venha o seu tempo, que faz ídolos contra si mesma, para se contaminar. Pelo teu sangue que derramaste, te fizeste culpada, e pelos teus ídolos que fabricaste, te contaminaste, e fizeste aproximarem-se os teus dias, e tem chegado o fim dos teus anos. Por isso, eu te fiz o opróbrio das nações e o escárnio de todas as terras. As que estão perto de ti e as que estão longe escarnecerão de ti, infamada, cheia de inquietação. Eis que os príncipes de Israel, cada um conforme o seu poder, estavam em ti para derramarem sangue. Ao pai e à mãe desprezaram em ti, para com o estrangeiro usaram de opressão no meio de ti. Ao órfão e à viúva oprimiram em ti. As minhas coisas santas desprezaste e os meus sábados profanaste. Homens caluniadores se acharam em ti para derramarem sangue, e em ti sobre os montes comeram. Perversidade cometeram no meio de ti. A vergonha do pai descobriram em ti. A que estava imunda na sua separação humilharam no meio de ti. Um cometeu abominação com a mulher do seu próximo, outro contaminou abominavelmente a sua nora, e outro humilhou no meio de ti a sua irmã, filha de seu pai. Presentes receberam no meio de ti para derramarem sangue. Usura e juros ilícitos tomaste e usaste de avareza com o teu próximo, oprimindo-o. Mas de mim te esqueceste, diz o Senhor Deus. E eis que bati as mãos contra a avareza que cometeste e por causa do sangue que houve no meio de ti. Porventura estará firme o teu coração? Porventura estarão fortes as tuas mãos nos dias em que eu tratarei contigo? Eu, o Senhor, o disse e o farei. E espalhar-te-ei entre as nações, e dispersar-te-ei pelas terras, e porei termo à tua imundícia. E tu serás profanada em ti mesma, aos olhos dos gentios, e saberás que eu sou o Senhor. E veio a mim a palavra do Senhor, dizendo: filho do homem, a casa de Israel se tornou para mim em escórias. Todos eles são bronze, e estanho, e ferro, e chumbo no meio do forno. Em escórias de prata se tornaram. Portanto, assim diz o Senhor Deus: pois que todos vós vos tornastes em escórias, por isso, eis que eu vos ajuntarei no meio de Jerusalém, como se ajuntam a prata, e o bronze, e o ferro, e o chumbo, e o estanho no meio do forno, para assoprar o fogo sobre eles, a fim de se fundirem. Assim vos ajuntarei na minha ira e no meu furor, e ali vos deixarei e fundirei. E congregar-vos-ei, e assoprarei sobre vós o fogo do meu furor, e sereis fundidos no meio dela. Como se funde a prata no meio do forno, assim sereis fundidos no meio dela, e sabereis que eu, o Senhor, derramei o meu furor sobre vós. E veio a mim a palavra do Senhor, dizendo: Filho do homem, dize-lhe, tu és uma terra que não está purificada, e que não tem chuva no dia da indignação. Conspiração dos seus profetas há no meio dela, como um leão que ruge, que arrebata a presa. Eles devoram as almas, tomam tesouros e coisas preciosas, multiplicam as suas viúvas no meio dela. Os seus sacerdotes violentam a minha lei e profanam as minhas coisas santas. Não fazem diferença entre o santo e o profano, nem discernem o impuro do puro. E de meus sábados escondem os seus olhos, e assim sou profanado no meio deles. Os seus príncipes no meio dela são como lobos que arrebatam a presa para derramarem sangue, para destruírem as almas, para seguirem a avareza. E os seus profetas têm feito para eles cobertura com argamassa não temperada, profetizando vaidade, adivinhando-lhes mentira, dizendo: Assim diz o Senhor Deus, sem que o Senhor tivesse falado. Ao povo da terra oprimem gravemente e andam roubando e fazendo violência ao pobre e necessitado, e ao estrangeiro oprimem sem razão. E busquei dentre eles um homem que estivesse tapando o muro e estivesse na brecha perante mim por esta terra, para que eu não a destruísse. Porém, a ninguém achei. Por isso, eu derramei sobre eles a minha indignação. Com o fogo do meu furor, os consumi. Fiz que o seu caminho recaísse sobre a sua cabeça, diz o Senhor Deus. Capítulo 23. Veio mais a minha palavra do Senhor, dizendo: Filho do homem, houve duas mulheres, filhas de uma mesma mãe. Estas se prostituíram no Egito, prostituíram-se na sua mocidade. Ali foram apertados os seus seios, e ali foram apalpados os seios da sua virgindade. E os seus nomes eram Aolá, a mais velha, e Aolibá, sua irmã. E foram minhas, e tiveram filhos e filhas. E quanto aos seus nomes, Samaria é Aolá, e Jerusalém é Aolibá. E prostituiu-se Aolá, sendo minha, e enamorou-se dos seus amantes, dos assírios, seus vizinhos, vestidos de azul, capitães e magistrados, todos jovens cobiçáveis, cavaleiros montados a cavalo. Assim cometeu ela as suas devassidões com eles, que eram todos a flor dos filhos da Assíria, e com todos os que de quem se enamorava. Com todos os seus ídolos se contaminou, e as suas prostituições que trouxe do Egito não as deixou, porque com elas se deitaram na sua mocidade, e eles apalparam os seios da sua virgindade, e derramaram sobre ela a sua impudicícia. Portanto, a entreguei na mão dos seus amantes, na mão dos filhos da Assíria, de quem se enamorara. Estes descobriram a sua vergonha, levaram seus filhos e suas filhas, mas a ela mataram a espada. E tornou-se falada entre as mulheres, e sobre ela executaram os juízos. Vendo isto, sua irmã Aolibá corrompeu o seu imoderado amor mais do que ela, e as suas devassidões foram mais do que as de sua irmã. Enamorou-se dos filhos da Assíria, dos capitães e dos magistrados seus vizinhos, vestidos com primor, cavaleiros que andam montados em cavalos, todos jovens cobiçáveis. E vi que se tinha contaminado. O caminho de ambas era o mesmo. E aumentou as suas impudicícias, porque viu homens pintados na parede, imagens dos caldeus pintadas de vermelho, cingidos de cinto nos seus lombos, e tiaras largas e tingidas nas suas cabeças, todos com parecer de príncipes, semelhantes aos filhos de Babilônia em Caldeia, terra do seu nascimento. E enamorou-se deles ao lançar sobre eles os seus olhos, e lhes mandou mensageiros à Caldeia. Então vieram a ela os filhos de Babilônia para o leito dos amores, e a contaminaram com as suas impudicícias, e ela se contaminou com eles. Então a sua alma apartou-se deles. Assim pôs a descoberto as suas devassidões, e descobriu a sua vergonha. Então a minha alma se apartou dela, como já tinha se apartado a minha alma de sua irmã. Todavia, ela multiplicou as suas prostituições, lembrando-se dos dias da sua mocidade, em que se prostituíra na terra do Egito, e enamorou-se dos seus amantes, cuja carne é como a de jumentos, e cujo fluxo é como o de cavalos. Assim trouxeste à memória a perversidade da tua mocidade, quando os do Egito apalpavam os teus seios por causa dos peitos da tua mocidade. Por isso, ó Aolibá, assim diz o Senhor Deus, eis que eu suscitarei contra ti os teus amantes, dos quais se tinha apartado a tua alma, e os trarei contra ti de toda parte em derredor. Os filhos de Babilônia, e todos os caldeus de Pecode, e de Soa, e de Coa, e todos os filhos da Assíria com eles, jovens cobiçáveis, capitães e magistrados, todos eles, grandes e afamados senhores, todos eles montados a cavalo, e virão contra ti com carros, carretas e rodas, e com multidão de povos, e se colocarão contra ti em redor com paveses e escudos e capacetes, e porei diante deles o juízo, e julgar-te-ão segundo os seus juízos, e porei contra ti o meu zelo, e usarão de indignação contigo, tirar-te-ão o nariz e as orelhas, e o que restar cairá a espada. Eles tomarão teus filhos e tuas filhas, e o que ficar por último em ti será consumido pelo fogo. Também te despirão as tuas vestes e te tomarão as tuas belas joias. Assim farei cessar em ti a tua perversidade e a tua prostituição trazida da terra do Egito. E não levantarás os teus olhos para eles, nem te lembrarás nunca mais do Egito. Porque assim diz o Senhor Deus, eis que eu te entregarei na mão dos que odeias, na mão daqueles de quem tem se apartado a tua alma. E eles te tratarão com ódio, e levarão todo o fruto do teu trabalho, e te deixarão nua e despida, e descobrir-se-á a vergonha da tua prostituição, e a tua perversidade, e as tuas devassidões. Estas coisas se te farão, porque te prostituíste após os gentios, e te contaminaste com os seus ídolos. No caminho de tua irmã andaste, por isso entregarei o seu cálice na tua mão. Assim diz o Senhor Deus, beberás o cálice de tua irmã, fundo e largo, servirás de riso e escárnio, pois nele cabe muito. De embriaguez e de dor te encherás. O cálice de tua irmã Samaria é cálice de espanto e de assolação. Bebê-lo-ás, pois, e esgotá-lo-ás, e os seus cacos roerás, e os teus seios arrancarás, porque eu o falei, diz o Senhor Deus. Portanto, assim diz o Senhor Deus, como te esqueceste de mim, e me lançaste para trás das tuas costas, também carregarás com a tua perversidade e as tuas devassidões. Disse-me ainda o Senhor, filho do homem, porventura julgarás tu a Aolá e a Aolibá? Mostra-lhes, pois, as suas abominações. Porque adulteraram, e sangue se acha nas suas mãos, e com os seus ídolos adulteraram, e até os seus filhos, que de mim geraram, fizeram passar pelo fogo para os consumir. E ainda isto me fizeram, contaminaram o meu santuário no mesmo dia, e profanaram os meus sábados, porquanto, havendo sacrificado seus filhos aos seus ídolos, vinham ao meu santuário no mesmo dia para o profanarem. E eis que assim fizeram no meio da minha casa. E mais ainda, mandaram vir alguns homens de longe, aos quais fora enviado um mensageiro. E eis que vieram. Por amor deles te lavaste, coloriste os teus olhos e te ornaste de enfeites. E te assentaste sobre um leito de honra, diante do qual estava uma mesa preparada. E puseste sobre ela o meu incenso e o meu azeite. Com ela se ouvia a voz de uma multidão satisfeita. Com homens de classe baixa foram trazidos beberrões do deserto. E puseram braceletes nas mãos das mulheres e coroas de esplendor nas suas cabeças. Então disse a envelhecida em adultérios, agora deveras se prostituirão com ela e ela com eles? E entraram a ela como quem entra a uma prostituta. Assim entraram a Aolá e a Aolibá, mulheres infames. de maneira que homens justos as julgarão como se julgam as adúlteras e como se julgam as que derramam sangue, porque são adúlteras e sangue há nas suas mãos. Porque assim diz o Senhor Deus: farei subir contra elas uma multidão e as entregarei ao desterro e ao saque. E a multidão as apedrejará e as golpeará com as suas espadas. Eles a seus filhos e as suas filhas matarão, e as suas casas queimarão a fogo. Assim farei cessar a perversidade da terra, para que se escarmentem todas as mulheres e não façam conforme a vossa perversidade. O castigo da vossa perversidade eles farão recair sobre vós, e levareis os pecados dos vossos ídolos, e sabereis que eu sou o Senhor Deus.
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2: 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Depois de enfrentar grandes desafios, Elias se sentiu sozinho e sem forças. Mas o Senhor não o abandonou. Ele cuidou de Elias, deu-lhe alimento, descanso e encorajamento. Isso nos mostra que, quando estamos cansados ou desanimados, o Senhor entende as nossas limitações e pode nos fortalecer. Portanto, nunca devemos pensar que estamos sozinhos, mas podemos confiar no cuidado amoroso do nosso Senhor.

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1: Quando as pessoas passam por extensos testes de fé, as coisas às vezes pioram antes de melhorar. Na verdade, muitas vezes parece que não há esperança de que melhorem. Jó sem dúvida se sentiu assim quando seus três amigos e em seguida um jovem observador discutiram com ele sobre por que Deus estava causando seu sofrimento. Jó capítulo 38 começa com as palavras: depois disso, o Senhor respondeu a Jó de um redemoinho. Sim, Jó estava passando por uma tempestade feroz em sua vida. Ele foi testado pela perda de tudo que possuía, bem como pela morte de todos os seus filhos. Sua saúde piorou. Seu casamento estava estressado. Seus amigos o levaram ao limite psicologicamente. Agora, ele enfrentava o teste mais severo de todos, o teste espiritual. Deus diz em Jó, capítulo 38, versículo 3, "Agora, cinge os teus lombos como homem, e perguntar-te-ei, e tu me ensinarás." Isso é totalmente diferente de responder a uma esposa desesperada ou a amigos insensíveis e críticos. Quando Deus fala, suas reações normais se retraem. Deus pressiona Jó ainda mais no capítulo 40. Porventura contender contra o Todo-Poderoso é sabedoria? Quem repreende assim a Deus, responda por isso. Ouça a resposta de Jó em Jó capítulo 40, versículos 4 e 5. Eis que sou vil. Que te responderia eu? A minha mão ponho a boca. Uma vez tenho falado e não replicarei. Ou ainda duas vezes, porém não prosseguirei. A tempestade espiritual estava furiosa. Novamente, o Senhor fala a Jó em meio à tempestade, começando no versículo 6. Quando Deus termina, Jó despreza a si mesmo e se arrepende humildemente. Todos os testes foram usados por Deus e levaram a isto. Não se justifique, arrependa-se, confie na graça de Deus e prossiga.
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0: 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Taperoá FM informa, hora certa.
1: 6 horas.

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É isso aí, um bom dia a todos que estão nos acompanhando a partir de agora. Tem 2 horas de jornalismo cidadão, jornalismo a serviço da nossa população. É você sempre bem informado e ponto final. Olha, gente, 7 produtos da cesta básica ficam mais caros na capital paraibana. Prazo para prestação parcial de contas de campanha termina neste domingo. Paraíba já soma quase 300 denúncias de crimes eleitorais. Pesquisa em João Pessoa aponta Lucas Ribeiro na liderança para o governo da Paraíba. E mais, gente, participe do Jornal Interativo, participe, envie a sua mensagem de voz, envie a sua mensagem de texto também, através do 98855-5288. Nos ouça em nossas plataformas. E mais, gente, participe do Jornal Interativo, participe, envie a sua mensagem de voz, envie a sua mensagem de texto também, através do 98855-5288.

de 1990. Hoje é sexta-feira, 11 de setembro de 2026, o Jornal Interativo, que tem a produção e apresentação de Luciano Silva e Kennedy Sampaio, controle de áudio e vídeo de Luciano Silva, direção de jornalismo de Kennedy Sampaio e na direção geral da emissora de Júnior de Preto. O Jornal Interativo, pancadão de audiência, começa agora no seu rádio e também no seu smartphone, na sua Smart TV. Você que nos acompanha, seja bem-vindo. Esse é o seu, é o nosso Jornal Interativo. Sejam bem-vindos todos que nos acompanham na cidade, também nas comunidades rurais. O nosso muito obrigado a você que está sempre conosco. O nosso muito obrigado a você que está nos acompanhando nas redes sociais. Você que nos acompanha também no radinho, aquele radinho tradicional. Você que nos acompanha também no seu smartphone, na sua Smart TV, nos assistindo lá no YouTube, lá no Facebook. Nosso muito obrigado a você que nos acompanha, que sempre está conosco todas as manhãs de segunda a sexta-feira. Lembrando a você, hoje o Jornal Interativo começa sempre mais cedo, hoje mais cedo, nas sextas-feiras, é sempre às 6 horas da manhã, e você já vai lá para o YouTube através do 988555288, você já vai para lá para você mandar a sua mensagem, deixar o seu áudio, participar do Jornal Interativo. E daqui a pouquinho eu vou trazer aqui publicamente, vou publicizar o seu áudio, publicizar sua mensagem daqui a pouco no seu, no nosso Jornal Interativo, Jornal do Povão.

É isso aí, aqui você tem vez, aqui você tem voz no Jornal Interativo. Aquele abraço a você que nos acompanha, seja bem-vindo. Você que gosta de ser bem informado, é claro, você vem para o Jornal Interativo de segunda a sexta-feira. Você vai também, chega lá na rede social, vai lá no Facebook, tá lá no Facebook. Vai lá no YouTube, o jornal tá lá no YouTube também. Isso é algo maravilhoso, né? Só veio somar. Muita gente que pensava aí que o rádio ia embora, que o rádio ia se acabar. Não, o rádio, ele se adaptou à internet, ou melhor, o rádio veio primeiro. Então a internet, quem se adaptou aí ao rádio e deu tudo certo. Ficou melhor ainda, o que já era bom ficou melhor. Porque o rádio agora não tem mais limite, não tem mais barreiras. Onde você estiver, você ouve o Jornal Interativo. Onde você estiver, no mundo inteiro, não tem mais barreiras de forma alguma. Não tem mais barreiras. 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E aí você baixa o aplicativo, você pode colocar o aplicativo no seu carro e ir acompanhando o Jornal Interativo até a cidade que você vai, cortando o estado, indo para outro estado, você vai acompanhando no seu carro, você vai acompanhando o Jornal Interativo. Isso é interessante, isso é modernidade, isso é tecnologia que avançou bastante e o rádio continua aqui. O rádio continua aqui e vai continuar sempre, viu gente? Vai continuar sempre. Isso é muito importante. E você que tem aí alguma demanda da sua rua, do seu bairro, você manda para cá, tá? Manda para cá o seu questionamento, o que está acontecendo aí no seu bairro, na sua rua, na sua cidade. Você que é de outra cidade também pode falar, pode dizer o que está acontecendo aí. Que hoje em dia, gente, você já assistiu muitos podcasts, você já assistiu por aí, né? O podcast, ele é colocado lá no YouTube. E você está no fim do mundo e você diz, eu vou assistir aquele podcast. Aí você coloca lá. Do mesmo jeito que o Jornal Interativo, é como um podcast, tá certo? A qualquer momento, tem gente que nem está acordado agora, está dormindo agora, está cochilando agora.

0: mas mais tarde ele vai lá no YouTube e acompanha o que aconteceu no Jornal Interativo, tá, gente? Então é muito importante você falar, você questionar. Você sabe que todas as lutas que o povo dessa região, que o povo de Itaperuá passou, tudo isso passou por aqui também, porque esse é o Jornal do Povão. Esse é o jornal que o povo fala, que o povo questiona, que o povo traz as suas ideias, que o povo tem vez e tem voz. São 6 horas e 14 minutos no Centrão da Paraíba e você vai nos acompanhando aí, porque juntos somos mais fortes.
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0: É isso aí, eu já vamos acordando, gente. Onde é que vocês estão aí, os nossos ouvintes do Jornal Interativo? Vai acordando, vai mandando aí a sua mensagem. Onde é que você está?
3: Perguntei aonde você está.
0: Onde?
3: Aonde você está?
0: Onde é que você está, gente?
3: Pra ficar aí para dentro.
0: Pelo amor de Deus. Tá. Diga aí onde é que você está, gente. Diga aí. Está tomando você café?
4: Café?
0: Opa! Está tomando aquele café? Opa, tem muita gente aí que tá tomando café, não é? Seu horário de tomar café, seu horário de relaxar, antes de sair pro trabalho. E muita gente já tá no trabalho, o pessoal do campo já vai mais cedo ainda para tirar aquele leite da vaca ou da cabra, já tá lá preparando a ração pros animais, levando a água pro animal, tá lá cortando aquele feixe de capim para levar pro animal, então é cedo, a lida é muito cedo. As pessoas sempre estão acordando muito cedo aí na zona rural, né? Também aqui na cidade muita gente sai muito cedo mesmo, muito cedo para trabalhar, mas leva ali o fonezinho, coloca e fica ouvindo, né? Então vai mandando aí sua mensagem, você que está aí, vai digitando aí no seu computador, vai digitando aí no seu smartphone, vai mandando a sua mensagem, que daqui a pouquinho a gente vai trazer, tá certo? A gente vai colocar aqui ao vivo para você. É muito importante a sua participação e eu fico esperando aqui a sua participação, porque é algo maravilhoso, é muito bom mesmo quando o povo participa, tá? E eu sempre estou aqui, esperando, vai sintonizando aí a Rádio Itaperuá FM.
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0: É isso aí, gente. Atenção, atenção, gente. Olha só. Os bancários do Banco do Brasil e também da Caixa Econômica Federal entram em greve por tempo indeterminado no estado da Paraíba. Isso mesmo. Os funcionários aí do Banco do Brasil e da Caixa Econômica Federal na Paraíba entraram em greve por tempo indeterminado a partir de ontem. A paralisação foi aprovada pelos trabalhadores após a rejeição das propostas apresentadas pelas duas instituições durante as negociações da campanha nacional dos bancários 2026. A decisão foi tomada na Assembleia Geral Extraordinária, realizada de forma virtual pelo Sindicato dos Bancários da Paraíba, nos dias 3 e 4 de setembro. A proposta apresentada pelo Banco do Brasil foi rejeitada aí por 77,38% dos votos válidos. Na Caixa Econômica Federal, o índice de rejeição da proposta chegou aí a 93,58%. Na Caixa Econômica Federal, um dos principais pontos de rejeição é a proposta para o plano de assistência à saúde dos empregados. De acordo com o Sintraf, os trabalhadores avaliam que o modelo apresentado pode comprometer aí a sustentabilidade do plano para funcionários da ativa, aposentados e pensionistas. Já no Banco do Brasil, os bancários também consideram insuficientes as propostas apresentadas pela instituição, entre as quais preocupações está no plano de saúde dos funcionários do banco. Segundo o sindicato, o aporte oferecido aí pelo Banco do Brasil não resolve os problemas relacionados ao financiamento e à sustentabilidade do plano. Outro ponto de rejeição é a proposta de aumento real de 0,6% nos salários. Para o Sintraf, o percentual é considerado insuficiente. Então está aí, né? Deflagrada a greve dos bancários. Isso mesmo, Banco do Brasil e Caixa Econômica Federal. Então muita gente tentando resolver aí as suas coisas, está encontrando dificuldade para resolver. Não é fácil. E quem sofre com isso sempre é a população sofre bastante com isso. E a gente espera que as coisas melhorem, que tudo isso aí seja resolvido, né? Que seja resolvido, porque o povo precisa desses serviços. E os bancos, a gente sabe que todo mundo teve prejuízo aí com essa inflação exorbitante, com essa inflação terrível que parece que estacionou em nosso país. Todo mundo sofrendo, mas os bancos tiveram aí lucratividade de bilhões, porque as políticas existentes em nosso país, elas favorecem os bancos, os banqueiros, não os bancários. Os bancários são os funcionários, mas os banqueiros. Isso mesmo, as políticas existentes em nosso Brasil, juros altíssimos, políticas para bancos as melhores possíveis e para o povo as piores. É isso que tem acontecido. Por isso, preste bem atenção no que você vai fazer no próximo mês. Nós precisamos de pessoas que lutem pelo povo. Precisamos de pessoas que lutem pelo povo, e o povo não aguenta mais os bancos terem esses lucros exorbitantes e o povo sofrendo, não tendo lucro nenhum. O microempreendedor pagando mais, o microempreendedor praticamente está se afogando no meio dessa enxurrada de impostos. E aí a chance que o povo, tipo, é que o governo não pode ver o povo se dar bem em nada. Quando começou essa questão do MEI, ninguém pagava nada. Depois pagava uma taxazinha irrisória. E aí, do ano passado para cá, o negócio pegou aí. E eles viram, o governo viu a possibilidade de taxar mais ainda o MEI. Rapaz, se o cara já está indo através dessa questão do MEI, é porque ele quer empreender. Ele quer empreender e está aí, achou nisso a oportunidade de empreender. Achou a oportunidade até de dar emprego, porque o MEI também dá emprego. Mas, infelizmente, o povo não pode ter um dom e botar esse dom para funcionar através do seu empreendimento, porque vem essa pressão do governo, essa sanha por imposto. E aí o MEI hoje está pagando aí quase 100 reais. O MEI que pagava nada, depois pagou 20, depois ficou pagando 30 e agora é quase 100 reais. E não tem quem aguente, acho que chega. Tem que diminuir, na realidade, para o MEI, tem que diminuir também para as pequenas empresas, tem que reduzir os impostos também para as grandes empresas, que senão as grandes empresas não vai dar emprego para ninguém. Aí o desemprego aumenta, porque a grande empresa fecha, milhares e milhares de milhares de desempregados em nosso país agora, todo mundo está acompanhando essa quebradeira. Essa quebradeira é impostos, é situação que não dá para aguentar. Essa quebradeira é porque a nossa economia está na UTI. E precisa que mude. É preciso que alguém tome uma atitude para salvar a nossa economia. É preciso que alguém tome coragem e fale para o presidente que esta política não está funcionando. Essa política de taxar demais todo mundo. Essa política de criar ambiente hostil às empresas. Porque são as grandes empresas que dão emprego para o povo. E as pequenas empresas também. Tudo é geração de emprego. É fonte de geração de emprego. Você sabe que o governo, ele não produz nada. Ele só arrecada. Agora, se ele fechar as portas para as empresas, como está fazendo, para os MEIs, para os pequenos empreendedores, aí vai pegar imposto de onde? Vai pegar imposto. Se está pegando esse monte de imposto e ainda está no vermelho, e a conta pública está exorbitante, o que é isso? É uma má administração. É uma má, horrorosa e desastrosa administração que faz com que a economia fique nessa UTI, nessa situação. Agora, se for para entrar gente, para fazer do mesmo jeito, aí nem se candidata. Se for para entrar gente para agir da mesma forma, pelo amor de Deus, aí não. Porque se for agir da mesma forma, se for usar essa mesma política, se não reduzir os impostos para os MEIs, para as pequenas empresas, para as grandes empresas, para dar emprego para o povo, e também reduzir pelo menos em 50% esse imposto do empregador, para que ele possa botar mais gente para trabalhar, porque quem produz são as empresas, as pequenas empresas, as grandes empresas, os MEIs, são quem produz. O governo não produz nada não, só arrecada. E se ele dificultar para as grandes empresas, como está fazendo, se ele dificultar para as pequenas empresas, como está fazendo, e para os MEIs, como está fazendo, fechando a porta para todo mundo, aí corre todo mundo para o Bolsa Família, e aí não vai ter dinheiro para o Bolsa Família. Por quê? Porque o dinheiro que é repassado é justamente dos impostos das empresas e das pessoas físicas. Mas como a pessoa física vai pagar um imposto se ele não está trabalhando? Como a empresa vai pagar um imposto se ele não está trabalhando? Como o MEI vai pagar um imposto se ele não está trabalhando, se ele não pode empreender nesse país? Há uma política que eu vou chamar, entre aspas, de sem vergonha nesse país, que quer impedir o povo trabalhar. Quer impedir o povo trabalhar, de quem quer trabalhar, pegar o seu dom e tornar ele uma realidade como empreendimento. Isso não pode continuar, porque senão o barco afunda. O barco afunda, aí começa a sair e a gente já começa a ouvir o zum zum zum de que o ano que vem já começam a cortar, é 1 milhão, é 2 milhões de pessoas do Bolsa Família. Mas por quê? Porque o governo não paga Bolsa Família. Quem paga Bolsa Família é os impostos do povo. Se o povo não estiver trabalhando, se a empresa não estiver na ativa, não tem dinheiro. Então é bom que se reveja aí o que estão fazendo com o nosso país. Quanto ao que está acontecendo na justiça em nosso país, naquele STF, gente, pelo amor de Deus, virou bagunça. Está na hora de todos os ministros do STF se tornarem ministros de verdade. Ministros do STF, da justiça. E pararem de ser políticos, todos eles, sem exceção. Está todo mundo sendo político, todo mundo puxando o saco de político, puxando sardinha para o seu. Está todo mundo, um dá uma ordem, o outro retira a ordem que foi feita do outro, o outro bota outra ordem em cima, o outro tira todas as leis que foram colocadas, todas as ações que foram tomadas do outro. Virou bagunça, virou um negócio complicado. Então o que falta? Ordem, bota ordem. Acabar com esse negócio. Quer defender seu político? Saia fora do STF. Quer ser político? Pule fora. Porque a instituição STF, Supremo Tribunal Federal, é honrada. É uma instituição que tem aquele caráter ilibado. Não é para estar brincando de política lá dentro, não. Não é querer livrar cara de político lá usando o STF, ou usando o STF para enriquecer, não, livrando a cara de bandido e de político bandido rico com o nosso dinheiro. Então todos eles estão bom de deixar de ser político e voltar a ser ministro de justiça. porque senão vira bagunça e não tem mais nada jurídico, nada funcionando aqui. Virou bagunça. Um faz uma coisa para livrar o seu político, o outro faz outra, o outro desfaz o que o outro fez, virou bagunça. Tem que botar ordem na casa. E eles voltarem a serem ministro mesmo do Supremo Tribunal Federal, honrando o que eles prometeram. E honrando a instituição e o povo brasileiro. Acabar com essa politicagem besta, safada que está, que aí não tem mais lei, não tem mais nada, virou bagunça, todo mundo pode tudo. E isso o povo brasileiro está vendo, está acompanhando, não vai aceitar mais. São 6 horas e 29 minutos no Centrão da Paraíba. O nosso muito obrigado a você que está nos acompanhando. A gente vai a um apoio cultural e daqui a pouco a gente volta. Um abraço aí para o nosso amigo Luciano, que está aí resolvendo algumas pendências particulares e por isso não pôde vir hoje. Mas o nosso abraço e uma boa viagem aí para ele. E um grande abraço a todos que estão nos acompanhando. Nosso amigo Inácio Ramos. É o Inácio Ramos do futebol, é o Inácio Ramos do Vila Nova, é o Inácio Ramos de Itaperuá, herança de Itaperuá. Grande abraço aí para ele, grande abraço para toda a sua família. São 6h29 no Centrão da Paraíba. Um grande abraço a todos vocês que estão a nos acompanhar e até daqui a pouco, porque eu volto daqui a pouquinho.
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1: No Central da Paraíba, são 6h34. Sejam bem-vindos todos que nos acompanham. Muito obrigado. Você que vai chegando agora também, você pode correr lá. Vai, corre lá no nosso WhatsApp 988555288. Vai participando, vai ligando, vai mandando o seu áudio, vai mandando aí a sua mensagem de texto. Aquele abraço a você que nos acompanha, que acompanha o Jornal Interativo todas as manhãs. Vai chegando, vai se aproximando. Nós já temos aqui algumas mensagens, a gente vai passar aqui as primeiras mensagens do Jornal Interativo antes dos reclames da política. Daqui a pouquinho a gente vai colocar o horário gratuito eleitoral, que eu discordo plenamente, né? As rádios, as TVs não ganham nada com isso. Existe o fundo partidário, existe o fundo eleitoral, mas a gente não ganha nada com isso. Não sei para que serve esse dinheiro público, que isso é dinheiro público, não era para existir, não era para ter. Mas já que tem, deveria, né, dar um suporte às rádios, principalmente às rádios comunitárias, que precisam muito de ajuda. Mas infelizmente não existe isso não, não existe isso não. Já encontrei várias pessoas nas ruas, dizendo, mas rapaz, agora o horário político e tá aquela coisa toda, e a gente querendo ouvir o jornal, isso, aquilo, muita gente reclamando, né? Que as propostas já estão aí, todo mundo sabe das propostas, tudo que precisa. E aí, muitas vezes, ouve o político falando outras coisas diferentes daquilo que o povo quer que resolva, né? Os problemas que o povo passa. Tem que ouvir mais o povo. Quem é candidato tem que ouvir mais o povo aí. Tem que ouvir mais o povo. Porque a gente tem que fazer o que o povo quer. Todo mundo que se elege deve fazer o que o povo quer. Deve estar junto do povo e não sair de perto. Porque se sair de perto do povo, aí não tem voto não. Se aproximem do povo. Um grande abraço a todos que estão nos acompanhando. Um grande abraço a todos que têm aí os seus candidatos. Não falhem, não faltem não, gente. Vai lá, não diga assim, não, não vou votar não. Vote, vá lá e vote, veja aí a melhor opção, estude, veja quais são aqueles que têm projetos para Taperoá, as ações de quem já estava, observar essas ações, se beneficiou ou não o nosso município, a nossa cidade. É muito importante olhar para isso, se tem ações e se também tem projetos, bons projetos, para o nosso município. Porque o nosso município, gente, precisa, as pessoas precisam acordar para trazer as instituições estaduais e federais para cá. E essa campanha política aqui é para isso. Essa campanha agora, essa eleição agora, é para colocar governador, é para colocar deputados estaduais, é para colocar deputados federais e senadores e também presidente da República. Então, esses podem trazer as instituições estaduais e federais para Taperoá, para ficar mais fácil descentralizar essas instituições que estão por aí. Estão espalhadas ou amontoadas, na realidade, espalhadas não. Amontoadas em João Pessoa, Campina Grande, Patos, lá no final da Paraíba, Cajazeiras, Sousa, por ali. No Cariri, ao invés de colocarem aqui, nada contra, mas ao invés de colocar aqui para ficar mais perto do povo, no Cariri escolheram colocar na divisa com Pernambuco, lá em Monteiro. Nada contra Monteiro, merece também. Todos os cidadãos merecem. Toda cidade, todo município paraibano merece ter as instituições estaduais e federais próximas a eles. Mas ficou muito longe. Os pernambucanos, que também merecem, mas eles já têm o governador deles, eles já têm os deputados deles, eles já têm as ações dos deputados deles, dos senadores que eles votam. Aí ficou melhor para eles, ficou bem pertinho ali de várias cidades de Pernambuco. E aqui Taperoá, no centro da Paraíba, que pode beneficiar mais de 20 cidades de uma só vez esqueceram aqui. Não pode esquecer não, que aqui é o centro da Paraíba. Aqui era para ter tudo aqui. O fórum, esse fórum que está lá em Monteiro, fórum federal, da Justiça Federal, que tem que viajar, a galera tem que viajar para lá, longe. Isso era para estar aqui, para ficar mais perto de todo mundo. Fica longe demais. Caixa Econômica do mesmo jeito. E assim sucessivamente. A gente precisa Casa da Cidadania, do Estado. Tudo isso, a gente vê que há um movimento em relação à saúde. Está melhorando, não está 100% ainda, que tem que estar. É para estar 100%. Tem diz, não, que não é para estar 100%, não tem como estar 100%. É, e tem. Tem. Só é querer fazer. Já dizia o saudoso Nenê Diogo. Só é querer fazer. Coloca essas instituições para cá de volta. Olha aí a nossa justiça aqui, para o nosso fórum tradicional de muitas décadas. Está ali o nosso fórum. Cadê o juiz lá de segunda a sexta, promotor de segunda a sexta? Cadê aquilo ali fervilhando de gente? Isso aqui é uma comarca. Isso aqui é uma comarca. Tem que ser respeitado. Aqui é uma comarca. E tem que continuar sendo, ou não é mais não? Porque pelo que eu estou vendo, vai acabar não sendo mais, porque é desse jeito. Então a gente pede a todos que são candidatos, os apoiadores aí, os candidatos, os apoiadores aí, tem vários deputados que foram votados aqui, né? O Murilo Galdino, meu amigo Ariano, dá um toquezinho aí no Murilo, conversar no Adriano Galdino, né? Falar aí com a galera, em João Pessoa, tem o Gervásio Maia aqui. Gervásio Maia já fez um trabalho imenso também para o Tapeló, mas pode chegar lá também, dar uma força, conversar. O doutor Romualdo, que está chegando agora em Tapeló, também chegar lá, mexer mesmo o pacote. E os que chegarem lá também, os que chegarem lá também. Tem aqui do Cariri também. Tem aqui do Cariri também, que ela foi prefeita de Monteiro duas vezes. Então, quer dizer, vamos, gente, vamos agir para que a justiça aqui funcione mesmo. É que eu lembro desse fórum aí, era cheio de advogado, era cheio de gente, era uma audiência atrás da outra, era produtividade. Agora você vai lá, cadê? Só está o vigilante. Rapaz, isso não pode acontecer com o Taperoá, não. Não vamos deixar isso acontecer, não, pelo amor de Deus. Meu Deus do céu. Vamos agir, vamos ver isso aí, vamos rever que a nossa comarca está morrendo. Nossa comarca está morrendo e não pode morrer não. Meu Deus do céu, será que vamos deixar a nossa comarca morrer? Meu Deus do céu, deixa eu ver aqui. Sim, é mesmo, tá, viu? Então vamos aproveitar. Para não dizer que eu não falei, porque tem a, esqueci aqui até o nome dela, que ela teve dois mandatos e botou a atual prefeita de Monteiro, né, era apoiada por Ana Lorena, né, Ana Lorena, que fez um excelente trabalho lá em Monteiro também, por isso que Monteiro é o que é. Então é muito importante, gente, tem esse povo todinho aí. Vamos ver se essa galera vai trabalhar nessas direções aí, porque nós, a gente olha para esse fórum, né, rapaz, dá uma tristeza. Eu lembro, eu passava lá direto em frente, olhava, rapaz. Eu achava tão bonito que eu não tinha nada a ver, mas eu entrava lá também, que é do povo também, o fórum é do povo. E eu entrava para ver, eu digo, rapaz, olha que tanto advogado, juiz, olha a coisa funcionando mesmo, gerando. E agora, cadê o juiz? Não vê nenhum juiz lá. Ah, pai, pelo amor de Deus, não deixa a comarca morrer, não. Senão aí morrer aí. A gente tinha aqui o fórum eleitoral, rapaz. O juiz vinha aí, o fórum eleitoral. Cadê o juiz do fórum eleitoral? Só vai vir nas eleições, né? não, rapaz, vamos deixar isso não acontecer não. Aí hoje tá o prédio ali da... Sim, ainda tem o que foi votado aqui também, o Rui Carneiro e o Felipe Leitão. Foram votados aqui também. Dá um jeito lá, chega junto aí. Vamos chegar junto aí, da pessoal da justiça aí, para botar para gerar, porque aqui é o centro da Paraíba, rapaz. Não pode continuar desse jeito, não. Hoje está funcionando a Secretaria da Educação, onde era um fórum eleitoral, rapaz. Pelo amor de Deus. Vamos botar esse fórum eleitoral de volta para cá. Tem que estar aqui, o juiz, todo mundo, a galera trabalhando aqui. Hoje não tem desculpa não para dizer assim, não tem, é porque lá está uma seca danada, tá, mas não, tem água, graças a Deus vai chegar mais ainda. Vai chegar mais, vamos perder esse medo. Então tem muita coisa que pode ser feita aí, viu gente? Casa da Cidadania também, arrochar aí, bora. Para trazer o PROCON, né? Coloca o PROCON lá na Casa da Cidadania. A gente tem que ver todo mundo unido. Quero saber não, quem é contra prefeito, quem é a favor de prefeito, que é isso não. Tem que ser a favor do povo. Se é bom para Taperoá, tem que apoiar, tem que dar uma força. Aí a gente viu aí, o prefeito ainda botou aí, o prefeito Jorge ainda botou aí a Casa da Cidadania Municipal, em um esforço de fazer alguma coisa. Mas a gente sabe que tem a Casa da Cidadania aí do governo do estado, que tem várias instituições que podem vir e até mesmo aproveitar aqui a Casa da Cidadania aqui do município aqui e vir. Pode vir, botar ali o PROCON, botar ali algumas instituições, Delegacia da Mulher, para a mulher ser atendida e vários outros meios. Que o povo precisa, né? Do PROCON mesmo é necessário, é fundamental o povo fazer a sua denúncia, porque é demais. Tem vários abusos, ou não, aqui em Itaperuá? Tem ou não tem? Tem. Tem vários abusos aí que fazem, em preços, tem alguns abusos e alguns abusados também, que deixa mercadoria já, ó, passada. E a gente até chama aí, ó, uma vigilância sanitária, vamos dar uma olhadinha bem direitinho aí, em todos os comércios, dá uma olhadinha que vocês vão encontrar. Não é para colocar, gente, você que vende, não coloca mercadoria já com a validade passada para o povo comprar, não. Você botar e eu ver, eu, ó, tenha cuidado, faça isso não, pode custar aí a vida da pessoa. Isso pode custar a vida da pessoa. Olha, gente, galera, vamos lá para a galera do nosso WhatsApp, né? Vamos lá para a galera do nosso WhatsApp. Quem é que está aqui com a gente? Será que é Maria das Dores Pereira, hein? Ai, meu Deus do céu. Muito bem, chegou aqui o áudio dela, né? Então vamos ouvir Dona Maria das Dores Pereira.
2: Boa tarde, meu amigo João Torres.
1: Opa, minha filha.
2: Quem fala é Maria das Dores Pereira.
1: Boa tarde, João Torres. Não foi pra gente, não. Pensei que tinha sido pra gente, viu? Dona Maria das Dores Pereira esqueceu da gente. Muito bem. Aqui, colocou aqui. Também tem mensagem pro Anselmo aqui. Até Anselmo, responde as mensagens, Anselmo. Tá aqui, ó. Um primo seu mandou aqui. É uma mensagem do nosso amigo Antônio Roberto. Mandou aqui, ó, bom dia, primo Anselmo. O programa não está liberado aí pra Rádio Net, tal. Responde o cara, meu amigo Anselmo. Responde o homem, Anselmo. Aqui quem está conosco, dona Idalina Silva. Nosso muito obrigado, dona Idalina, está sempre aqui com a gente. Vamos ouvir, dona Idalina. Aquele abraço, dona Idalina, e toda a sua família.
3: Bom dia, querido Luciano, que Deus ilumine o trabalho de vocês. Manda um alô para Tonha e Cuca, que não perde um só jornal, assim como eu. Cheiro.
1: Um grande abraço, dona Idalina, nossa amiga Tonha. Ô, Tonha, já fez aí o café, Tonha? Ô, meu Deus do céu, não acredito, não. Nossa amiga Tonha, olha só.
3: Que não pede só pra
1: mim. Não, pô, não pede nenhum programa. Nossa amiga Cuca. Grande abraço, nossa amiga Cuca também. Ela não perde um programa. Isso, Dona Idalina falou, tá avalizado, viu? Tá lá. Eu assino embaixo ligeiro. Eu assino embaixo. Um grande abraço aí para nossa amiga Tônia, nossa amiga Cuca, Dona Idalina. Tá sempre acompanhando a gente aqui. O nosso muito obrigado mesmo. Também mandou aqui a mensagem, Dona Francesca Vilar. Aquele abraço, Dona Francesca Vilar. Lá no bairro São José, ela mandou: bom dia, meus amigos jornalistas. Deus abençoe sempre vocês. E livre de todos os males. E eu digo amém. Aquele abraço, Dona Francesca Vilar. Um grande abraço para a senhora, também toda a família. E mandou aqui, né, o bom dia. E eu concordo, viu, que Deus nos livre de todo o mal. O negócio não está fácil, não. Não anda fácil, não. O negócio não é fácil, não. Quem é que está aí? Dona Inês está com a gente também, mandou aí a sua mensagem. Bom dia, Kennedy. Aquele abraço, Dona Inês, nosso amigo Geronço também, lá no bairro São José. Esse casal maravilhoso, esse casal potência. Grande abraço mesmo. O cara trabalhador e guerreiro, nosso amigo Geronço, Dona Inês também, uma guerreira. Aquele abraço aí para esse casal maravilhoso que está nos acompanhando sempre, todos os dias, né? Todos os dias está acompanhando a gente. É, nós temos aqui uma mensagem também, acho que é a nossa amiga Maria. Vamos ouvir nossa amiga Maria, aquele abraço.
4: Grande abraço, Dona Idalina.
2: Bom dia, quem?
4: Otória.
2: Uma sexta-feira abençoada para nós, muito paz e saúde. Kenny, eu queria que tu pedisse aí um, por favor, para vir colocar uma lâmpada aqui na esquina da casa de Capuca, que é aqui no Conjunto São Francisco. Diga a eles que vem à noite, que eles veem onde é. É bem aqui na esquina. Viu? Do posto da esquina da casa de Capuca. Pronto, tem a casa de Cristiano. Na segunda esquina é aqui. Tá no escuro, por favor. Diga eles que venha colocar. Por favor.
1: Nossa amiga Maria, nosso amigo Cafofo, aquele abraço, Cafofo, aquele abraço. Diz que pronto. Pra onde Cafofo pender aí e Maria, viu? Pra onde Maria e Cafofo pender, diz que ganha até a presidente da República. É gente demais, é menino demais, é uma embira de menino. Grande abraço, viu, Maria? Grande abraço, vocês são do meu coração. Nossa amiga Maria, Cafofa, né? É um guerreiro, nosso amigo Cafofa, né? Grande abraço aí pra ele. E a gente vai enviar daqui a pouquinho aí, quando começar aí o momento aqui da propaganda eleitoral, aí eu vou repassar, tá, Maria? Vou repassar aqui para o responsável aí pela iluminação pública, tá certo? Vou repassar aqui o seu pedido para que você seja atendido, porque é algo que dá para resolver, né? Lá na em frente, é na esquina, né, da casa aí do nosso amigo Cafofo, lá no bairro São Francisco. Nossos amigos do bairro São Francisco nos acompanham sempre, né? Aquele abraço. Por onde eu passo ali, o pessoal sempre fala que está ligado no jornal Interativo. Pessoal, as pessoas ali do bairro São Francisco, do bairro Geraldo Neto Farias, tem mais, pelo amor de Deus, é tanto bairro que às vezes foge da memória aqui, pelo amor de Deus. Eu não quero pecar hoje não e esquecer de algum bairro, que todos vocês nos acompanham: bairro São José, bairro Alto da Conceição, Bela Vista, Novo Horizonte, as pessoas das comunidades rurais também, né? Tem um outro que era o projeto do governo, esqueço, tem outro também, o Maria Alice, bairro Maria Alice, né? Do assentamento José Moreira, a galera está aí nos acompanhando também, né? Tem mais, tem outro assentamento agora novo, é tanta gente, me perdoe que se falhou aqui alguém, porque são muitos bairros, Itaperuá é muito grande. Eu quero que todos os políticos vejam aí, Itaperuá é grande. que se a gente voltar aqui em outra campanha e as instituições estaduais e federais não tiver um aqui, não tiver chegado uma novidade, aí, pelo amor de Deus, aí eu não vou pra fila não, voltar não, viu? Vamos agir aí, vamos trabalhar nesse sentido, viu? Porque não pode ser desse jeito não, tem que trazer pra cá. Nós temos mais pessoas, o pessoal vai chegando, vai se aproximando, a galera tá acostumada, gente. A galera tá acostumada aí em começar praticamente nesse horário aqui o jornal, né? Tá faltando 5 minutos para as 7 da manhã. E a galera tá acostumada de 7 horas da manhã, começar o jornal e tal. E vai até as 9 horas da manhã. Mas você vai fazer o seguinte, gente. Você vai fazer o seguinte. Quando, presta atenção. Você vai fazer o seguinte, enquanto vai passando o horário da propaganda, a propaganda eleitoral, então enquanto vai passando, você vai mandando aí, gravando o seu áudio e mandando para o WhatsApp, tá? Você vai gravando o seu áudio, vai mandando para o WhatsApp, você vai mandando o seu texto também, sua mensagem de texto, e vai mandando para o nosso WhatsApp, 988555288. Você vai mandando pra gente ir colocando aqui. Aí quando sair, que retornar, que sair o horário eleitoral acabar, aí a gente já vai colocando aí o seu áudio, já vai colocando a sua mensagem de texto, tá? Que a gente deixa aqui limpo o nosso WhatsApp. A gente coloca todo mundo. A gente só não coloca aqui quando não tem a foto e nem o nome da pessoa. Tá só, às vezes quando não tem foto, tem tipo uma foto de uma paisagem, mas vem o nome da pessoa, a gente ainda fala. Mas quando vem foto, sem foto, e muitas vezes até com um nome estranho, um nome assim simbólico, sem ser o nome da pessoa, aí fica impossível, não digo difícil não, fica impossível mesmo de trazer, de colocar no ar, tá gente? Porque eu tô aqui aparecendo no YouTube, aparecendo no Face, aqui está meu rosto, minha voz está aparecendo aqui, todo mundo sabe quem eu sou, então todos os que participam, a gente tem que saber quem é também, tem que saber, porque hoje em dia está difícil no rádio, está complicado. É como eu disse, é coisa boa, as redes sociais são coisas boas, aproximou, melhorou o rádio, mas também tem o lado negativo, que tem algumas pessoas, não são todas não, são algumas, pouquíssimas pessoas, mas que usa de maldade, perversidade, e aí usa um perfil falso e começa a falar besteira, bobagem, aí a gente tem que tirar, não pode, porque senão prejudica a rádio, tá certo? Então são 6 horas e 57 minutos, os áudios já estão chegando, as mensagens já estão chegando no WhatsApp, vai lá meu filho, pelo amor de Deus, vai lá, já está chegando, então vai para o seu computador, vai lá para o seu smartphone, vai lá, está na hora, porque daqui a pouco quando terminar aí a propaganda eleitoral, aí a gente coloca o teu áudio, a gente coloca aí a tua mensagem, tá certo? Então vai mandando aí.
5: Mande áudio.
1: Vai mandando!
5: Tu não sabe que no grupo tem que interiajar? Interiajar é falar todo dia, tá entendendo? Dar as horas, dar bom dia, interiajar, porque tem que ser um negócio ligeiro assim, ó, já!
6: Luciano Silva.
1: Vai mandando, vai digitando, vai mandando o seu áudio, vai mandando a sua mensagem. Se não der para passar agora, você já sabe, depois da propaganda eleitoral, a gente vai botar só o povão mesmo para falar. O povão para falar, porque aqui é o Jornal do Povão, tá certo? Daqui a pouquinho a gente volta após a propaganda eleitoral, os reclames da política. E daqui a pouco a gente volta, daqui a pouquinho, tá certo? Só esperando aqui o nosso automático aqui entrar em rede. com a Justiça Eleitoral, tá certo? Daqui a pouquinho vai começar a propaganda eleitoral, você vai acompanhando aí, vai vendo as propostas, vai ouvindo, gente, ouve as propostas aí. Não corra, não. Vai ouvindo as propostas aí para você poder analisar melhor no próximo mês em que você vai votar, tá certo? Vamos acompanhar aqui a propaganda eleitoral. Daqui a pouco eu não vou deixar ninguém aí sem ser atendido, tá certo, gente? Fique aí ligado, não vou deixar ninguém sem ser atendido de jeito nenhum. Vai mandando áudio, vai mandando aí a sua mensagem.

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0: 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Taperoá FM informa, hora certa.
1: 7:26.
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1: No Central da Paraíba, são 7h31. Aquele abraço a você que está nos acompanhando. Vai mandando aí o seu áudio, sua mensagem de texto para o nosso programa, para o nosso WhatsApp. Estamos de volta com o seu, com o nosso Jornal Interativo. Aquele abraço a você que nos acompanha, né? Tem aqui muita notícia para você ainda. Não sei se vai dar tempo para a gente, não é? Para a gente colocar aqui, mas... Enquanto isso, vamos ouvir uma participação com o nosso amigo Ariano. Ele mandou aqui essa participação. Vamos ouvi-lo. O que o nosso amigo Ariano tem a dizer para a gente?
2: Bom dia, Luciano. Bom dia, Kennedy. Um prazer estar falando com vocês. Um bom dia todo especial ao público ouvinte da Rádio Taperoa FM. Luciano e Kennedy, sexta-feira recebemos um trator, uma grade e um carroção. Esse equipamento irá para a comunidade do Olho d'Água, já se encontra em nossa cidade, né? São equipamentos de mais de 500 mil reais, fruto do trabalho do nosso deputado federal Murilo Galdino e do apoio da nossa deputada estadual Jéssica Maia. Então é um equipamento importantíssimo que será entregue à comunidade do Olho d'Água e que irá beneficiar agricultores e agricultoras daquela região. Luciano e Kennedy, já encaminhamos toda a documentação para a Cleia, que é uma parceira lá em Brasília, né, do escritório do nosso deputado, que vem fazendo, né, todo esse mapeamento das associações do nosso município. E já encaminhamos toda essa documentação para entregar um terceiro trator, que será entregue à comunidade da Quixaba. Então nós estamos aqui na luta, já fazendo todo o planejamento, né? Entregamos a documentação, já estamos acompanhando de perto e vamos buscar mais esse terceiro trator que virá para beneficiar uma nova comunidade. Luciano, que nessa semana estive reunido com o secretário de Agricultura Familiar e Desenvolvimento Agropecuário, o nosso amigo Nino Vilar. Então foi uma reunião muito produtiva, onde a gente foi discutir todas as demandas, né, das associações rurais do nosso município. Então ficou acertado de eu entrar em contato, né, com os presidentes para que a gente possa juntos fazer um levantamento dessas demandas e levar para a Secretaria de Agricultura Familiar e Desenvolvimento Agropecuário para que a gente possa, junto ao governo do estado, atender todas essas demandas das associações rurais de nossa cidade. Então, aproveito esse espaço importantíssimo para informar todos os presidentes de associação rural que tiver interesse, né, de conversarmos a respeito dessas demandas, a exemplo de tratoritos, poços artesianos, né? A gente está aqui disponível para juntos fazermos esse levantamento e que eu possa levar essas demandas para a Secretaria e junto ao Governo do Estado poder atender a todas as comunidades rurais aqui de Taperoá. Luciano e Kennedy, muito obrigado pelo espaço e tenham todos um bom dia.
1: Grande abraço, nosso amigo Ariano, trazendo essas novidades maravilhosas aí para todas as associações, né, que podem fazer parte, ou fazem parte também da agricultura familiar. É um meio de sobrevivência e de manter o povo no campo. Muito importante, os tratores também são muito importantes para o desenvolvimento da agricultura. E a agricultura familiar tem que se expandido, né, gente? Tem se expandido. E é muito importante que tenha apoio e sempre, e cada vez mais apoio. Também, gente, quem diz que tem uma notícia aí, gente, só que ele não relatou o que é ainda. Esse amigo Júnior de Preto, né, disse que tem uma novidade ainda esse mês para contar. Né? Até agora, nos bastidores, ele não contou, não disse nada, mas a gente vai ficar aqui na expectativa dessa notícia. Ele disse que é bom para Taperoá, então. O que é bom para Taperoá é bom para o Jornal Interativo, é bom para a Rádio Taperoá FM, é bom para todos nós. Olha, gente, nós estamos aqui no oferecimento. Eu tinha até esquecido dos meus apoios culturais, que eu gosto de colocar sempre o povo, as pessoas que ligam para o nosso programa, mandam o seu áudio. aí eu gosto primeiro de fazer isso, falar com o povo. E aqui, gente, eu estava olhando nosso amigo Teodomiro Turismo, viagens e encomendas, ele dia 15, será a próxima saída aí, dia 15 de setembro, dia 15 de setembro, e é importante que você entre em contato com ele para você viajar para o Rio de Janeiro, também para você vir para Paraíba. Então você manda o seu áudio ou a sua mensagem de texto para o 998461125. Vou repetir, 998461125. E aqui, gente, você fala diretamente com o Teodomiro Turismo. Você também, se não der para você ir nessa data, você pergunta para ele, você diz, uma nova data aí para mim, para ver se encaixa melhor no meu cotidiano, se encaixa melhor nos meus planos. E também ele leva encomendas. Se você quiser levar sua encomenda para o Rio de Janeiro, se você quiser trazer de lá para Paraíba, para Itaperuá, para Campina Grande, você fala com o Teodomiro. Você diz, olha, Teodomiro, quero, tenho lá minha encomenda, traga do Rio de Janeiro para cá, ou leve para o Rio de Janeiro. Muita gente lá no Rio de Janeiro, galera de Itaperuá, a galera da Paraíba, né, que vai para o Rio de Janeiro e tem saudade de algumas coisas aqui da nossa região. E aí Teodomiro leva a sua encomenda e mata essa saudade, né? Muito importante. 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Aquele abraço aí para todos que fazem aí a Pops Lanches e Pizzaria. Muito obrigado pelo apoio cultural. São vocês que mantêm aí a tradição do rádio nativa em nosso município. Nosso muito obrigado, porque a cultura do rádio, ela é apoiada por vocês. Muito obrigado a todos que nos apoiam, todos que apoiam o Jornal Interativo, que apoiam a Rádio Itaperuá FM. É muito importante manter viva a cultura do rádio, porque o rádio é muito importante. É o microfone colocado para o povo. Isso é maravilhoso demais. Isso não existia antigamente. Então vamos aproveitar. Vamos aproveitar. Vamos aproveitar agora, esse é o momento. Temos aí mais ou menos 15 minutos do programa, que é uns 5 minutos antes a gente sempre encerra para o programa do Padre Fabrício, daqui a pouquinho. daqui a pouquinho. Então vamos ouvir, vamos aqui colocar os nossos ouvintes para falar. Esse é o momento do ouvinte, então tá na hora de você mandar aí.
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1: Muito bem, mandou aqui uma mensagem pra gente, mas depois apagou. Ah, meu Deus. Sua amiga da Guia Vilar, pode mandar aí a mensagem novamente. Dona da Guia, o que está acontecendo aí, Dona da Guia? No bairro São José, o que está acontecendo? Também está conosco nosso amigo Chico de Doinha, vamos ouvindo.
3: Bom dia, Luciano, bom dia, Kem. Luciano, fizeram uma queimada aqui no bairro São José, aqui na rua, Jamiano Limeira aqui. Está incendiando na rua todinha, Luciano. Eu tenho problema de água, já estou aqui cansado já, Luciano. Isso é coisa fora de sério, meu filho. O pessoal não tem consciência nada das coisas, não.
1: Atenção, Secretaria do Meio Ambiente de Itaperuá. Cadê? Secretaria do Meio Ambiente. Estão fazendo queimadas a fole aqui. Inclusive hoje as pessoas lá no bairro Geraldo Noé de Farias estão fazendo agora umas queimadas à noite, que é para o povo não perceber, mas aí não tem como não perceber. O cara fica morrendo sufocado de noite. Então tem algumas pessoas mal educadas lá no bairro Geraldo Noé de Farias que estão fazendo queimadas também. Hoje de manhã era uma nuvem gigantesca de fumaça hoje lá no Geraldo Noé de Farias. E agora, nosso amigo Chico de Doinha, que tem problemas de saúde também, já está comunicando aqui, vamos ouvi-lo novamente lá na rua Geminiano Limeira.
3: Bom dia, Luciano, bom dia, Kem. Luciano, fizeram uma queimada aqui no bairro São José, aqui na rua Geminiano Limeira aqui. Está incendiando na rua todinha, Luciano. Eu tenho problema de água, já estou aqui cansado já, Luciano. Isso é coisa fora de sério, meu filho. O pessoal não tem consciência nada das coisas, não.
1: Ei, rapaz, você da Secretaria de Meio Ambiente, vamos acordar eu. Vamos acordar. Secretaria de Meio Ambiente é para isso aí. Tá aí, ó. Estão fazendo queimadas, estão acabando com o meio ambiente. E ainda mais, problema de saúde pública. Essas queimadas se tornaram problema de saúde pública em Itaperuá. Está na hora de agir nesse sentido para acabar com essas queimadas aí. Vamos chamar, se era possível, tem que chamar o Ibama, chamar não sei quem. Porque quando é para construir alguma coisa, aí tem que ter autorização do Ibama, autorização não sei de quê, não sei da onde, liberação não sei de quê. E para esse povo fazer essa queimada aí, atingindo a saúde do povo, hein? Lá no Geraldo Noé de Farias já estão matando o povo todo. Agora é no bairro São José que estão matando. Tem gente com asma, tem gente com bronquite, tem gente com sinusite. Eu mesmo sou um sinusite. E aí o povo fica sofrendo e sofrendo e sofrendo. Nenhuma atitude é tomada nesse sentido. Vamos lá, gente. Vamos acordar. Cadê a Secretaria de Meio Ambiente? Eu vou procurar saber, depois vou olhar aqui, quem é que está à frente da Secretaria de Meio Ambiente aqui em Itaperuá, para tomar as devidas providências, porque não tem condições mais disso continuar, não. Vai matar o povo. Vai matar o povo isso aí. É queimado em cima de queimado, é queimando lixão, é jogando lixo e queimando. Ontem eu faltei morrer. Tem um terreno baldio, inclusive colocam até um carro lá no terreno baldio. E esse terreno baldio a galera joga lixo e depois fica queimando plástico, tudo, e vão aí pra casa do povo. Não estão nem aí. Alguns maus educados ali no Geraldo Noé. Aqui também no bairro São José, não é novidade não, viu? Sei como o seu Chico está vivo, não sei como o povo lá do bairro São José, o povo educado, está vivo. Porque tem uns mal educados que faz isso aí. Faz a queimada deles, estão nem aí com o povo. E as pessoas devem ser multadas. Estão acabando com o meio ambiente, não recebe uma multa, não recebe uma advertência. E o povo morrendo. gente pede aqui uma ação rápida aí da Secretaria de Meio Ambiente para trabalhar nesse sentido aí, senão o povo vai morrer se continuar desse jeito. Pessoal fazendo queimada direto, para que isso, rapaz? Quando é jogando lixo e queimando, quando é junta uma tropa de árvore, queima, corta, queima, não tem nadinha. Não acontece nada, e o povo morrendo. Vamos ver quem é que vai tomar uma atitude nesse sentido aí. Não é possível, não é possível que vai continuar desse jeito. Também nós estamos aqui, opa, o Bispo Carlos, é? Vamos lá, Bispo.
4: Bom dia, Luciano Silva. Bom dia, Kennedy Sampaio.
1: Grande abraço.
4: O homem mais veloz na notícia, o homem foguete. Kleber e Luciano, estamos praticamente menos de um mês para as eleições. E eu vejo uma grande expectativa do povo taperoense escolher o seu representante. Sendo um julgador das coisas que foram e das coisas que aconteceram nas novas administrações. Cabe lembrar que o voto não é troco por farinha, nem trocado por dinheiro. O voto é justo. E que nessa eleição, a Peruá tenha a consciência de escolher o seu próprio candidato. Homens sérios, homens de extrema responsabilidade para com seus eleitores e para com sua cidade. Afastando justamente todos aqueles que contribuíram para Taperuá atrasar alguns anos na sua legislação municipal. Um abraço, Luciano Silva, a paz do Senhor, a paz do Senhor Kleber. E um abraço ao Severino Noé, a Amanda Noé, a Alex do hospital, e o meu amigo Lala. Luciano, é o retorno. Luciano, eu vi aí a sua solicitação para ajudar essa família, sobre objetos, né? Domésticos.
1: Muito bem, Bispo Carlos, aquele abraço. Muito obrigado aí por sua participação. Manda um alô pra galera toda. Pra galera toda. Eita, meu Deus. Tá aí, olha. Mandaram aqui pra gente já. Aquele abraço, viu? Um abraço aí pra essa galera maravilhosa do Geraldo Noé, né? Rapaz. Mandou aqui os vídeos, né? Inclusive, deixar aqui salvo esses vídeos. A gente vê aqui segunda-feira novamente essa questão, um incêndio de grande proporção, gente. Lá na fazenda do Dr. Marcos e Marcelo ali. Então, a gente vê ali, rapaz, agora grande mesmo. Acho que precisa até do carro-pipa lá para ver se diminui isso ali. Um incêndio mesmo. Ali não foi uma queimadazinha, não. Um incêndio lá. A gente pede até uma atitude aí, uma ação dos proprietários e quem puder ajudar, porque o negócio lá tá feio mesmo, pegou fogo em tudo lá. Aqui o nosso amigo mandou, um grande abraço para ele, para Suzy também, mandou aqui pra gente, né, que o negócio lá tá feio, viu? Lá no bairro Geraldo Noé de Farias.
5: Bom dia, Luciano. Sim, bom dia, meu amigo Kennedy Sampaio.
1: Grande abraço, seu Abdias.
5: Estou falando com vocês para desejar uma boa semana, saúde e paz a vocês e família, tá bom? Deus abençoe os taperuaenses, o povo de Taperuá, agricultura, que Deus abençoe vocês também, esse povo trabalhador, sofredor, né? Kennedy Sampaio, estou ouvindo aí a sua voz. Espero que segunda-feira nós estejamos juntos novamente, né? Assim Deus permite.
1: Com fé em Deus, sabe disso.
5: Um abraço aí pro meu amigo Lula Trocador, Dona Maria Pereira, pai do Jornal Interativo. Luciano Silva e Kennedy Sampaio, saúde e paz até segunda-feira, assim Deus permitir. Aqui é muita chuva, Kennedy. Luciano, muita chuva e tá frio. Semana toda chuva. Aqui deve estar uns 10 a 9 graus aqui em casa, tá bom? Meu abraço a todos que estão pela aí, tchau.
1: Grande abraço, seu Abdias. Quem é que está chegando aqui para conversar com a gente? Dona Miriam Trajano. Dona Miriam Trajano está aqui com a gente. Dona Miriam Melli, aquele abraço.
6: Bom dia, meu Luciano. Bom dia, meu Kenny.
1: Grande abraço, bom dia.
6: Casadinho, mas porque estou muito ocupado aqui, meu filho.
1: Chegou
6: um abraço
1: na hora certa.
6: Que estão nas contas da Tapero FM, irmã Maria da Jorge Pereira, o pessoal da Rua Solano Lucena, o pessoal da secretaria, o pessoal de todos os cantos, em nome de Jesus. Um abraço para vocês, meus amores, pais, felicidade, tudo de bom. Feliz aniversário para aqueles que estão aniversariando hoje. Fui, que não tenho tempo a perder. Um beijo. Mua. Sempre me comunicando com vocês. Um beijo. Fui.
1: Grande abraço, dona Miriam. Aquele abraço. Quem é que está chegando aqui com a gente? Nossa amiga Vitória. Está chegando aqui com a gente? Manda aí, Vitória.
7: Ken, bom dia. Que Deus lhe abençoe, que você tenha uma sexta-feira abençoada. Ken, eu estou mandando esse áudio para pedir que a polícia passe à noite aqui no bairro Maris.
1: Sim.
7: Porque tá passando muita moto aqui à noite.
1: No bairro Maris.
7: Entendeu? Fazendo muito barulho. E tem uma senhora e um senhor que eles têm problema, eles não têm saúde. E eles ficam fazendo barulho, mesmo na porta da senhora, entendeu? E estou passando aqui incomodando o povo, tá entendendo? Eu queria que a polícia passasse aqui à noite, depois de 9 horas da noite. E que eles ficam passando aqui à noite fazendo barulho com aqueles canos zoador. Eu peço que a polícia passe aqui à noite, por favor.
1: É isso, lá no bairro Projeto Maris, viu, gente? No bairro Projeto Maris. Rapaz, tá uma sacanagem mesmo, viu? Essa questão aí das motos com barulho, cano zoador, tá muito, voltou ao auge. Ontem eu vim ali do Panati, rapaz, quando eu cheguei próximo à ponte ali, uma galera jovem empinando moto, outros com tudo apagado. E veio um pra cima de mim, eu não enxerguei ele e ele tava me enxergando, porque eu tava com o farol ligado da moto, e ele vinha com a moto tudo apagada, e outros jovens e rindo, e jogou pra cima de mim, eu tirei, e buzinei. É, rapaz, por isso que eu discordo totalmente. Esse negócio de maioridade penal, a idade tá muito alta. E aí quem é criminoso de 16 anos abaixo, tá levando a liberdade mesmo, fazendo o que quer, e tem que arrumar a casa. Por mim não deveria existir idade, esse negócio não. Cometeu crime, não teve capacidade de cometer, por que que não tem capacidade de pagar pelo crime? Então a gente vê aí uma parte aí de alguns jovens, são todos não, que gostam de cometer crimes e fica por isso mesmo, infelizmente. Também está conosco aqui nossa amiga Eliane Ramos Soares. Aquele abraço, nossa amiga Eliane. Ela botou aqui, bom dia, Luciano. Bom dia, Kennedy. Minha mãe tem 98 anos e passou mal com essas queimadas. Isso é um absurdo, mas é um absurdo, um absurdo mesmo, Eliane. Não é brincadeira, não. Meu Deus. Graças a Deus o corpo de bombeiros aí já chegou. Nós temos aqui essa notícia. Nosso amigo João, grande abraço aí, viu, João do Depósito. Comerciante forte aí da nossa cidade. Grande abraço, viu, João? Muito obrigado pela informação. Ele disse que o corpo de bombeiros já chegou. Lá na fazenda, tava pegando fogo agora tudo. Eu acordei, me levantei, vim cedo pra cá. Tava aquele mundão de fumaça muito grande mesmo. Eu fiquei assustado. Digo, rapaz, o que é isso? Mas eu pensei que era uma queimada comum, como a galera faz de vez em quando. Ontem mesmo fizeram. Mas não, tá? Era pegando fogo tudo lá na fazenda, meu filho. Então, o corpo de bombeiros já chegou. A gente espera que nada tenha acontecido com ninguém. Ninguém tenha sido atingido aí por esse incêndio. Um incêndio de grandes proporções. E você sabendo aqui em primeira mão, no Jornal Interativo, acontecendo lá no bairro Geraldo Neto de Faria, bem próximo do bairro, lá na fazenda. E o corpo de bombeiros já chegou para tomar aí as providências. Vamos lá, quem está conosco?
8: Bom dia, Kennedy Sampaio.
1: Bom dia, dona Cida. Dona Cida Monteiro.
8: Eu estou muito feliz, muito, muito, muito feliz, porque a minha rua já está sendo preparada. Está amarela de homem trabalhando. para começar o trabalho do asfalto da minha rua, que eu espero há 30 anos, vai fazer 30 anos que moro aqui em abril, e agora, na gestão do meu prefeito George, graças a Deus, está sendo realizado e eu estou muito feliz. Não só eu, como todos os moradores aqui da minha rua e das outras ruas que também vão ser calçadas. Graças a Deus. Valeu, Kennedy, tenha um bom dia, Deus abençoe a todos.
1: Um grande abraço, muito obrigado, a senhora sempre participando com a gente aqui. Dona Cida Monteiro, aquele abraço, Dona Cida Monteiro, muito obrigado aí por sua participação. Esse encontro aqui do meu amigo Luciano Silva. É isso aí, muitas ruas vão sendo asfaltadas, muitas ruas ganhando asfalto. E graças a Deus, ganhando valor, né? As ruas sendo valorizadas. Isso é muito bom mesmo, muito bom mesmo. Nosso muito obrigado aí a todos que estão responsáveis aí por essa maravilha, né? Porque muda mesmo o cenário, né? Gente, eu vou ficando por aqui. E a gente vai acompanhar aí o programa do Padre Fabrício. Você vai ficar com o programa do Padre Fabrício daqui a pouquinho. Eu vou colocar aqui para vocês. E o meu muito obrigado, um excelente final de semana a todos vocês. Muito obrigado por ter ficado aqui comigo até esse momento. Muito obrigado, um bom final de semana para você. E que Deus abençoe sua família, ilumine sua família, livre de todo mal. Muito obrigado pela paciência, muito obrigado também por curtir aqui o Jornal Interativo. E até a próxima segunda-feira, se Deus quiser. Aquele abraço para você. E até a próxima segunda, se Deus quiser.
0: 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Taperoá FM informa, hora certa.
9: 7:58.
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5: 8 e 5.

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9: 8 e 13.

0: Muito bom. 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

0: Jesus lhe diz,
1: jamais
0: essa força que você está precisando. Jesus lhe dê essa luz, essa luz que você necessita para o direcionamento, para que você encontre sentido maior da sua vida. Que Jesus possa segurar a sua mão. Que você possa, à semelhança do cego de Betsaida, em Marcos capítulo 8, se deixar ser guiado pela mão de Jesus, se deixar ser conduzido pela mão de Jesus, em meio a tantos embaraços, em meio a tantos percalços, em meio a tantos caminhos e descaminhos, que você hoje se deixe ser guiado, conduzido, levado pela mão poderosa, pela mão misericordiosa de nosso Senhor Jesus Cristo. Creia, Jesus está com você. Jesus está ao seu lado. Jesus está lutando por você. E eu tenho certeza que a glória de Deus, ela vai acontecer na sua vida, em nome de Jesus.

hoje é: ele é ou não é o Senhor da sua vida? É ele que você aspira? É ele que você almeja? É por ele que você anseia? É ele que você deseja no mais íntimo do seu coração? Quem é o primeiro lugar na sua vida? Ele tem a primazia em tudo que você diz, em tudo que você sente, em tudo que você vivencia, em tudo que você faz, em tudo aquilo que você realiza? Ele tem a primazia? Ele de fato é o centro da sua vida? O Senhor absoluto da sua história? Ele de fato é a razão maior do seu viver? É ou não é o Senhor absoluto?

você que aceita Jesus como o tudo da sua vida, você que aceita Jesus verdadeiramente como o centro da sua vida, tome posse de tudo aquilo que Jesus vai fazer com você. Eita glória! Eu tomo posse de tudo aquilo que Jesus vai realizar na sua vida. Tome posse agora, porque onde Jesus é aceito como centro e Senhor absolutos, pode ter certeza, meu Deus, transformações acontecem. Bênçãos são derramadas, graças são alcançadas e milagres ocorrem, não para nossa glória, mas para a glória do mesmo Jesus, adorado e glorificado. Milagres acontecerão na sua vida.

0: invoca esse nome agora. Invoca esse nome agora. Jesus, vai, cante. Esse nome cura. Esse nome salva.
1: Jesus Cristo.
0: Esse nome levanta. Programa Fonte Vitória. Quando você invoca com fé, com confiança o nome de Jesus, pode ter certeza, graças são derramadas e bênçãos são alcançadas.
1: Teu santo nome escutará.
0: Esse nome tem poder, ele tem poder. Não há outro nome pelo qual possamos ser salvos, a não ser o nome de Jesus. Quando você invoca com fé esse nome, ei, esse nome transforma tudo, areja tudo, oxigena tudo, renova tudo, transfigura tudo. E todas as coisas são transformadas para a glória de Deus Pai.

cântico mais fé, cântico autoridade. Reze esse nome. Eita glória. Bênçãos estão sendo derramadas agora. O Senhor, declaro isso. Sobre os doentes, meu Deus, ontem eu visitei pacientes oncológicos, portadores de câncer. Ei, invoque agora o nome de Jesus. O Senhor coloca no meu coração, vamos repetir essa oração, vamos repetir essa canção, porque Deus coloca no meu coração, muitas pessoas estão sendo tocadas agora, pelo poder do nome de Jesus, pela força do nome de Jesus. Muitas pessoas agora estão sendo tocadas pelo santo nome, porque esse nome cura. Esse nome salva, esse nome liberta. Meu Deus, onde esse nome é invocado, sinais, prodígios e milagres acontecem. O Senhor me dá uma visualização de muitas casas, como é Jesus, muitas casas sendo tocadas agora. Quando Jesus chega, tudo volta ao seu lugar. Quando Jesus chega, tudo volta ao seu lugar. Quando o nome de Jesus é invocado, tudo, tudo vai se transformar. Creia no poder do nome de Jesus. Invoque agora, porque Yeshua, Deus salva, Deus cura e Deus liberta. Se Jesus me curar, eu serei verdadeiramente curado em nome de Jesus.

esse Jesus é maior do que tudo isso que você está passando. Esse Jesus é maior do que tudo isso que você está enfrentando. É uma oração simples, mas poderosa. Quando você invoca o nome de Jesus, com fé, ao nome de Jesus, todo joelho se dobra. Todo joelho se dobra diante do poderosíssimo e sacrossanto nome de Jesus. No céu, na terra e até nos infernos. Os mares tremem. Os mares tremem quando você invoca com fé o nome de Jesus. Todo mal bate em retirada. Todo mal exorcizado, expulso da sua vida. Quando Jesus toca, tudo vai se transformar. E todo mal vai bater em retirada agora da sua vida, em nome de Jesus.

quero meu Deus. Eu tomo posse no nome de Jesus, iluminando, trazendo-me discernimento, trazendo-me sabedoria, trazendo-me vitória. E hoje eu quero invocar o nome de Jesus sobre você. A partir de agora, eu quero interagir com você, invocar o nome de Jesus sobre as suas causas. Como é, Padre? Sobre as suas causas. Eu quero invocar o nome de Jesus. A partir de agora, coloque sua intenção. Mas eu queria escutar bem direitinho a sua intenção. Quando você for gravar o seu áudio, se afaste um pouquinho do rádio, porque eu quero escutar você bem direitinho. Fale bem direitinho, porque eu preciso colocar no livro de oração do programa Força e Vitória. Anote aí o telefone Força e Vitória, porque hoje eu quero colocar sob o poderoso nome de Jesus aquilo que você mais precisa. Sob o poderoso nome de Jesus aquilo que você mais necessita. Sob o poderosíssimo nome de Jesus aquilo que lhe é mais sagrado, mais importante e mais valioso. Anote aí o telefone Força e Vitória. 83, você vai enviar o seu áudio para o WhatsApp 3461-2511. 3461-2511. Esse é o WhatsApp Força e Vitória. Eu quero colocar todas as suas batalhas, todas as suas pelejas, todas as suas lutas sob o poderosíssimo nome de Jesus. 83-3461-2511 é a força e vitória na sua vida.

comigo pensando. Lucas capítulo 7, versículo 19. Preste bem atenção. João Batista enviou seus discípulos ao Senhor Jesus para lhe perguntar: és tu aquele que deve vir ou devemos esperar outro? És tu aquele que deve vir ou devemos esperar outro? Ei, você abraça Jesus como sua felicidade ou você espera outro como sua felicidade? Você abraça Jesus como sua única salvação ou você espera outros como sua salvação? Ei, você abraça Jesus como a sua vitória ou você espera outro? Ou você acha que vai encontrar em outros caminhos, em outras propostas, em outras pessoas, a sua felicidade, a sua vitória? Preste bem atenção. É você. É o Senhor Jesus a minha salvação. É o Senhor Jesus a minha alegria. É o Senhor Jesus a minha vitória. É o Senhor Jesus a bênção da minha vida. João Batista perguntou: és tu aquele que deve vir ou devemos esperar outro? Os discípulos de João Batista chegaram a Jesus e lhe disseram: João Batista nos enviou para te perguntar: és tu aquele que deve vir ou devemos esperar outro? Nessa hora, Jesus curou muitas pessoas de suas doenças. Nessa hora, Jesus curou muitas pessoas de suas enfermidades. Nessa hora, Jesus expulsou muitos espíritos maus, exorcizou muitos irmãos, libertou muita gente da possessão dos espíritos maus e devolveu a vista a muitos cegos. Nessa hora, Jesus realizou muitos milagres e agora, esse Deus que cuida de você está realizando muitos milagres na sua vida.

0: graça.
1: E nesse momento eu quero colocar, meu Deus, como o nome de Jesus é poderoso. Eu quero colocar você e sua vida sob o poderosíssimo nome de Jesus. Para que Jesus lhe dê um ânimo novo, bom ânimo. Para que Jesus lhe dê uma coragem renovada. Para que Jesus lhe dê uma fé renovada. E é com essa fé, filha, e é com essa fé, filho, que você vai enfrentar todas as tribulações da sua vida. E é com essa fé, no nome de Jesus, que você vai superar, que você vai batalhar e que a glória de Deus vai acontecer na sua vida, em nome de Jesus. Muita gente já interagindo conosco aqui no programa Força e Vitória. Vamos colocar agora todas as intenções sob o poderosíssimo nome de Jesus. Sob o senhorio de Jesus, eu agora coloco no Força e Vitória a sua intenção e a sua prece para a glória de Deus Pai. Em nome de Jesus, coloquemos.
2: Bom dia, Padre Fabrício. Estou na fala do Baiano. Eu pedi uma chuva de bênção para mim e toda a minha família. Para meus netinhos, Ana Júlia, Ana Liz, Heitor e Theo. O Senhor nos abençoe e nos proteja de todos os males.
1: Amém. Amém, Jesus.
3: Bom dia, Padre Fabrício. Sou eu, Maria do Carmo, aqui de Santa Luzia. Peço oração pela minha casa, pelos meus filhos, pelos meus netos e pelo meu trabalho e pelos meus colegas de trabalho, que eu coloco tudo na mão de Jesus.
4: Bom dia, Padre Fabrício. Sua bênção. Me chamo Roberta, sou da cidade de São José de Sabugi. Gostaria de pedir chuva de bênção sobre a minha vida, a vida do meu filho Pedro e do meu esposo Fábio. Gostaria de pedir também que Nossa Senhora passasse à frente da saúde da minha irmã, Rosana, que possa abençoar sempre. Aqueles que semeiam entre lágrimas colherão com alegria.
1: Amém, Jesus. Como posse.
5: Bom dia, Padre Fabrício. Que Deus abençoe a vida do Senhor. Padre, que nesse momento o Senhor possa orar por mim, pela minha família. Me chamo Laiane, aqui da cidade de Patos. E também gostaria de pedir uma bênção do Senhor para uma amiga minha que está no hospital, que sofreu um acidente. Que Deus possa restaurar a saúde dela e de todos que ali se encontram.
6: Bom dia, meu querido Padre Fabrício. Sou Cleiciana, da cidade de Ouro Branco. Peço oração por minha família, por minhas filhas, por mim, pelo meu bebê que está ainda no meu ventre, por minha mãe e por todas as famílias. Que Deus abençoe a vida do Senhor e da família do Senhor. Cada um de nós. Amém.
1: Amém, Jesus. Obrigado.
7: Bom dia, Padre Fabrício, sua bênção. Aqui é Djalma, da cidade de Ferreiros, Pernambuco. Já se... Estive missa com o Senhor lá na comunidade Filho da Misericórdia. Venho pedir hoje oração ao Senhor pela minha vocação. Peço oração pela minha vida financeira e por toda a minha família. E que Deus te abençoe, Padre.
1: Amém. Um abraço. Amém. Deus abençoe. Obrigado, Jesus.
8: Bom dia, Padre Fabrício. Aqui é Isabel de Santa Luzia. Hoje eu quero agradecer mais uma vez.
1: Graças a Deus.
9: Bom dia, Padre. Sua bênção. Sou Leonice Justino Ferreira. Falo de Soledade, na Paraíba. E a graça que eu quero alcançar é a graça da casa própria. Moro com a minha família de aluguel há anos. E tenho fé que Deus já está preparando um novo lar para a gente.
1: Amém, amém.
10: Bom dia, Padre Fabrício.
0: Eu queria pedir que o senhor colocasse em suas orações a vista da minha mãe, Maria de Fátima, que ela está muito doente da vista. E os médicos disseram que ela vai ter que fazer um transplante. E a gente está muito triste. E eu sei que com a força da oração, ela vai vencer. E quando a gente for para os médicos, não vai ser preciso. Porque Deus quer, Deus pode, Deus faz.
1: Amém. Eu creio. Eu creio, acredito. Deus proverá.
10: Bom dia, padre. Peço sua bênção. Meu nome é Maria das Graças. Eu hoje amanheci com muita ansiedade. E peço oração para toda a minha família. Em nome de Jesus, padre. Que Deus te abençoe.
1: Amém, amém. Tudo isso passa em nome de Jesus. Na glória de Deus.
11: Bom dia, padre Fabrício. Aqui é Maria Socorro de Paz. Assisto o programa toda sexta-feira. Estou pedindo oração por a minha duas filhas, por Daniele, Damiana, por mim, por o meu netinho.
1: Amém.
11: Gustavo, e por o senhor também. Que Jesus abençoe o senhor. O senhor é uma bênção na vida de nós.
1: Jesus seja louvado.
12: Bom dia, padre. Eu sou de Campina Grande. Quero que o senhor reze pela minha amiga Alana, que ela está com enfermidade.
1: Amém.
12: Peço, padre, em nome de Jesus, que eu consiga assinar todas as cartas aprovadas, que eu aproveite os meus clientes, que eu consiga assinar na caixa, que o banco caixa saia de greve e tivesse de todo o meu coração, que o senhor possa escutar as minhas preces, para que esse banco saia de greve, para que eu consiga ter mais clientes, para que eu consiga assinar os meus clientes na caixa. Eu te peço em nome de Jesus.
1: Amém. E esse Deus é o Deus da providência. É o Deus da providência. Ele entra com providência na sua vida, suscitando aquilo que você precisa e ainda não tem. Suscitando, levantando aquilo que você necessita e ainda não tem. Deus vai entrar com providência na sua vida. E Ele vai entrar também com provisão. Ele vai concluir em você e por você aquilo que você não conseguiu concluir sozinho. Aquilo que você não conseguiu terminar sozinho. Sua obra não vai ficar inacabada. Sua obra não vai ficar pela metade. A graça de Deus vai completar em você e por você. Deus vai entrar com providência e com provisão na sua vida, em nome de Jesus.

0: É muito forte o que Deus está fazendo agora na sua vida e na sua história. Receba essa provisão, receba essa providência. A providência é porque Deus está levantando aquilo que você precisa. Você precisa ter, você precisa conseguir, você precisa decidir, e você ainda não tinha. Deus está providenciando agora para você. É providência. E a provisão é porque sua obra não pode ficar inacabada, humilhada pela metade. Deus não é o Deus da metade. Deus é o Deus da plenitude, da totalidade, da abundância. Receba agora a bênção plena, total, definitiva e abundante. A bênção do Deus Todo-Poderoso e a bênção poderosa sobre a sua vida agora, em nome de Jesus.
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0: É forte, viu? A bênção do Deus Todo-Poderoso e a bênção poderosa e plena na sua vida, para a glória de Deus Pai.

interessante a receptividade das pessoas. Padre, eu recebo essa bênção do Deus Todo-Poderoso. Eu recebo essa bênção poderosa. Essa bênção, eu recebo essa bênção de provisão. Essa bênção de providência. Eu recebo, eu acolho, eu tomo posse, meu Deus.

como a palavra é viva e o Espírito Santo atualiza essa palavra, o que aconteceu há 2026 anos está acontecendo agora na sua vida, na minha vida. O que aconteceu há 2026 anos está acontecendo agora na minha história e na sua história. Você que escuta agora o programa Força e Vitória. Meu Deus, preste bem atenção. Nessa hora Jesus curou muitas pessoas. Está curando agora muitas pessoas. Obrigado, Jesus. Eu não me contenho nessa alegria. Jesus está curando muitas pessoas de suas doenças, de suas enfermidades e expulsando muitos espíritos maus da sua vida. Muitos espíritos que estavam entravando sua vida, bloqueando sua vida, fechando sua vida, emperrando a sua vida. Jesus está devolvendo a vista a muitos cegos. Depois Jesus lhes respondeu: vão e contem a João Batista as coisas que vocês viram e ouviram. Todas as coisas que vocês estão vendo e ouvindo agora no programa Força e Vitória. Cegos recuperam a vista. Amém. Coxos e aleijados estão andando agora em nome de Jesus. Amém, Jesus. Amém. Leprosos são purificados. Amém. Surdos começam a ouvir. Surdos escutam. Amém. Mortos são ressuscitados. Eita glória. Escuta o que Deus está fazendo na sua vida. Pobres recebem a boa notícia. Você está recebendo agora uma boa notícia. Jesus está fazendo agora um milagre na sua vida. Entra, Jesus, e transforma. Entra, Jesus, e opera. Entra, Jesus, e

Jesus está entrando, está trazendo ânimo aos desanimados, ânimo aos caídos, consolo aos desesperados, conforto aos desenganados da vida. Meu Deus, está trazendo força aos que se sentem enfraquecidos, aos que se sentem fracos diante dos problemas e dos sofrimentos da vida. Jesus está levantando agora você. Jesus agora está ressuscitando sua fé, suas forças, sua coragem, seu ânimo, o elan da sua vida. Eita, Jesus, curando, salvando e libertando. Entra, Jesus, e opera um milagre na vida.

0: pessoal de Matureia. Hoje à noite, às 19h, é isso mesmo, em Matureia. Meu Deus do céu, quantas bênçãos, quantas graças, hoje em Matureia. Eita glória, Deus vai operar grandes graças em mim e em você. Hoje, às 19h, em Matureia, São Francisco de Assis, bênçãos serão derramadas e graças serão alcançadas na cidade de Matureia, Paraíba, Brasil.
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0: Domingo à noite nós estaremos na paróquia São Sebastião, em Patos. Eita glória! Domingo à noite, às 19h. Na paróquia São Sebastião, em Patos. Deus é poderoso, Deus é milagroso, Deus é misericordioso. Na minha vida e na sua vida, receba as bênçãos do Senhor.

0: E na próxima terça-feira, anote aí, o texto da superação, na próxima terça-feira, vai ser, meu Deus do céu, você não sabe onde é, na cidade de Remígio, no Brejo Paraibano. Atenção, Remígio, no Brejo Paraibano, na próxima terça-feira, o texto da superação vai ser aí, em Remígio, no Brejo Paraibano. Deus quer, Deus pode e Deus faz.
1: Passear.
0: Terça, dia 22, em Princesa Isabel. Manhã, chama aí Júnior Duarte, por favor, porque Deus é maravilhoso e aqueles que semeiam entre lágrimas colherão com a...

0: abraçando todos que estão aqui conosco. Meu amigo Everson Nunes lançou uma música linda, linda, linda, linda. Deixa a luz do céu entrar. O Everson Nunes, sendo instrumento de Deus, sendo instrumento da graça do Senhor, sendo instrumento de muitas bênçãos. Ô Clédia, depois nós vamos tentar colocar essa Deixa a luz do céu entrar. Mas são muitas bênçãos, são muitas graças, porque Deus, Ele está operando nesse programa Força e Vitória. Gente, quantas pessoas estão recebendo graças, quantas pessoas estão recebendo bênçãos? Não está aí na playlist, depois a gente baixa, Deixa a luz do céu entrar, do Everson Nunes. Muitas bênçãos, meu amigo Júnior Duarte, a paz de Jesus, esse grande locutor, esse grande comunicador. Júnior, na próxima terça-feira, o Terça Superação vai ser em Remígio, no Brejo Paraibano. E depois, na outra terça, dia 22, vai ser em Princesa Isabel, Rádio Princesa, o povo de Deus escutando conosco. Júnior Duarte está preparado, Princesa Isabel, para receber o Terça Superação e um grande louvor de cura e libertação. Bom dia, Júnior Duarte.
1: Bom dia, Santo Padre, Fabrício, Clédio, é um prazer em revê-la, Nestor. Estou de volta a uma casa que me faz muito bem, que é a Vale. Santa Luzia, minha terra. Morei muitos anos aqui na juventude. E quando eu entro aqui, me passa um filme. Foram dias bons. Eu sinto paz quando eu venho.
0: Amém,
1: Jesus. A nossa capital do Sabugê, que é Santa Luzia. Cumprimentar a Paraíba toda, em especial a minha República de Princesa, que nos ouve pela Princesa FM. E nós vamos repetir o feito de um ano atrás.
0: Amém.
1: Público recorde, mais de 10 mil pessoas na Praça da Estrela. Esse ano a Princesa completa 44 anos. E nós vamos ter mais uma grande celebração. O Padre Fabrício vai estar conosco. Um abraço à Princesa, à região da Serra do Teixeira. E nós vamos estar lá, Padre, com o terço
0: da superação.
1: Da superação e depois
0: um grande louvor.
1: Um louvor. Então grande eu queria louvor. Convidar a população. Muita gente perguntando, Padre, a data. Vai ser dia 22 de setembro.
0: Amém, Jesus.
1: Começa cedo, a partir das 6 horas já vai ter uma recepção para a comunidade. E todos, Padre, estão convidados, porque vai ser um momento de fé, transformação. E tenho certeza que as famílias serão abençoadas.
0: Amém.
1: Um abraço a toda a Paraíba e convidar a todos, Padre, para estarmos juntos lá na minha República de Princesa, dia 22. Que Deus seja sempre louvado. Obrigado, Padre.
0: Ô, Cleide, esse padrão de voz aí, obrigado. Chega e enriquece o programa Força e Vitória, né?
2: Respeito.
0: Eita, respeito, viu? Deus abençoe, muita luz. Vamos estar lá dia 22, fazendo o Terça Superação, porque Deus quer, Deus pode e Deus faz. E vai ser tremendo, em nome de Jesus. E...

0: gente, Kleider, pedindo orações. Vamos colocar sob o senhorio de Jesus muitas preces, muitas súplicas. Meu amigo Didil, Deus o abençoe. Deus lhe dê juiz na cabeça. Juiz na cabeça, fé no coração. Eita, meu Deus, eu não posso dizer outra coisa, não. Posso? Não. Eu vou dizer. E vergonha. Eita, glória. Deus abençoe. Força e vitória. Deus vai operar grandes graças na sua vida. Coloquemos sob o senhorio de Jesus.
1: Bom dia, Padre Fabrício. Sou Sônia do Sítio Ariuz, comunidade do Divino Pai Eterno. Peço oração para toda a minha família, para meus dois filhos, Mateus e Heriberto, especialmente para Heriberto. E para falar, fiz um exame com um cardiologista. Graças a Deus, é só gratidão a Deus. Deu tudo certo, não tem nada. E assim, peço também oração para o Senhor e para toda a sua família.
0: Amém, amém, obrigado.
2: Bom dia, Padre Fabrício, aqui é Aparecida de Itaperuá. Eu peço uma chuva de bênção para meus filhos, Miguel Arcanjo, José Rian e toda a minha família.
0: Obrigado, meu Deus.
3: Eu fico pensando. Bom dia, Padre Fabrício, sua bênção. Sou Adeilda Moreira, de Café do Vento. Quero pedir orações para mim, para o Senhor, para meu esposo, para minha mãe, meus irmãos, meus filhos, meus netos, meus genros e para todos que estão no programa. E para todos que estão na escuta do programa Força e Vitória.
0: Amém. Obrigado,
4: meu Deus. Bom dia, Padre Fabrício, aqui é Gorete da cidade de Juazeirinho. Peço uma bênção especial sobre a minha vida, pois eu estou completando mais um ano de vida. Que Deus me abençoe, que Deus me proteja com muita saúde e paz. É o que eu peço, meu querido Padre, suas bênçãos para o meu... para a minha vida, pela minha saúde, pela minha família, pelos todos da minha família.
0: Parabéns, Gorete.
4: Um grande abraço, Padre Fabrício.
0: Deus abençoe. Deus ilumine
5: sempre.
0: Bom dia,
5: aqui é Seixa, da cidade de Santa Luzia. Quero pedir orações pela minha saúde, a saúde da minha filha, a saúde da minha irmã, a paz do meu lar e de todos os lares.
0: Amém. Muita saúde e muita paz.
6: Bom dia, Padre, a sua bênção, Padre. Meu nome é Maria das Graças, sou aqui da cidade de Pesqueira, Pernambuco.
0: Bênção.
6: Padre, eu queria pedir muito encarecidamente uma bênção, um milagre para minha mãe. O nome dela é Doralice. Padre, ela tem catarata, ela tem muito medo de ficar cega, Padre, de perder a visão. Ela tem inúmeras enfermidades, infecção urinária, depressão, muitas enfermidades, Padre. Eu também tenho muitas enfermidades, Padre. E eu fico pensando, eu não posso ajudar minha mãe não pode me ajudar, Padre. Peço encarecidamente oração por mim e por minha mãe, a sua bênção, Padre.
0: Amém. A senhora já prepare a água. A água, porque como diz o Padre Adilson, da Terra da Misericórdia, água abençoada, poder de Deus em sua casa. Como é? Água abençoada, poder de Deus em sua casa e em sua vida. Você sabe, essa água abençoada no programa Força e Vitória, ela já foi e ela tem sido instrumento de muitas graças, de muitas bênçãos e de muitos milagres. Prepare agora essa água, porque essa água vai ser abençoada. E hoje, tome posse, hoje ela vai ser instrumento de graças para a senhora, para sua mãe, para você, para todos os membros da sua casa, do seu trabalho e da sua família. Prepara agora. Inclusive, você pode convidar agora um irmão, uma irmã, para apresentar a água no programa Força e Vitória. Porque eu tenho certeza que muitas bênçãos serão derramadas. Prodígios e milagres acontecerão agora, em nome de Jesus, porque Deus é maior.

0: a água abençoada cura, porque é a água do próprio Deus. Bora apresentar, filha. Isso, garrafinha, meu Deus, vasilhas, garrafas, panelas, geladeiras. Já tá aí com seu copo, filha, Cléidia? Isso, apresente agora. Então, vamos apresentando. Pera ainda, Cléidia, não é para tomar só depois de abençoar, filha. Pera ainda. Tenha calma. Então, Cléidia, por favor, responda aqui, por gentileza, na oração. A oração, por favor. Responda aqui, porque muita gente rezando conosco. Não, eu digo você responder a oração comigo aqui, rezar comigo. Apresente agora a sua intenção, porque muita gente vai receber graças e bênçãos nesse momento. Que Deus nos abençoe, nos guarde e nos ilumine para sempre.
1: Amém.
0: Que Deus volva para nós o seu olhar, nos seja favorável e nos dê a felicidade e a paz.
1: Amém.
0: Que Deus nos livre de todos os males e nos liberte de todos os perigos.
1: Amém.
0: Que Deus, por meio dessa água abençoada, nos dê a saúde da alma e a saúde do corpo.
1: Amém.
0: Que Deus lave todas as áreas da nossa vida, todas as dimensões da nossa história e todos os aspectos da nossa existência.
1: Amém.
0: Desça sobre nós, sobre essa água que você está apresentando agora, uma bênção fecunda, iluminadora e poderosa. A bênção do Deus Todo-Poderoso, Pai, Filho e Espírito Santo.
1: Amém.
0: Que essa água nos lave, nos santifique e nos purifique. Pai.

0: resto do povo.
1: Aquele que me fortalece.
0: Que a alegria do Senhor seja sempre
1: nossa força. Queremos ao Senhor.
0: Aqueles que semeiam entre lá.
1: Com alegria. Deus pode.
0: O Senhor é meu pastor.
1: E nada me faltará.
0: Esse é força e vitória.

0: muitas bênçãos e muitas vitórias.
1: Obrigado, Padre Fabrício.
0: Obrigado, Cleber. Para você e para toda a sua família.
1: Amém. Obrigado, irmãos.

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5: Dormir, Jaqueline. Porque não dá pra você passar pra mim a música do Roberto Miranda. Saudade, palavras tristes. Quando se perde um grande amor.
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0: Só
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0: Palmito Mel, senhoras e senhores.
1: Jânia, meu, obrigada.

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1: Bom dia, Jaqueline. Uma ótima sexta-feira para você. Que Jesus te abençoe. Não só hoje, mas todos os dias da sua vida. E Deus abençoe nossa sexta-feira com muita paz, muita saúde, muita alegria. Passa para mim, por favor, a música de Everson, do pai Fabrício. Confia em mim para oferecer para você, para minha família e para todos que estão na escuta. Valeu? Obrigada. Até segunda, assim se o Senhor nos permitir. Valeu.
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2: Você acredita que Deus pode fazer na sua vida muito mais do que você tem coragem de pedir?
3: Eu creio, padre. E hoje, mais do que nunca, eu decidi confiar nele.
2: Eu vou rezar. Vou pedir uma luz a Deus e vou vir interceder uma bênção poderosa sobre a sua vida. Fique no silêncio do seu coração.
3: Amém.

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1: Bom dia, Jaqueline. Como é que minha filha tá? Tá tudo bom? Minha filha, eu quero pedir uma música com o Pabllo. Imprevista acontece. Aí eu ofereço a você, como locutora, e a todos os locutores. Eu ofereço a Marisa, a Zé Camilo, o Ronaldo e Luciano, Zé Rivaldo e Uzia, a Inês Rufino, a outra Inês, amiga minha, a Ângela de Zé, a Josélia, a Joelma, Socorro de Gilberto, Damião da Ávore, Giovanni e Josélia, lá no distrito, Gerardo, Felipe, Denise e Alice, oferecendo também a São Martim Bacurau e família, a Dioge e família, a Giba Lalá, a Jussara, Maria de Chaga, Dona Luda Avelino, a Tony do Relógio, a Nilda do Frango, é a Taperuá inteiro, viu, minha filha? A Baísa, que eu ia me esquecendo. Baísa, um cheiro, Baísa. Deus nos ama, Baísa. Tchau, meu filho. Deus abençoe todos.
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5: Mais um sucesso pro Brasil, hein?

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0: Destaque do programa de hoje. Palmeiras vence de 1 a 0 e vai agora jogar pelo empate.
1: E olha só, hein? Vamos conferir. Campinense acerta com o volante Marquinhos Roque, ex-Palmeiras.
0: A equipe do Santos bate, rapaz, o Atlético Mineiro pelo placar de 2 a 0 Sul-Americana.
1: Serra Branca anuncia o meia Leandro Avelino, ex-Grêmio.
0: A equipe do Vasco da Gama empata, rapaz, lá dentro com o Santa Fé e agora joga pelo simples gol de 1 a 0.
1: E ainda em sorteio das semifinais da Copa do Brasil, tem horário e onde assistir?
0: A equipe do Palmeiras volta suas atividades agora para pegar o São Paulo. São Paulo que jogou contra o Boca e foi um jogaço.
1: Vamos falar daqui a pouquinho. O Flamengo visita o Del Valle pela Libertadores.
0: Flamengo vai jogar na altitude da outra vez. O ano passado perdeu de 5 a 0, mas agora o Flamengo vai para cima para ganhar lá dentro.
1: E o Abel critica a regra do limite de jogos para troca de clube no Brasil.
0: A equipe do Vila Nova de Itaperó se prepara para pegar o Vila Nova de Serra Branca na cidade de Serra Branca. Tudo isso e muito mais daqui a pouco no Toque de Bola, que está começando agora com o Inácio Ramos e Jaqueline Alves.
2: 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Hora do Esporte. Vamos!
0: São 12 horas, aliás, são 11 horas e 8 minutos. O programa do Guia Eleitoral já atrapalha o cabo, viu, Jaqueline? Esse horário tá me atrapalhando todo, Jaqueline Alves.
3: É bom pra já, né, galera?
2: Jaqueline Alves!
1: Bom dia pra você, Vinácio Ramos. Bom dia aqui aos nossos ouvintes do programa Toque de Bola. Chegamos aqui nessa programação junto com você. Vamos ficar juntinho até meio-dia trazendo aquela informação do esporte, trazendo notícia do nosso futebol amador, do paraibano, nossos times brasileiros, Libertadores, está acontecendo. E aqui você fica por dentro de tudo. Quer interagir com a gente? Libera disso o nosso telefone WhatsApp 8855-5288, hein, Inácio?
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1: 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Por aqui tudo igual, 11 horas e 11 minutos, vamos destacar o nosso futebol amador.
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0: No futebol amador, Jaqueline, no Internacional de Gujão, ligou pra mim agora, Nena, pedindo a equipe que quiser jogar no sábado em Gujão, atenção pessoal do Santa Cruz de Itaperuá, se tiver sem jogo, a equipe do Santa Cruz de Itaperuá quiser jogar em Gujão, o Caba tá oferecendo 200 pau pra ir pra lá. Pessoal do Santa Cruz estiver ouvindo, quiser jogar em Gujão, o rapaz tá oferecendo 200 reais para jogar na cidade de Gujão contra a equipe do Internacional. Do Amadorismo também, a equipe do Caixa d'Água vai jogar diante do Estrelinha, rapaz. Um abraço pra essa turma do Estrelinha lá da cidade de São Sebastião. A Chapecoense de São Sebastião está atrás de jogo para domingo. Quem quiser jogar com a Chapecoense de São Sebastião, falar com Zezé ou então Idebrando. Turma boa aí, estão ligados, sintonizados no programa Toque de Bola. E vemos no domingo que passou, os veteranos de Itaperuá bateu o quarentão de Solidade pelo placar de 1-0. E tivemos também a equipe do Palmeira lá da Caiçara, jogou diante do Grêmio da Floresta, o placar foi 0-0, buraco para todo lado. Tivemos Palmeira da Palmeira do Bosque, jogou diante Palmeira da Posse jogou com o time lá de Caiçara de Boa Vista. O placar foi 3-0 para a equipe do Palmeiras, do meu amigo Biró. Um abraço para tu, Biró, gente muito boa ouvindo o programa Toque de Bola. Mais uma vez, quero comunicar com o Internacional de Gujão, tá sem jogo, rapaz, quer jogar lá em Gujão, atenção pessoal do Santa Cruz, atenção pessoal do Riacho Carneiro, quiser jogar no sábado, o rapaz aceita jogar no sábado lá em Gujão. Tivemos no domingo que passou, Jaqueline, olha só, Jaque, o Carneiro de Livramento 6, o Bahia 2, o Bahia de Livramento, o Bahia para levar gol, Jaqueline, pelo amor de Deus, o Bahia levou de 6-2 para o Carneiro de Livramento. Tivemos pela Copa lá do Master, lá na cidade de São Vicente Siridó, o time de Doda venceu pelo placar de 1-0 e agora vai fazer a grande final diante da equipe lá de Tapetim, Pernambuco. Flamengo de Tapetim, do Dedé Mangará, jogará diante da equipe do Palmeiras de São José do Egito. O jogo será lá em Tapetim, Pernambuco. Tivemos também outro amistoso, o Grêmio lá da Floresta jogou diante de o Vasco de Sossego. O placar foi 0-0. Um abraço para seu Nonon e também para Quixabinha e Dente de Cachorro, que escuta o programa quase todos os dias. Jaqueline, Chico do Raio não está na pauta, não. Chico do Raio sumiu, né, Jaqueline? O que é que houve, Chico do Raio? Atenção, Chico do Raio, meu amigão, gente boa, dá uma notícia aí do Amadorismo, rapaz. O que é que tu aconteceu? 10 segundos que tu não aparece. Aparece, Chico do Raio, bola cheia. Tivemos também a equipe da Real Sociedade, jogou diante da equipe lá de... Aparece, Chico do Raio, bola cheia. Tivemos também a equipe da Real Sociedade.

0: Sumé, o Camaleão venceu pelo placar de 1-0. Um abraço para Cão e Satanás, que são lá grandes jogadores da cidade de Serra Branca, Jaqueline Alves. Então, Jaqueline, hoje são essas poucas notícias que nós temos do Amadores. Se você estiver aí do outro lado da linha, manda para cá. O ABC do Panati, não sei se jogou, não mandou o placar. Atenção, Marco, se vai jogar no próximo domingo, manda para cá, Marco, para a gente divulgar e falar nos times da cidade de Itaperuá, já.
1: Então tá aí, né, Inácio? Essas são as informações aqui do nosso futebol amador, né? O nosso amigo Chico do rádio até o momento não mandou áudio, viu, Inácio? Participando aqui, trazendo o que vai acontecer nesse finalzinho de semana pelo futebol amador em toda a região. A gente ainda fica aguardando aqui o contato com ele. São 11 horas e 16 minutinhos. Inácio, daqui a pouquinho vamos falar dos nossos times paraibanos, né? Porque tem contratação chegando ali no Campinense. Vamos falar também notícia aqui do Botafogo da Paraíba e muitas novidades aqui dos times paraibanos. Então não sai daí que rapidinho a gente volta.
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0: 7:26, estamos apresentando o programa Toque de Bola. Tudo que rola aqui na Tapera UFM, trazido pelo nosso simpático Juninho de Preto Mariano, diretor Luciano Silva, e nos botões eletrônicos, aquela profissional de mão cheia, Jaqueline Alves. Fala, Jaqueline, no Paraibano, no 13, no Campinense, no Botafogo, no Alto Esporte, e também, Jaqueline, no Nacional de Passos, que vai disputar a Copa Paraíba, Jaque.
1: 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Vamos destacar o futebol paraibano.
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1: A partir de agora, vamos ficar informado do que acontece aí com os nossos times paraibanos. Olha só, gente, o Serra Branca anuncia o meia Leandro Avelino, ex-Grêmio e América do Rio Grande do Norte. Foi anunciado já na manhã de hoje mais um jogador para a disputa da Copa Paraíba deste ano e das competições da temporada 2027. Trata-se do meia atacante Leandro Avelino. Ele tem 21 anos e estava no América do Rio Grande do Norte. Pelo Serra Branca, viu, Inácio?
0: Serra Branca contratou, né?
1: Isso, o Léo foi formado ali e profissionalizado nas categorias de base do Grêmio. Sua trajetória no clube gaúcho começou no Sub-17, passando pelo Sub-20 e chegando à equipe profissional em 2024. No entanto, acabou não recebendo muitas chances ali no time principal. Depois do vínculo com o Grêmio acabar, Leandro foi contratado pelo América do Rio Grande do Norte para a temporada de 2025. Pelo clube potiguar, ele conquistou o estadual de 2026. O Serra Branca, que segue agora trabalhando na montagem do elenco, entre renovações e contratações, já conta com 8 jogadores. São eles, Inácio, olha, os goleiros Lucão e Caio Ramon, o zagueiro Jadson, o volante Carlos, os meias Dione e Leandro Avelino e os atacantes Orlando Júnior e Leilson. Eles serão comandados por Vaguinho Dias.
0: Vaguinho Dias agora é o técnico da equipe do Serra Branca Esporte Clube, né, cara?
1: Isso, o Carcará do Cariri vai disputar a Copa Paraíba, viu, Inácio? De olho em conquistar o título e garantir também uma vaga na Copa do Brasil. E no ano que vem, o clube tem confirmados no seu calendário o Campeonato Paraibano e também com a Série, Inácio.
0: Série D e Campeonato Paraibano.
1: Isso.
0: Somente. Serra Branca vai para a Série D. Permaneceu, né?
1: É, então tá aí, né, Inácio? Serra Branca segue se preparando, contratações chegando.
0: Querem, o que do Galo?
1: Inácio, eu tô sem informação do 13 para hoje.
0: E o Botafogo, Jaqueline.
1: Mas eu tenho aqui notícia do Campinense, viu, Inácio?
0: Campinense contratou mais um, né?
1: É, foi anunciado hoje. Contratação do volante Marquinhos Roque. Ele foi formado nas categorias de base do Botafogo de São Paulo e conquistou o Campeonato Brasileiro Sub-20 lá em 2018 com as cores do Palmeiras. É, atualmente ele tem 26 anos. O atleta estava por último no clube de Minas Gerais. Ainda nessa temporada foi um destaque do Santa Cruz. É, na conquista do campeonato acreano, Santa Cruz do Acre, marcando 4 gols em 9 jogos disputados. A chegada à Raposa marca a primeira experiência de Marquinhos jogando no futebol nordestino. Anteriormente, o volante passou por Porto Vitória, também Santa Cruz do Rio Grande do Sul, entre outras equipes brasileiras. Além dele, a diretoria rubro-negra confirmou o acerto com o volante Zé Vitor, ex-operário, e que foi formado nas categorias de base do Corinthians. Ao todo, são 8 nomes confirmados para a disputa ali da Copa Paraíba 2026. Lembrando, Inácio, que na próxima temporada, o Campinense tem confirmados em seu calendário o Campeonato Paraibano e a Série D do Campeonato Brasileiro. Na disputa da Copa Paraíba, o clube vai buscar o título para também garantir uma vaga na Copa do Brasil do ano que vem, né, Inácio?
0: Todo mundo quer ganhar essa Copa. Agora o jogadorzinho que o Campinense trouxe, aquele, ele é meia boca, viu?
1: É, Inácio?
0: Meia boca, é... Esse aí não dá, não vai chegar muito longe também, não. Dois meses o Campinense manda ele voltar para trás. Tô dizendo, ele afirma aqui na Caturité, na Rádio Serbana, em qualquer canto. É jogador meia boca. Jogador que não se fez lá no Sul, vem pro Nordeste. Vai fazer o que no Nordeste?
1: Jogar a bola.
0: É, e tomar água de buqueirão e depois voltar para trás.
1: E lá, se mandar um alôzão aqui para o amigo Zé Cabeça, que tá lá na oficina de calçado. Você deixou ele trabalhando, Inácio?
0: Zé Cabeça tá contente, né? O Sábado ontem. 2-0.
1: Olha! Foi. Vou conferir daqui a pouquinho esses jogos.
0: Ganhou. Ô, Jaqueline, você dá pra ver aí como foi o São Paulo com Boca Juniors? Esse jogo foi, parece que ontem.
1: Sul-Americana?
0: Sim.
1: Vamos falar daqui a pouquinho, Inácio?
0: Vamos.
1: Mas deixa eu trazer aqui, né, a história do rival ali do Botafogo da Paraíba neste sábado, pela sexta rodada do quadrangular do acesso da Série C do Campeonato Brasileiro. Gente, o Floresta surpreendeu os rivais ali na primeira fase. E pelo segundo ano consecutivo está brigando por uma vaga à Série B. Após ficar quase em 2025, o time comandado por Leston Júnior espera, enfim, chegar ao objetivo. Na temporada passada, o Floresta chegou muito perto do acesso. O time cearense terminou na terceira colocação no quadrangular, com a mesma pontuação do São Bernardo. No entanto, pelo critério de gols marcados, acabou perdendo a vaga na Série B para o São Bernardo. Neste ano, o time iniciou o quadrangular do acesso com derrota em casa para o Maringá por 1-0 no estádio Presidente Vargas. Mesmo com o revés, mantém a confiança e usa o retrospecto favorável atuando no Almeidão para buscar a reabilitação, hein, Nácio?
0: Pede João Pessoa pro Botafogo. Vai pra feia. Perdeu em casa e vai perder em João Pessoa pro Botafogo. Segundo eu lhe digo, viu?
1: Inácio, em 5 jogos contra o Botafogo da Paraíba na capital paraibana, o Verdão da Vila acumula 3 vitórias, 2 empates, o que representa um aproveitamento de 73,3% como visitante. Em contrapartida, nos duelos disputados no Ceará, o Belo nunca perdeu.
0: Botafogo ganha em João Pessoa o jogo sábado. Pode escrever num papel. Botafogo, segunda-feira, eu tô dizendo aqui, venceu o Floresta, viu?
1: Então tá aí, né, gente? Ainda 100 pontos no quadrangular do acesso, Botafogo da Paraíba e Floresta medem forças neste sábado, às 17 horas, 5 da tarde, lá no estádio Almeidão, em João Pessoa. Inácio, quem tá chegando aqui com a gente, já mandando áudio, é o nosso amigo Chico do Rádio, viu, Inácio?
0: Apareceu, meu amigão, bola cheia.
1: Tá em viagem.
0: Tá em viagem.
1: Olha, mas é o tempo de mandar um áudio aqui pra gente falar do que acontece, né? Nosso correspondente de Santa Luzia em viagem hoje, mas deixou aqui o seu recado. Bom dia.
3: Muito boa tarde, amigos do Toque de Bola, programa Rádio Papero FM. Estamos falando direto de Santa Luzia com notícias esportivas. Copa União, tivemos no outro final de semana, a sua grande final, lá na Caiana, o Juazeirinho, onde o Botafogo da Caiana venceu o Internacional do Bijão por 3-1. Pouquinho 2 e Mikael marcaram os gols do Botafogo. Então, o Botafogo campeão daquela competição, Internacional do Bijão vice, PSG foi terceiro colocado. Tivemos ainda no futebol Amador no final de semana, Copa ABB Futsal de Parelhas, tivemos oitava de finais. Portuguesa de São José de Sabugui 0, Juventude de Parelhas 2, 2 gols de Pereca, Parelha Master 2, Chapecoense 1, Pernambuco 3, Seleção de Ouro Branco 1, Portuguesa de Pernambuco de Dantas 2, Vasco de Acari 0. Campeonato Municipal da cidade de Picuí, tivemos dois jogos, São José 0, Bonzão 1, Canarinho 6, Esporte Mário Preto 0. Jogos no estádio Amaury Salles de Melo. Copa Master da cidade de Sossego, tivemos uma partida. O misto venceu o Juventus por 3-0. Gilberto marcou 2 e Júnior fizeram os gols do misto. Taça Cidade de Passagem, tivemos a grande final, onde a equipe do Red Bull goleou a equipe do São Raimundo por 4-1. Sagrou-se campeão da segunda taça Cidade de Passagem. Dão marcou o gol do São Raimundo. Noca de Santa Luzia marcou 3 gols e Luiz marcou 1 gol. Então, Red Bull campeão da taça Cidade de Passagem. Copa de... Continuando aqui com as notícias do Esporte Amador, tivemos na Copa Guilherme Fernando, Guilherme Sá, lá de Seridó, onde tivemos o clássico no Jardim de Piranhas, Independente 1, CAP 0, no estádio Bezerrão, superlotado. O Jonatas marcou o gol da equipe do Independente. Já o Panelinho de Santa Luzia empatou em 0-0 com o Belafio de São Bento em perder os pênaltis. Copa de São Master da Lagoa de Tenório, tivemos Palmeiras do Equador 1, Baraúnas 1. Nessa sexta-feira teremos a grande final aqui do Campeonato Municipal de Futsal de Santa Luzia, onde vamos ter o clássico Portuguesa e Vila, o clássico do bairro Frei Damião. Também no final de semana teremos grande final do Campeonato Intermunicipal do Minicampo lá de Equador, onde na segunda-feira vamos dar resultado desta competição. Então, Inácio Jaqueline, essa foi minha participação direto de Santa Luzia para esta quinta-feira.
0: Tivemos aí meu grande amigo Chico do Raido, um abraço pra tu, cara, aí um abraço pra Tony Júnior aí, pra Noca, grande jogador aí em Santa Luzia, que Deus proteja você de felicidade, você é meu amigo de verdade, tá bom, meu amigão? Um abraço, viu? Estamos juntos e misturados aqui pra levar o melhor do esporte, esse programa que tem o apoio de todos que faz o depósito JA, no Conjunto Geral do Noé, lá tem tudo que você quiser, material hidráulico, material elétrico, e lá vende tijolo, cimento, maçã, areia, vende também lá promodado e vende trilho e estaca. 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
1: Então tá aí, mais uma vez agradecer ao nosso amigo Chico do Rádio pelas informações aqui do nosso futebol amador. 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
1: São 11 horas e 41 minutinhos. Uma pausa rapidinho para o nosso último bloco de intervalo. Na volta, trazer aí o que aconteceu nos Jogos Libertadores e muito mais.
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0: São 11 horas e 48 minutos. Estamos apresentando o programa Toque de Bola. 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
1: 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Inácio, vamos falar aqui do que aconteceu, né, nesses jogos de ontem. Deixa eu começar falando da Sul-Americana, porque jogou o Santos ontem, né, Inácio? E o Santos conseguiu a vitória sobre o Atlético Mineiro, 2-0 para o Santos.
0: Vai vendo, o Santos bateu, o Atlético Mineiro estava sem perder, né, Jacarinho?
1: É, e terça-feira jogou Santa Fé e Vasco da Gama, jogo terminou em 0-0. E o Boca Júnior venceu o São Paulo por 1-0.
0: 1-0, o Boca Júnior joga pelo empate.
1: Isso. Hoje tem Cienciano e Torque, é isso? Às 21h30, jogos aí, primeiro jogo das quartas de final, acontecendo na Sul-Americana. E também, Inácio, tá acontecendo o primeiro jogo de quartas de final de Libertadores, né? Terça-feira jogou Fluminense e Platense. Fluminense venceu por 2-0. Seu Palmeiras, Inácio, jogou ontem e venceu o LDU por 1-0. Placar magro, Inácio?
0: Magro, o Palmeiras perdeu uma carrada de gol, mas dá pra passar, se Deus quiser, lá dentro. Corinthians, como foi?
1: Corinthians e Estudiantes empatados, viu, Inácio? 1-1.
0: Ixi Maria, rapaz, empatou em casa.
1: Sim.
0: Foi em casa o jogo?
1: Não, foi lá, Estudiantes, viu, Inácio?
0: A Corinthians jogou fora?
1: Fora.
0: Tá bom o resultado, tá bom.
1: Isso, empatado em 1-1 e hoje tem, né, Inácio? Hoje tem Independente Del Valle e Flamengo, vão se enfrentar hoje às 21h30. Pelo jogo de ida das quartas de final, isso mesmo, né, Inácio? É lá
0: 4.800 metros de altura.
1: É lá em Quito, no Equador, minha turma, isso mesmo.
0: Quem que
1: você
0: bota o placar aí pra Flamengo? Quanto?
1: 2-0.
0: Flamengo, eu digo que o jogo é 1-1, pra empatar.
1: Ah, aí a diferença é
0: no Maracanã, a diferença.
1: É, no Maracanã ele faz mais 2, 3, né?
0: Ah, é 1-1 o jogo, viu?
1: Eu não sei a potência do Independente Del Valle, Inácio.
0: 2-5 do Flamengo quando era na pandemia, 5-0.
1: É, mas o Flamengo descontou, né? Teve um jogo que foi 4-0 também para o Flamengo. 4-0
0: no Maracanã,
1: pô. Isso, meu amigo.
0: Lá ganhou de 5 no Maracanã, deu de 4.
1: Isso mesmo. Inácio, teve sorteio, tá? Teve sorteio aí da semifinal da Copa do Brasil, já aconteceu. Enquanto a gente entrou no ar de 11 horas, estava vendo o sorteio aí da Copa do Brasil.
0: Já entrou o sorteio.
1: É, foi definido hoje os mandos de campo das duas partidas da semifinal da Copa do Brasil. E os confrontos já estavam definidos, né? Com o Grêmio enfrentando o Atlético Mineiro e o Palmeiras encarando o Vasco. Então vai ser assim, Nath. No jogo de ida vamos ter Grêmio e Atlético Mineiro.
0: Grêmio e Atlético Mineiro.
1: E Palmeiras e Vasco.
0: Eita, o Vasco vai jogar lá em São Paulo.
1: Isso. E o jogo de volta, o Palmeiras vai jogar no seu campo, não é isso? De volta.
0: É.
1: Não, vai jogar no campo do Vasco.
0: Vai jogar no campo do Vasco.
1: Isso, Vasco e Palmeiras e Atlético Mineiro e Grêmio, Inácio.
0: Ah, tá bom. A CBF aí fez já que eu tô achando bonito o campeonato, que deu uma mudada bastante na regra. Não sei se você entende. A regra agora é o seguinte: o jogador que pegar a bola, ficar ameaçando e bater e não bater, é reverter. Essa noite aconteceu lá no campo do Palmeiras. O cabo do time lá, do LDU, ficou a meia hora com a bola pra lá e pra cá. Meia hora não, mais de um minuto. O juiz pegou, reverteu para o Palmeiras. A vantagem. Agora o juiz foi covado, porque a área entrou na área, o cabelo nas duas pernas, o VAR chamou e ele não deu o pênalti. Muito fraco o juiz. O juiz é lá da Venezuela. Fraco, só cara de batata o juiz. Não tem pulso pra dar o pênalti, não.
1: Isso mesmo, Inácio. E olha só, os jogos de ida e volta tem data base para os finais de semana, de 1º e 8 de novembro.
0: Ximaringa, é para essa data?
1: É, os horários dos jogos ainda dependerão de acordos com as TVs detentoras dos direitos de transmissão, viu, Inácio?
0: Jogo do Campeonato Brasileiro começando sábado, Jaqueline.
1: Isso mesmo. Vamos falar de Série A, Inácio?
0: Peguei tudo na surpresa.
1: A sorte que tava tudo aqui ok, viu, meu amigo? Olha só, na Série A vamos ter neste sábado a 27ª rodada com jogo entre Atlético Mineiro e Fluminense. Vamos ter Grêmio e Vasco da Gama. Chapecoense.
0: Joga fora,
1: Inácio.
0: Maria, rapaz.
1: Vamos ter Chapecoense e Internacional. Palmeiras e São Paulo.
0: Jogo difícil.
1: Botafogo e Bragantino. Santos e Cruzeiro. Mirassol e Vitória vai jogar no domingo. E os demais jogos para o domingo é Flamengo e Corinthians.
0: Flamengo joga, recebe o Corinthians no Maracanã.
1: E fechando a rodada na segunda-feira com Bahia e Remo, Inácio.
0: Pronto, então tá esclarecido para você ficar ligado e informado. A Sul-Americana, a Copa Libertadores da América da Toyota e também o Campeonato Brasileiro. Faltou a Série B, né, Jaqueline?
1: Deixa eu tentar trazer aqui rapidinho,
0: Inácio.
1: Deixa eu achar
0: a Série B, porque a gente... Ontem teve jogo da Série B, aliás, terça-feira, e eu me surpreendi com a vitória do Fortaleza, já que no Fortaleza jogou e ganhou de 1-0 do Avaí, viu? O Fortaleza deu um pulo, já tá encostando. Viu?
1: Jogou ontem, viu, Inácio? Fortaleza foi. E Avaí, 1-0 para o Fortaleza. Ontem também jogou o América Mineiro, que venceu o Náutico por 2-1.
0: Ceará. Também jogou ontem.
1: Isso, tivemos também Operário, que venceu o CRB por 3-0. Atlético de Goiás 2, Ceará 1.
0: Ximara.
1: E logo mais, Inácio, às 19h30, tem São Bernardo e Londrina, Vila Nova e Goiás, tem Sport Recife e Ponte Preta. E no domingo tem jogo também, 28ª rodada com Atlético de Goiás e Criciúma, Juventude Atletique, Novo Horizontino e Cuiabá, Fortaleza e Ceará. Na segunda-feira, demais jogos que a gente traz aí.
0: O clássico do Ceará, né?
1: Isso.
0: Ceará é um clássico.
1: Fortaleza e Ceará,
0: o
1: Inácio.
0: O Ceará tá apanhando mais do que mulher de malandro, pelo amor de Deus. O Ceará tá complicado, hein?
1: Inácio, deixa eu trazer aqui a informação, porque o Abel Ferreira criticou aí a regra que limita os jogadores brasileiros de trocar de clube dentro do país após disputarem 12 partidas no Campeonato Brasileiro. Até o ano passado, o limite para a troca de clube era de 6 jogos. Na avaliação ali do técnico do Palmeiras, a regra praticamente obriga os clubes brasileiros a buscarem jogadores fora do país, o que aumenta consideravelmente o número de estrangeiros atuando no Brasil. Até 2023, cada clube poderia colocar em campo 5 jogadores de outra nacionalidade e agora são 9, Inácio Ramos.
0: É verdade, já tem.
1: Ele falou o seguinte, olha, eu gostaria muito de buscar jogadores no futebol brasileiro. Há dias vi o Silas a falar, é uma coisa boa para vocês falarem. Quando cheguei aqui, eram 5 estrangeiros. 2 ou 3 anos passaram para 7. Eu mandei Marentiel embora porque eram 7 e 3 dias depois decidiram que iam para 9. A responsabilidade é de quem, aliás, né, Inácio?
0: É da CBF, né? Pelo amor de Deus, é verdade. Tá, ele tá certo isso aí, já que é melhor você pegar o jogador aqui, mapear o jogador no Campeonato Brasileiro, aqui no Brasil, de que você trazer de fora, que o Vasco tem 12 estrangeiros. O Vasco tem 2 jogadores estrangeiros. E o Palmeiras já vai com 9, Jaqueline. Estão deixando os brasileiros no escanteio e trazendo de fora, porque é lamentável o que está acontecendo. A CBF tem que tomar atitude nessa parte aí, porque tem muita coisa errada, com certeza.
1: Isso mesmo, né, Inácio? A reflexão de Abel partiu de uma pergunta sobre a necessidade de reforços depois da venda do atacante Alan ao Manchester City. O treinador disse ser impossível conseguir uma reposição para o jogador dentro do clube, indicando a necessidade de ir ao mercado.
0: Ao mercado, exatamente, ele está correto, operando, com certeza. 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
0: 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Falamos junto com você, então, para que o programa Toque de Bola. São 11 horas e 59. Minutos, né, Jaqueline? É 11h50?
1: Isso, nós finalizar aqui que já vai entrar direto aqui o horário eleitoral, agradecer o carinho da sua audiência e a gente volta a se encontrar. Até lá.
0: Tchau.
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Olá, amigos, muito boa tarde maravilhosa para todos. Dá início a partir de agora, o show da tarde, muita música legal até as três. Agradeço primeiramente a Deus de conceder chegar firme e forte aos estúdios da Rádio Itaperu FM para levar em diante a nossa programação até as três. Obrigado pelo carinho, viu? É o show da tarde no ar até as três horas. Você de casa, no trabalho, tá ouvindo a rádio. Sinta-nos abraçado por todos nós que fazemos a Itaperu FM. É um forte os estúdios da Rádio Itaperu FM para levar em diante a nossa programação até as três. Obrigado pelo carinho, viu? É o show da tarde no ar até as três horas. Você de casa, no trabalho, tá ouvindo a rádio.

Obrigado, gente, pelo carinho da tua maravilhosa, gigante audiência. Você antenado, você que nos acompanha, já tem esse compromisso marcado. Olha, gente, estamos também ao vivo pelo Facebook, né? Vai lá, compartilha, participa, pede tua música, ofereça para quem você quiser imaginar, porque é o Show da Tarde, muita música legal para você que nos acompanha, ouvindo aqui a nossa programação. Obrigado, gente, pelo carinho, viu? É o Show da Tarde até as três. Você conectado conosco e eu conectado com você, aqui através das ondas mais queridas e potentes, Taperu FM, a rádio que toca as melhores para você. Obrigadão pela sintonia. Chegando para você as primeiríssimas do programa de hoje com o Expedito Barbosa, aqui na Melhor.

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0: Muito bem, tá aí você conosco, acompanhando aqui a nossa programação. Obrigado pelo carinho, pela tua maravilhosa audiência, curtindo, antenando conosco. Frequência potente da Peru FM, operando em 87.9, a rádio que mexe com você diariamente, todos os dias, você conectado. Obrigado pelo carinho da tua maravilhosa audiência aí, né? Já são 13 horas e 35 minutos. Deixa eu mandar abração aqui para o nosso ouvinte, Tatiane Rejane, lá em Itapetim, Pernambuco. Boa tarde, valeu, obrigado a você pela sintonia, pelo carinho aí de todos vocês que nos acompanham, ouvindo aqui a nossa melhor estação, Tapero FM, a rádio que mexe com você. Obrigado, gente, pelo carinho, viu? 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

Muito bem, tá aí, olha, você em nossa sintonia, caso de show Santa Aldeia, você não pode perder, hoje, sexta-feira, dia 11, na Santa Aldeia, né? Dado o recado aí pra você que nos acompanha, ouvindo aqui a nossa programação. Obrigado a todos pelo carinho da audiência. Olha, no oferecimento, daqui a pouquinho, né? Daqui a pouco a gente coloca aí mais apoio cultural, apoio aqui do programa, show da tarde. Obrigado a vocês aí de Tapetim, Pernambuco. Qualquer dia eu vou visitar essa comunidade maravilhosa aí de Tapetim, levando meu abraço aí pra todos aí de Tapetim, Pernambuco, que acompanha ouvindo a nossa programação. Alô, Joelma aqui no bairro do Alto, obrigado pela audiência, Joelma e toda a família. Meu amigo Fernando aqui na rua Nossa da Conceição também conosco. Fernando e família acompanhando a Tapero FM. Todos aqui na rua Nossa da Conceição que acompanha ouvindo aqui a Tapero FM, né? Abraçar nosso ouvinte Marisa, Zé Camilo, obrigado pelo canal da audiência. Socorro lá no Maria Alice, obrigado pela audiência aí, tá? Meu amigo Ronaldo Simões, dando sinal de vida aqui também. Alô, Ronaldo Simões, abração, obrigado pela audiência. Meu amigo Queiroz, Geraldinho, Liança, abração pra vocês aí, obrigado pela audiência aí de vocês aí, acompanhando aqui a nossa programação. Abraço aí o meu amigo Queiroz, me convidou pra comer melancia lá, mas não sei se ainda tem. Qualquer coisa eu passo por aí mais tarde, tá bom, meu amigo Queiroz, lá no loteamento Terra Nova, em sintonia conosco, né? Obrigado pela audiência. Vamos ver música aí com Liança, Liança do Forró, pra você pensando em você. Vai pra o Queiroz.

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0: Muito bem, tá aí a música aí da cantora Juliana Valiati, Mulher Feroz, aqui na Melhor. Obrigado pelo carinho, viu? São 13h55, 13h55. Alô, socorro no Maria Alice, obrigado pela audiência, socorro em toda a família. Meu amigo Ronaldo Simões, alô Ronaldo, obrigado a você pela audiência, Ronaldo Simões, que acompanha, ouvindo aqui a nossa programação. Valeu, Ronaldo, toda a família aí, né? Curtindo aqui a nossa programação dessa tarde maravilhosa, você conectado aqui conosco, né? 13h56, no oferecimento patrocinador aqui, a loja Arte em Portas, tá cheio de novidade para sua casa. 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Joelma, boa tarde.
1: Boa tarde, Damião Lima. Faça uma música aí bem bonita de Bartô Galeno. Eu estou arrumando a casa e quero escutar Bartô Galeno.
0: Beleza, Joelma. Obrigado pela tua audiência. Te atendo já já. Só o trabalho de encontrar Bartô Galeno, porque o pessoal aí foi uma bagunça, né, aqui no computador. Aí veio dar trabalho para encontrar. Mas eu vou procurar e toco Bartô Galeno daqui a pouquinho para você, tá bom? Os amigos do Conjunto São Francisco, Geraldo Noé, abraça a todos que nos acompanha. A galera da que nos acompanha também aqui no bairro São José, todos aí do centro da cidade que nos acompanha. Alô, você do Maria Alice, você do assentamento José Moreira, que sintoniza Itaperuá FM, obrigado pela audiência, todos aí. Os amigos de Lagoa de Onça, o museu, fala em Lagoa de Onça, abraçar o nosso ouvinte Antônio Caetano, toda a família. Alô, Raimundo, também lá em Lagoa de Onça, obrigado pela audiência. Deixa eu mandar um abraço aqui pra Dona Maria das Dores Pereira. Se ela estiver ouvindo a rádio, dá uma ligadinha pra cá, Dona Maria das Dores, eu queria falar com a senhora, viu? Um abraço aí pra Dona Maria das Dores Pereira, que acompanha o Vinata Peru FM. Estive ouvindo a rádio, Dona Maria, liga pra cá, Dona Maria das Dores Pereira. Eu queria falar com a senhora, tá bom? São 2 horas em Itaperuá, 2 horas em ponto. Você acompanhando aqui a Itaperu FM. Abraça a todos aí da cidade de Assunção, Juazeirinho. Fala em Juazeirinho, abraça a minha irmã aí, que todos daí de Juazeirinho, que acompanham o Vira Itaperu FM. Alô, meu amigo Queiroz, loteamento Terra Nova, tá ouvindo a rádio. Queiroz, Geraldinho, Liança do Forró. Obrigado a vocês pelo carinho, vamos? Vamos ver música agora. Pra você que nos acompanha ouvindo a Itaperu FM, música com o Edinaldo Batista, que grande cantor, compositor, Edinaldo Batista aqui da cidade de Itaperuá. Vamos ouvir.

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Tá aí música com Edson da Paz, apartamento 11 aqui na Melhor. Obrigado a você pela audiência, pelo carinho. Antenado conosco, 2:18, 2:18. Deixa eu mandar um abraço aqui, meu amigo Antônio, trabalhando em sua oficina com rádio ligada, acompanhando aqui a Tapera UFM. Valeu, Antônio. Amigo Antônio, Antônio Aurélio, em nossa sintonia, curtindo aqui a Tapera UFM. Valeu, Antônio. Obrigado a vocês aí pela audiência. Todos aí do bairro, aqui do

0: bairro do Alto, bairro São José dos Conjuntos, dos Círios, das Fazendas, se encontra conosco, tá na melhor. Obrigado pela audiência aí, né? É, você antenado aqui na melhor estação, Taperu FM, no oferecimento patrocinador aqui da Casa de Show, Santa Aldeia, Casa de Show, Santa Aldeia aqui em Taperuá, sempre promovendo aí grandes eventos. 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

0: É, pra você em nossa sintonia, acompanhando aqui a nossa programação. Obrigado pela audiência. Todo mundo em sintonia com a Taperu FM, né? É, já são 2 horas e 19 minutos em Taperuá. Obrigado pela audiência. Olha, quem está em nossa sintonia é a nossa ouvinte. É o nosso ouvinte, o Paulo, lá na Quixaba. Alô, Paulo, Bibi, o Luiz, em nossa audiência, curtindo aqui a Taperu FM, todas as tardes, tá conosco. Alô, Paulo, Bibi, Luiz, todos aí que nos acompanham, também Lagoa do Mei, Riacho Escuro, essa galera tá também conosco, também aqui no, na Embocadura, Cosmo Pinto, obrigado pela audiência aí de cada um de vocês aí, acompanhando aqui a sua, a nossa Taperu FM, né? Mas sua prima é uma mulher de lei. 2 horas e 20 minutos, 2h20 em Taperuá. Nosso ouvinte Socorro lá no Maria Alice tá conosco. Socorro, boa tarde, seja muito bem-vinda.
1: Oi, Damião, boa tarde. Eu gostaria de escutar Expedito Barbosa. Se ela é feiticeira, eu não sei.
0: Certo. Obrigado, Socorro. Se ela é feiticeira, nem eu, nem tu sabe, né? Obrigado, Socorro, pela audiência aí, acompanhando a Taperu FM. Aguarda aí que eu toco já essa música. Se ela é feiticeira, eu não sei, tá bom? Tá bom, Socorro? Aguarda aí que eu vou procurar aqui, viu? Pessoal, bagunça aqui, mas eu encontro, com certeza, viu? Vamos ouvir música com os Gaviões da Serra. Meu amigo Deca, Minha História, vamos ouvir?

0: Amado Batista, linda música do Amado Batista, foi pra Kátia. Alô, Kátia, obrigado pela audiência aí, tá aí nossa sintonia, Kátia. E pediu pra ouvir essa música do Amado Batista, foi processada, não é isso? Foi processada por amor, socorro, não esqueci de você não, viu? É que o pessoal bagunçaram um pouquinho as músicas aqui, mas eu te atendo já já, tá? Olha, essa música aqui, não sei aqui, foi pra você, tá bom? Acompanha na rádio. Diz que foi processada por amor, viu? Ainda tá nesse processo, hein, Kátia? Falar que tá, ainda tá processada, viu? Mas tu fez o quê? Foi o quê? Por amor, foi? Tá certo. Obrigado pela audiência aí, tá digitando e dizendo que achou bom, viu? Achou bom esse comentário, esse pequeno comentário aqui, viu? Tá certo, então tá bom, viu? Eu pensei que tinha tido, foi processado porque tinha matado alguém, mas não. Foi puro amor, hein, Kátia? São 2:36, 2:36 em Itaperuá. Deixa eu falar com mais um ouvinte aqui pra tocar música aqui, pra gente faturar e logo tocar a música aqui da nossa ouvinte, a Socorro, né? Boa tarde.
1: Boa tarde, Dominho. Marquinhos Bacurau do Cruzeiro. Eu gostaria que tu passasse um forró aí daquela banda lá, Maradona. É que eu esqueço o nome da música, mas é da banda Maradona.
0: Certo.
1: Oferecer pra você, pra todos os locutores aí da rádio, pra todos aqui da Rua do Cruzeiro. Pai João Pinto Barbosa com meu amigo Zé Camelo e a esposa dele, Marisa, e a família. O Maria Alice para Socorro e a família. Damião da Ave e a família. Zito, meu irmão e a esposa dele e família. E para todos que estão escutando o show da tarde, viu? Valeu, tudo de bom. Uma boa sexta-feira para todos. Com muita saúde. Valeu, tudo de bom.
0: Valeu, vamos faturar e voltamos já já, hein?
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Aí, Anjinho dos Teclados, pra você, nossa audiência, com a música aí do Anjinho dos Teclados aqui na Melhor. Obrigado pela sintonia, pelo carinho de todos vocês aqui, acompanhando aqui a nossa programação. Olha, já são 2:52, vou deixar o último de hoje pra você, o Martim Bacurau, lá do Cruzeiro, que está em nossa sintonia. Meu amigo Antônio Dedinho, tá com o rádio ligado, a caixinha de som ligada, ouvindo aqui o programa lá na rua João Pinto Barbosa, aonde eu mando um abraço a todos aí da João Pinto Barbosa, tá certo? Todos que nos acompanham, ouvindo aqui a Taperu FM. E eu vou deixando a última de hoje. Uma boa tarde para todos, obrigado pela audiência e até segunda-feira, se Deus assim nos permitir. Um abraço, obrigado a todos pela audiência.

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4: Amigo Gilgal Santos, vamos homenagear as mulheres frentistas do Brasil?
5: Tamo junto, né?
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0: silêncio da noite ouvi, senhores, uma voz que passiva me dizia: sou Jesus, filho único de Maria, defensor dos errantes pecadores. 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

0: destas, coisas da terra são vencidas. 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E dê queijo, arroz ou carne assada pra vesti-lo de um dos trajes seus. 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E quem compra Jesus não paga nada.
1: Esta vida terrena é emprestada. Quem pensar que não é, está errado. Se o corpo é o cofre do pecado, a matéria de tudo é a culpada. Quem quiser ter a alma perdoada e entrar com Jesus no Canaã, faça dela uma imagem sacra e sã. Que se Deus lhe prender, ninguém lhe solta. Qualquer tempo Jesus está de volta. Não sabemos se é hoje ou amanhã.

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1: De vocês, em julgamento, os poetas Valdir Teles e João Paraibano. 5 minutos.
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1: Uma salva de palmas pros poetas.
2: Oi, boa tarde, boa tarde. Está lá no seu rádio mais um programa Violas ao Fim da Tarde, aqui na 87,9 da PFM. Temos aí na direção geral da emissora Júlio de Preto, e temos aí comandando a programação da emissora Luciano Silva. Juntos e Violas ao Fim da Tarde, na sua inteira responsabilidade. Com certeza, né, gente? Para esta sexta-feira, 11 de setembro de 2026. O que que se comemora para hoje? Eita, rapaz! Preste atenção. Sancionada Lei de Defesa do Direito do Consumidor, 1990. É isso, né? Já toquei no programa aí, rapaz, Conselho Verdade e Vida, Expedito Sobrinho, saudoso, né? Com o poeta Luval Pereira Lima. Em seguida, eu vou cantar o sertão. Nossa, Laurentino da Viola. Depois, não me falta um lugar no coração para guardar o lugar que fui criado. Saudosos poetas, o Premano Valdir Teles. Tá beleza? Tudo bem? Agora vou trazer um bloco de apoio e volto já com mais cantoria para vocês, com certeza. Olha.
3: Já olha, poeta.
2: 6:47. Boa tarde, Cauê.
3: Boa tarde.
2: Boa tarde. Trazer apoios, né, no programa. E eu volto já com mais cantoria para você.
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10: 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No programa temos também o poeta cordelista Leandro Leite, com seus trabalhos esplêndidos e mirabolantes. Parabéns ao poeta Leandro Leite. E também ofereço para os seus pais, Assis e Dona da Paz, que não perdem um só programa.
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2: Aproveite! Beleza, beleza, programa Violas ao Fim da Tarde. Quem apoia o meu programa é a amiga Maria da Luz Pereira. Ela apoia Violas ao Fim da Tarde, dando inteira segurança, dá um chapéu cultural, né? Além de outras pessoas que também me ajudam, né? Me ajudam, e ela tá sempre assistindo o programa, porque gosta da cantoria demais, da poesia, e também dá o seu apoio cultural ao programa, né? Eita, rapaz, como é que pode, rapaz, tô te dizendo. Estou falando em ação agora, 16h54. Olha aqui, a minha irmã Pereira já mandou o seu olho aqui, vamos trazer o olho dela aqui.
15: Boa tarde, meu amigo João Torres.
2: Boa tarde.
15: E quem nos fala é Maria das Dores Pereira.
2: Tudo bem?
15: Meu amigo, quero ouvir a canção Sonhos de Amor.
2: Tá certo.
15: E o homem, passa uma vaquejada, amigo, por favor.
2: Ah, todo eu passo, não, eu passei. Todo
15: beleza?
2: Todo eu passei, não, eu toquei vaquejada. Todo eu passo vaquejada. Passo mesmo? É difícil um dia pra eu não tocar na vaquejada. É porque só tem aquelas mesas, né? Aí, entendeu? Eu não gosto muito de repetir, mas vou tocar o despedido de vaqueiro. Tá beleza? Eita, rapaz, a marreta da morte é tão pesada que a perdeira da vida não aguenta. Quem toca é o meu amigo aí, o Rodrigues, foi gravado há mais de 30 anos. Né? Eu já usava o Cerrado, moro em Brasília, toca mais o cara, viu? Com o Silvio Feitosa e o saudoso Valdir Teles.

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Beleza, beleza, muito bem, a verdade pura. O padre Zé Cardoso, ele está com problema de saúde, né? Grande poeta, grande repentista. O padre Zé Cardoso, grande repentista, né? Mas deixa eu dizer, tem mais uma data aqui, deixa eu dizer aqui, rapaz. Hoje também se comemora o Dia Nacional do Cerrado e Dia do Árbitro Esportivo também, chamado do árbitro esportivo. É, meu filho. É. Pois é, rapaz. É verdade, né? É verdade. É verdade pura. Pedro Zé Cardoso. Quer saber? É, o nome dele é do Pai Zé Cardoso, é José Cardoso da Silva, nasceu em 19 de março de 1951 em Cantos, Rio Grande do Norte, grande cantador, residência, ele mora no Rio Grande do Norte, Ceará, onde vive e promove encontros de cantadores. Carreira considerada um dos mestres da viola, do improviso, com mais de 50 anos, entendeu? Dedicados à cultura popular. Grande poeta, viu? Grande poeta, com certeza. Vamos fazer mais poesia aí? Quem vai cantar aqui agora, menino? Eu da moça, com certinha, mas o poeta é branco.

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2: Beleza, muito bem, muito bem, muito bem, rapaz. Muito bem, muito bem. Ei, deixa eu parar aqui. Meus amigos, aqui, um pouco aqui, peraí.
3: Tudo que eu passo aqui, o melhor do repente, para o seu Zé Graciano, na rua Frei Damião, Rede Fino, pede meu programa. Para o seu Zé Pretinho, já foi vaqueiro, não sei se ainda pega boi, né? É lá na antiga fazenda do seu pai, a fazenda é fazenda de Morada Velha, Sítio Morada Velha, tá bom? É, rapaz, por maravilha. Também ofereço para o seu Jodilera, rapaz, gente fina. Vamos ter muita fartura, viu? Vamos dar fartura, seu Jô de Lera. Forte abraço para ele, ali na rua Padre Ananias de Farias. Para o seu Geraldo também, seu irmão, seu irmão Antônio, né? Tá bom? Forte abraço para vocês. Para o Zé Felipe do assentamento, eita, seu Antônio Pereira, por bom, escuta minha cantoria, Arimatéia do Contrabaixo, ali por trás do hospital, gente fina, Antônio Rodrigues Maciel, acho que é assim, né? Antônio Maciel, né? Antônio Maciel, agora vizinho ali ao Assis, dono da paz, eita, por bom, Antônio da bicicleta também, no pé do programa, é gente demais, meu amigo, tudo dizendo a você. Eu estou aqui na residência de seu Manuel Noé.
2: É, eu falei isso aí, né, seu Manuel Noé? Forte abraço para ele, Dona Justina, toda a sua família, que não perde meu programa, rapaz. Está deitado no sofá, este é meu programa. Seu Manuel Noé, ali no açude, né? O nome é seu Nilo, onde ele mora. Ele mora pertinho da água, né? Com certeza. Forte abraço para ele, oferecimento do programa, né? É, com certeza. É, rapaz, tô te falando. Pois é, deixa eu ver aqui um negócio aqui. Deixa eu ver aqui, deixa eu ver onde é que eu acho. Cantoria aqui, rapaz.

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0: Depois vocês continuam quando eu falar aqui, viu? Tá bom? José Cardoso, um poeta. Deixa eu falar nesse rapaz aqui, né? É, rapaz, é Severino Vicente, boa tarde, Curral de Cima, Paraíba, boa tarde, Severino Vicente, rapaz, obrigado aí por estar no Face, né? Assistindo o programa através do Via Face, Continue Poetas. Continue Poetas.
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0: Obrigado.
1: Obrigado.
2: Zé Cardoso e Ivanildo Vila Nova.
3: Eita, rapaz, é cantar demais, fantástico, absoluto, tô aqui, fantástico, rapaz, cantar demais. É a homenagem de Tez, né? Ele nasceu no sítio Saco, viu? Aqui tem o Saco da Serra, né? Ele nasceu no sítio Saco. Eu disse, tive a felicidade de ver ao mundo exatamente no dia 19 de março de 1951, nasci no sítio Saco. Hoje, Nova Esperança, município de Canto, Rio Grande do Norte. Eu disse assim, meus pais puseram-me o nome de José Cardoso da Silva. Meu pai chamava-se Manuel Cardoso, um destemido vaqueiro. O pai dele era vaqueiro, isso que foi aquela canção. O pai dele foi vaqueiro, aquela vaquejada. O pai dele era vaqueiro. Nas cativas nordestinas, e minha mãe, a doméstica Francisca Maria de Jesus. Fiquei órfão de pai aos 8 anos, ele diz, né? Zé Cardoso. Aos 8 anos de idade ficou órfão de pai. Juntamente com 8 irmãos, minha mãe casou-se novamente com um cara chamado Rafael Cordeiro. E dessa união nasceram 2 irmãos. Fui criado no trabalho duro da roça, mas na esperança de realizar o sonho de ser sanfoneiro. Eu queria ser sanfoneiro. Inspirado pelos artistas da época, ouvia com atenção Luiz Gonzaga, Abdias, Zé Calixto, Abdias, sabe? Aqui está Peruá, Jacques do Pandeiro e tantos outros artistas famosos do meu tempo. Eita, rapaz, meu tempo menino. Foi aos 17 anos de idade que tive a oportunidade de assistir uma cantoria de verdade, a primeira da minha vida, na qual apresentava a dupla Geraldo Amâncio e João Bandeira. Atento aos cantadores, fiquei encantado com a beleza. Eu já cantava, Geraldo Amâncio, da poesia do repente. Eu me servei detalhadamente a forma como os poetas faziam suas estrofes e me impressionava a vibração com que o povo aplaudindo os cantadores. Saí dali convicto de que iria tentar fazer a mesma coisa e com certeza de que conseguiria. De volta para casa, parei no meio do caminho, sentei-me em uma pedra e ali, distraído, contemplando a lua que já se escondia por trás dos montes. Rapaz, tá vendo? Dos montes secos. Fiz promessa a São Francisco, aproveitei o seu dia. Tenho fé em São Francisco, que um dia serei cantador de viola. É muita coisa, né? Pois é, foi dessa maneira. Vamos falar dos amigos agora para trazer as canções, né? Rapaz, José Cardoso, grande cantador. Esse poeta, ele não é, não tem ligação poética da família, não. Entendeu? Não tem da família, não tem. É um poeta, entendeu? Diferente, entendeu? Que não é de família poeta, acho que não é. Com certeza. Eita, pai. O cara canta bem, canta, viu? O canta bem, canta bem, viu? Canta bem, com certeza. Vamos falar um pouco aqui.
0: Ofereço o programa Violas ao Fim da Tarde, as canções bonitas e tudo que é tocado aqui, para os meus amigos, para seu Luiz Pinto, Dona Lourdes Silvino e Arthur Silvino, Rua Coronel Pedro de Farias. Não perde o meu programa, beleza? Também para o amigo Lula Trocador. Lula Trocador oferece para o seu amigo de infância, Zé Rivaldo, oferece para a família Psica, oferece para suas cunhadas, Dona das Duas, Dona Ceci, a esposa de Santônio de Boi. Oferece também para seu Abdias, João Torres, Maria da Luz Pereira, enfim, muita gente. É, ele mora ali na rua Vila Nova do Alto. Aproveita e ofereço para seu Orlando e Dona Mazé. Seu Orlando está sempre ligado no programa, rapaz. Na rua José Genuíno de Quirós. Naquela mesma rua, Seu Elise, o rezador. Olha, gente, ele rezando, escutando cantoria. Beleza? Ofereço para Dona Corina, gente fina. É, ela tem problemas de saúde, mas a vida é assim, né? E a sua filha, Dona da Paz, cuidando sempre dela. E quando ela é a outra filha, que mora em Minas Gerais, né? Nova. Beleza? Também ofereço para Dona Zé Mariana, não perde meu programa, gosta demais. Ela também está melhorando do seu problema de saúde. Esse pessoal que mora, Rua Antônio Mariano Ferreira. Ofereço também para os vaqueiros, seu Antônio Monteiro, ainda na ativa, rapaz, apesar da idade, mas ainda é um grande vaqueiro. Para ele e para Dona Cleonice, nessa rua Abdon de Souza Maciel. Para o vaqueiro Chico de Zeca, na rua do Cruzeiro, a esposa Maria. O vaqueiro Chico de Zeca, gente fina demais. Ofereço para o Zé Bispo, rapaz. O Zé Bispo é uma pessoa legal. E Dona Lourdes, rua Domingos Rangel, eles não perdem meu programa. Pessoal, maravilha. Ofereço para o amigo Efigênio das Canções, né? Efigênio, Fija e sua mãe, Dona Lainha, e sua esposa, Tita. Forte abraço para vocês. Para meu compadre Pedro Leocádio, compadre Pedro, Geraldo Horácio, na rua Coronel Dúlio João Vilar, também. Tá, o amigo Antônio Horácio, ao álcool é mais conhecido. Também para o Vavá Araújo, que gosta das canções, Vavá Araújo e Família, tá bom? Pra vocês aí, tá bom? Beleza?
3: Beleza. Beleza, beleza, beleza. O amigo Severino Vicente, parabéns pelo programa. Severino Vicente, de Curral de Cima, Paraíba. Beleza. Valeu, Severino Vicente. Obrigado a você, rapaz. Eita, vou trazer agora Sonho de Amor, canção muito bonita. O vaqueiro, que é. Foi vaqueiro, não foi, né? É porque tá vivo, né? Tem seu João Rio Grande, meu irmão de seu Zé Pretinho. Seu Zé Pretinho é do Cid Silva, é o nome da fazenda, que é. Me confundo, o nome da fazenda, que é a antiga fazenda do seu pai, Fazenda Velha, mas é do Cid Silva. Entendeu? Ela disse que Morada Velha, não. Morada Velha é o nome da fazenda. Eita, no Cid Silva. Repetindo. Valeu, gente. Sonho de Amor. Vamos lá. De Pedro Bandeira, canta Marcelo Andino. Mas também passando um problema de saúde muito sério. Vai em Campina. Canta mais não. Que deu tanto sucesso na viola, Moacir Sebastião, né? Moacir e Sebastião. Sebastião já faz menos de 10 anos.

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1: Vou trazer a vaquejada. Deixa eu mais aqui um pouco aqui, peraí.
2: Fez também o programa aí para Jardim Bizarro, meu Jardim Bizarro, tá ligado o programa, todas as tardes. Isso é Lísio, é Rua Rita Cismero, não perde o meu programa, com certeza. E também para Eusébio Bandeira Soares e Sandra, sua filha, que está se recuperando, né? Com certeza, ali no bairro São José. Para o senhor Bandeira Cirilo, forte abraço para ele, meu amigo. É isso que está no meu programa. Valeu, Rua Senador Rui Carneiro. E também para o casal, seu Martinho Gerino e Donezinha. Seu Martinho quase não escuta o programa, porque vem enfrentando um problema de saúde sério. Mas, de qualquer maneira, ofereço ele também. Aproveito também e ofereço as canções para a dona Tereza, a viúva de seu Garoa, no conjunto Maria, ela gosta demais também, né? E para o meu amigo Decão e Maria José do Baixo São Zé, estou dizendo, rapaz. Geraldo do Trator, que não perde o programa. Valeu, Geraldo do Trator, as canções pra tu, cara, tu merece. Ofereço para os meus filhos, a minha filha Jamila Petriz, no conjunto da Solidariedade, Lás Torres, Burgess Cauê, Cauã e Cauane Liédia, Baixo São Zé, naquela rua, Maria Alves Oliveira, também dando socorro, que ela não perde o meu programa, com certeza. Vai para o Pedro, marcação, as canções bonitas, para o Pedro, meu amigão, e também o poeta Nildo. Se gerar matar, é tudo o que eu toco aqui da cantoria, né? Eita, rapaz, o melhor da cantoria, ó, poeta. O cantor Expedito Barbosa, rapaz, né? Tá lançando aí na praça aí, né, o seu novo trabalho. Forte abraço pra ele, rapaz, sucesso. Socorro a mãe do Wilder, né? Socorro, tá sempre ligado. O Wilder oferecendo pra Graciele e pra Aline. Eita, calma, bem apaixonado. Como pode, rapaz? Pois é, o Wilder. O pessoal que mora ali, a rua Padre Ananias de Farias. Canções para esse povo maravilha.
1: É verdade?
2: Ofereço.
1: Já falei aqui. Eita, menino, pois é. Depois tem uma canção aí, me apaixonar aí. Canção bonita aí, viu? Para o seu Zé Bispo aí. Para o seu Zé Bispo, olha. Presta atenção. Bom, passa uma canção aí que faz a gente chorar. Eita, seus amigos, Dona Lourdes, canal maravilha. Vamos trazer, eu já falei, né, no começo, Despedida de Vaqueiro. Agora, Vanil, Vila Nova e Sebastião Dias, né?

0: Beleza, beleza, beleza. O cara tá aguardando. De maneira alguma, viu? Agora de maneira alguma, viu? Eita, rapaz, já são 17h43. 17h43 minutos. Trazer uma canção com o poeta, grande poeta, João Pereira Lima, Pobre de Amor.
1: Canção Pobre de Amor, letra e música desse amigo de vocês, Lorival Pereira, ele mesmo.
0: Mas pera, Lorival Pereira, deixa eu falar de uma amiga aí que eu posso esquecer. Seu Chico Carneiro. Seu Chico Carneiro é ali de frente à Praça do Coração, sentado no sofá de madeira. Eita, rapaz, pra ele, sua esposa, toda a família, né? Tá bom? Todo meio do carro, toda a família. Tá beleza? O Inácio, para o assentamento, né? Inácio, para o assentamento, Inácio. O Inácio é o João dele. Lá no assentamento, tem, já falei um pouco dali, né? Todo mundo ali do assentamento. Valeu, vamos lá.

0: Mas pronto, você vai cantar o quê?
1: Eu vou cantar uma canção.
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1: Então, peraí, o Lobo Branco vai cantar a canção da autoria dele. Lobo Branco. Da autoria dele, essa canção é da autoria dele. É a última carta da autoria dele. É o Porto da Vida da autoria dele. Ele fez mais de 500 canções, Lobo Branco, né? Já, já. É, o seu som tá bom, né? Hora certa, 17h48. 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
1: Beleza, a canção que falou essa aqui?

0: Cadê aquele lugar? Cadê? É o autor, viu? Ele é o autor. E vai cantar o autor no programa do Jadamans.
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1: Com Deus somos todos, se Deus nós somos, forte abraço, feliz final de semana, volta segunda-feira, se Deus quiser e Ele quer, vem aí a H com Aeroncis e o Alisson Bezerra. Tchau, tchau, fui, gente!
2: 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Hora certa.
3: 17:05.
1: Vem aí a hora H com o Aeroncis e o Alisson Bezerra. Daqui a pouquinho.

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2: Eleições 2026. Justiça Eleitoral da Paraíba barra candidaturas do vereador Dion Dowsley, a deputada estadual, e da ex-secretária Janine Lucena, a primeira suplente de senadora. Os candidatos anunciaram que vão recorrer ao Tribunal Superior Eleitoral. Confronto daqui a pouco nos estúdios da TV Diário do Sertão. Debate para o Senado da República reunirá os nomes que estão travando a briga, a batalha pelas duas vagas na disputa para senador no estado. Justiça, Ministério Público Eleitoral anuncia recurso contra liberação de candidatura de Cícero Lucena ao governo. Brasília, presidente do Supremo dá 24 horas para ministro André Mendonça retirar sigilos de todos os processos do caso Master. Trabalho, Ministério do Trabalho prevê que fim da escala 6x1 será bom para as empresas e para os empresários. Violência, operação mira primeiras damas do crime organizado na Grande João Pessoa. Cultura, programa de hoje, desta sexta-feira, tem os principais eventos culturais na agenda cultural. E no Happy Hour, na radiola indiscreta do programa, as frases mais marcantes da semana e a participação de arte e cultura com ele, Kubitschek Pinheiro.
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2: E atenção para a previsão do tempo para este sábado na Paraíba. Previsão de clima ensolarado na maior parte do estado. A temperatura vai oscilar entre a máxima 28 graus e a mínima 23 graus. Agora, em João Pessoa, capital do estado, termômetros marcando 26 graus, céu nublado. Já em Campina Grande, céu limpo, 29 graus agora. A hora na Paraíba, 6:05. Essa é a Hora H.
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2: Paraibanos e paraibanas, a eleição para o Senado da Paraíba é um capítulo à parte. Três principais candidatos e um outro correndo por fora para apenas duas vagas. Há 23 dias das eleições, João Azevedo, ex-governador da Paraíba, o nome do PSB para o Senado, trabalha para administrar um voto que parece até agora, a julgar pelas pesquisas, um sentimento cristalizado de reconhecimento popular à gestão aprovada dele como governador da Paraíba. O senador e candidato à reeleição, veneziano Vital do Rego, olha pelo para-brisa para João Azevedo lá na frente, mas com um olho no retrovisor, administrando uma pretensa distância momentânea do terceiro colocado, o ex-prefeito de Patos, Nabor Vanderlei. Veneziano se apega especialmente à base que construiu de aliados e prefeitos municipais e também à vinculação que sempre se esforça em renovar e tem com o presidente Lula do PT. Já Nabor Vanderlei vai trabalhando mineiramente, arrudeando, comendo pelas beiradas um prato quente. Avançou nos apoios aos prefeitos, conseguiu ser, já é o primeiro, o segundo voto da chapa do governo, e conseguiu ser o segundo voto da chapa da oposição, para o desgosto de veneziano Vital do Rego, apoiado por lideranças como, por exemplo, o prefeito de João Pessoa, Léo Bezerra, e ser ainda um segundo voto de parte significativa do bolsonarismo. Essa é a aposta de Nabor Vanderlei. Já Marcelo Queiroga só tem um trunfo e está jogando com a carta que tem. A vinculação direta à candidatura presidencial de Flávio Bolsonaro e do ex-presidente Jair Bolsonaro, de quem foi ministro da Saúde. Trabalha para surpreender, trabalha para que o bolsonarismo seja suficiente para que ele tenha uma fatia num bolo muito dividido e ele possa alcançar, quem sabe, uma segunda colocação, que realmente, a preço de hoje, não é fácil. Todas essas estratégias, todos esses objetivos, todas essas táticas serão colocadas em prática, na prateleira, em evidência hoje, numa plataforma digital privilegiadíssima. Um debate, um confronto direto entre essas principais candidaturas. Num debate que contará também com a presença do ex-deputado federal Major Fábio do Novo. O debate que estou falando é o da TV Diário do Sertão, que desde 2014 se consolida como um veículo de comunicação que se especializou em reunir postulantes ao governo e ao Senado da República, fazendo o fluxo inverso. Os candidatos, que geralmente se concentram em João Pessoa ou no máximo em Campina Grande, se deslocam, migram até o sertão da Paraíba, precisamente a cidade de Cajazeiras, de onde eu falo agora, para o estúdio que eu estou falando também nesse exato momento, o estúdio da TV Diário do Sertão. Nesse momento sensível da campanha, nessa fase estratégica, caminhando para uma reta final, o debate de logo mais às 20h, promovido pela TV Diário do Sertão, capitaneada pelo meu amigo Peterson Santos, promete muito. É só se ligar a partir das 20h nos recortes que as próprias candidaturas vão tentar impor como suas narrativas.

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paraibanos e paraibanas, na despedida do dia, nas boas-vindas da noite, nós nos juntamos aqui para agradecer ao nosso bom, generoso, misericordioso e justo Deus, Jesus Cristo de Nazaré.

autoriza a comprar. Autoridade concede mando. Influência permite convencer. Conhecimento dá as condições de manipular. Uma posição, um status, uma função, um cargo oferece a condição de abrir e fechar portas. Mas o caráter é aquilo que nos impede de transformar o que é permitido em perversidade, em abuso. E caráter é escolher fazer o bem quando se tem a capacidade de fazer o que quiser. Quem tem caráter usa o poder para a proteção e para o bem. Já quem não tem postura, caráter, confunde as coisas e usa o poder para si mesmo e para a destruição. E aí, quando o poder sobe a cabeça, quem se acha poderoso acredita que está acima das pessoas, está acima das leis e até de Deus. A Bíblia diz que o orgulho vem antes da destruição e a soberba precede a queda. E todos nós precisamos cuidar disso. Essa não é uma mensagem para aquela pessoa, aquele vizinho, aquele desafeto, aquela pessoa do trabalho, não. É para a gente refletir olhando no espelho. Porque é bom lembrar, nunca será necessário derrubar o orgulhoso. Sabe por quê? Porque sequer há chão nos pés dos orgulhosos. Que Deus nos conceda humildade para fazer a vontade dele e agir também.

0: sou eu no ar aqui na Hora H. Alô, alô, Paraíba, alô, paraibanos e paraibanas, são 6:14. Obrigado pela audiência, obrigado pela sintonia. Estamos juntos, juntos e misturados na Hora H, certo? A sua Hora H, até a nossa Hora H, 6:14 agora. Boa noite, obrigado pelo carinho. Você já pode interagir, participar dos nossos canais de comunicação. Oi, faça agora como o meu amigo Gabriel Freitas. Tudo bom, Gabriel Freitas? Aquele abraço, Gabriel. Boa noite, Janiel Gomes. Como vai você?
1: Daniel
0: Gomes, seu João Gomes, tudo bem? Eles estão em Catolé do Rocha. Boa noite, Catolé do Rocha. Janiel Gomes, que é colega também de comunicação. Abraço,
1: um minha abraço. Amiga.
0: Obrigado. Demóstenes Cabral, da Crachá e Companhia. Já tá no trânsito, João Pessoa.
1: Daniel
0: Gomes, como vai você?
1: Daniel
0: Gomes, seu João Gomes, tudo bem? Eles estão em Catolé do Rocha. Boa noite, Catolé do Rocha. Janiel Gomes, que é colega também de comunicação.

0: Instagram no arroba Heron Cid. Heron com H, Cid com demudo no final, tudo junto e misturado.
1: Arroba Heron Cid, Heron com H, Cid com demudo no final, tudo junto e misturado. Heron Cid, pra você eu dou cartaz.
0: Um cartaz pra eu de Maia e pra toda Paraíba. Um abraço pra você que chega agora no Hora Zap um também. Abraço. É o Hora Zap, é o 993465236. 993465236. Mensagem de áudio, se identifique, diga de onde está falando e pode mandar o seu recado. Tem o YouTube também, YouTube da Mais TV, youtube.com/MaisTV. Prazer falar com você, uma alegria ter a sua participação e a sua interação. Vamos que vamos, até às 7 da noite, a informação sem parar aqui na Hora H.
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0: 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Hora a redação do portal Mais PB agora.
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0: Dia de intensa movimentação e julgamentos no Tribunal Regional Eleitoral da Paraíba. O TRE da Paraíba barrou, aceitou as impugnações de duas candidaturas relevantes no cenário político paraibano. A do presidente da Câmara de João Pessoa, Dinho Dausley, candidato a deputado estadual pelo MDB, e a da ex-secretária de saúde do município de João Pessoa, Janine Lucena, ao cargo de primeira suplente de senador na chapa do senador veneziano Vital do Rego. Janine, que é filha do ex-prefeito de João Pessoa e candidato ao governo do estado, Cícero Lucena. Na redação do portal Mais PB agora, conexão com os estúdios da Rede Mais. Eu falo agora com Gabriel Albuquerque, que tem os detalhes. Boa noite, Gabriel Albuquerque, é com você.
3: Boa noite, Aron. Boa noite a todos os ouvintes. Duas decisões importantes, complexas também, e vamos aqui tentar traduzi-las por parte. Primeiro, foi julgado o processo, a ação de impugnação contra Dinho Dausley, presidente da Câmara Municipal de João Pessoa, que é candidato a deputado estadual, concorre a uma vaga na Assembleia Legislativa da Paraíba. O julgamento de Dinho foi totalmente julgado em sigilo. Ninguém acompanhou o julgamento pelo YouTube do Tribunal Regional Eleitoral da Paraíba, e se a imprensa e a imprensa que estava presente no TRE, no prédio do TRE, não pôde acompanhar o julgamento, obviamente por conta do sigilo desse processo. No entanto, ao final dessa sessão, ou melhor, desse julgamento, o presidente do TRE, Márcio Murilo da Cunha Ramos, anunciou o resultado. Ele anunciou que o tribunal formou maioria, 5-1, para impugnar a candidatura de Dinho Dausley. Essa impugnação ainda é decorrente daquele processo que apura a relação de agentes públicos com organizações criminosas, facções criminosas. O único voto vencido desse julgamento foi o do desembargador eleitoral Rodrigo Clemente de Brito. A gente vai ficar devendo só os detalhes dos votos dos desembargadores por conta do julgamento em sigilo, e a gente obviamente não teve acesso. Logo em seguida foi julgada a ação de impugnação, também proposta pelo Ministério Público Eleitoral, só que dessa vez contra Janine Lucena, ex-secretária executiva de saúde aqui de João Pessoa e integrante da chapa do senador veneziano Vital, que concorre à reeleição. Janine postula a primeira suplência do senador. Nesse caso, o TRE impugnou, manteve a impugnação proposta pelo MPE por unanimidade. Houve apenas uma ressalva do desembargador eleitoral Rodrigo Clemente de Brito, mas aí era uma discordância que ele tem da própria legislação eleitoral. Haveria de ter aí uma mudança na lei eleitoral e ele fez questão de destacar isso, mas seguiu o voto da relatora Giovanna Maier na íntegra. A relatora Giovanna Maier, ela alegou que a impugnação contra Janine se deu muito por conta de uma denúncia que já foi apresentada pelo Ministério Público Público da Paraíba, justamente sobre a atuação ou envolvimento de Janine com facções criminosas que interferiram aí, de acordo com a relatora, nas eleições municipais de 2024. Logo depois da relatora, quem votou foi o desembargador Rodrigo Marques. E Rodrigo

0: ele fez uma diferenciação entre o julgamento dessa ação de impugnação contra Janine e contra Cícero, né? São casos parecidos. Talvez o ouvinte se pergunte por que um é, o TRE impugnou, é, manteve a impugnação do MPE, e o outro foi deferida a candidatura de Cícero. E aí o desembargador Rodrigo Marques explicou que no caso de Janine Lucena, existe sim já uma denúncia contra a ex-secretária.
1: No caso anterior, e difere totalmente do caso que foi paradigma relacionado ao Cícero Lucena, filho. Ali nós não tínhamos uma denúncia recebida do Dr. Walter, do Dr. Matheus. Ali nós tínhamos provas inquisitoriais. Aqui nós tínhamos uma denúncia efetivamente recebida. Então há um crivo judicial acerca dessas provas que foram produzidas pela Polícia Federal. Um crivo, nós sabemos, preambular, premonitório, né? Não é definitivo, porque ainda vai começar o processo. O crime com toda ampla defesa e contraditório, mas nós temos materialidade, nós temos indícios de autoria.
0: A gente conversou com o advogado de Janine Lucena, Matheus Moura. Ele realmente admitiu que existe uma denúncia contra Janine Lucena, mas ele destacou que ainda não houve o devido processo legal desse caso, o que para ele não poderia impedir ou cassar os direitos políticos de Janine.
2: Há, de fato, uma denúncia proposta pelo Ministério Público em face da senhora Maria Janine. Todavia, não há condenação, não há qualquer ato instrutório, sequer a defesa apresentada por Maria Janine no processo em questão foi avaliada. A defesa não teve acesso aos dados brutos, enfim, não há qualquer ato instrutório que tenha visto à luz do contraditório as provas apresentadas, os indícios apresentados pelo órgão acusador. Então, com as devidas e necessárias licenças ao desembargador Rodrigo, o fato de ter sido proposta uma ação penal não converte Maria Janine em condenada. Há um processo legal que deve ser respeitado. E o que a defesa pede é que se respeite esse processo legal, onde ela apresentará a defesa posta nesses autos.
0: Tanto Janine Lucena quanto Dion Dowsley vão recorrer ao Tribunal Superior Eleitoral das decisões aqui do Tribunal Regional Eleitoral da Paraíba. Quem também vai recorrer da decisão do TRE é o ex-prefeito de João Pessoa, Cícero Lucena, e candidato a governador. Cícero não vai recorrer. Quem vai recorrer é o Ministério Público Eleitoral da decisão do TRE que deferiu a candidatura de Cícero Lucena. E aí o Procurador Regional Eleitoral Marcos Queiroga explicou o porquê desse recurso. Ele disse que o precedente que o TRE levou em consideração ao julgar o processo de Cícero não tem mais objeto, porque no caso de Cícero Lucena, ele ainda não foi denunciado por essas acusações por parte do Ministério Público da Paraíba, que é quem apresenta essa denúncia contra Janine Lucena nesse caso em que envolve e investiga o envolvimento e a ligação entre agentes públicos e facções criminosas. Então a gente tem aí uma apresentação de uma denúncia contra Janine e a não apresentação de uma denúncia contra Cícero, que na prática favoreceu a candidatura de Cícero Lucena, pois foi deferida pelo TRE. Aqui pode o TSE mudar o entendimento, mas a preço de hoje, Cícero foi sim beneficiado com essa não apresentação da denúncia contra ele, Heron.

0: Estolho,
1: Gabriel, vamos acompanhar aqui, Gabriel, o que disse na sessão o procurador Marcos Quiroga sobre a decisão do Ministério Público Eleitoral recorrer em relação a esse caso de Cícero Lucena, que conseguiu registro no Tribunal Regional Eleitoral da Paraíba.
2: O artigo 17, parágrafo 4 da Constituição, é norma de eficácia plena. Plena, diretamente aplicável para impedir a interferência direta ou indireta de organizações criminosas armadas no processo eleitoral. E utilizou três palavras decisivas. A vedação alcança candidaturas de agentes designados, apoiados ou integrantes dessas organizações. Não disse apenas condenados, não disse que era somente quem foi denunciado, não disse que era aquele que pessoalmente portava arma ou praticava violência. Disse integrantes, designados ou apoiados. No julgamento recente de Cícero Lucena, esta corte entendeu por maioria que o precedente não deveria ser aplicado, sobretudo porque o candidato não foi denunciado criminalmente ainda. Obviamente que eu respeito a posição dessa corte, embora discorde, inclusive a decisão foi objeto de recurso.
1: Obrigado a você, Gabriel Albuquerque, pelas informações aqui na Hora H. Você está comigo aqui, Gabriel?
0: Estou por aqui, Aaron, à disposição.
1: Você trouxe também alguns detalhes da defesa de Dinho, né?
0: Isso, eu trouxe alguns detalhes. A gente tem poucos detalhes, na verdade, porque o julgamento foi todo sigiloso. A gente não pôde acompanhar sequer a sustentação oral.
1: A defesa de Dinho, a nota de Dinho.
0: Sim, verdade. Dinho já se manifestou sobre essa impugnação mantida pelo TRE. Ele avaliou essa decisão da Corte Eleitoral aqui da Paraíba como inconstitucional, já que ele não tem nenhuma condenação contra ele mesmo. De acordo com ele, não existe nenhuma condenação. É parecido com o caso de Janine. A defesa alega que ela não foi condenada nesse caso e também a defesa de Dinho alega que ele não foi condenado. E o Ministério Público Eleitoral diz aí que o precedente do TSE não prevê a condenação. Basta a influência ou o relacionamento entre agentes públicos e organizações criminosas. Agora o TSE vai decidir quem está certo, quem tem razão. Vamos aguardar.
1: Gabriel, a defesa de Dinho, em suma, está dizendo o seguinte: a candidatura dele está mantida, vai correr ao Tribunal Superior Eleitoral, por entender que essa decisão do TRE é provisória e que no TSE ele conseguirá provar que não há nenhum obstáculo jurídico que retire a sua candidatura. Resumo da obra que ele quer dizer isso. Continua candidato, vai continuar a campanha, vai recorrer ao TRE por entender que a decisão de hoje não tem amparo constitucional. E vai recorrer ao Tribunal Superior Eleitoral. 6:27 na Hora H. No oferecimento do São Brás, é café e muito mais.

0: 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Na Hora H é hora do intervalo às 6h28. Nos próximos minutos você vai ouvir aqui na Hora H. Já já às 8 da noite tem debate entre os candidatos ao Senado da República. A TV Diário do Sertão, de onde falamos agora, reúne os principais postulantes ao cargo num debate que promete marcar a noite de hoje nas plataformas digitais. Tem mais. Na Paraíba, o ministro do Trabalho prevê que fim da escala 6x1 será boa para as empresas no Brasil. E direto de Brasília, o presidente do Supremo dá 24 horas para o ministro André Mendonça retirar sigilos de todos os processos do caso do Banco Master. A novela continua. Daqui a pouco a gente volta na Hora H. O dia inteiro em uma hora. 6h29 agora. 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
3: Sou eu, de coração aberto, cabeça erguida, com fé em Deus e fé na vida.
4: Meu coração me diz, fundamental é ser feliz.
3: Abraçando o menino prodígio, o Alisson Bezerra, fundador comigo neste programa Hora H, que está no trânsito da região metropolitana de João Pessoa, mas sempre antenado com os principais fatos políticos e bastidores da justiça no seu blog, o blog alissonbezerra.com.br. Aí sabe das coisas, é craque. Um abraço, Alisson Bezerra, nos dando o privilégio da audiência e da carona aqui. 6h33 na Hora H, em debate hoje da TV Diário do Sertão, plataforma do Diário do Sertão, no YouTube, nas redes sociais e numa cadeia de emissoras de rádio para todo o sertão interior do estado da Paraíba. Daqui a pouco a gente vai dar mais detalhes. Começa às 8 da noite esse debate com os principais candidatos ao Senado que já chegaram desde mais cedo em Cajazeiras, que seria mais esse grande acontecimento. A TV Diário que já realizou poucos dias atrás o debate com os candidatos ao governo da Paraíba. 6h34 agora, 6h34. O ministro do Trabalho, Luiz Marinho, na Paraíba, afirmou hoje que, caso aprovada no Congresso, o fim da escala 6x6 será muito bom para as empresas. Essa fala foi durante um evento na capital paraibana de assinatura do Pacto Nacional do Trabalho Decente na Construção Civil.
5: Veja, eu acredito que a escala 6x1, ela acabará no Brasil. Mais tempo, menos tempo. Eu não consigo dar com clareza em que momento que o Senado vai avaliar e aprovar esse processo. Mas tenho certeza que a hora que for pautado, o Senado vai acompanhar o que a Câmara já aprovou e nós teremos o fim da escala 6x1. Significa, portanto, agregar valor a um processo muito importante no mercado de trabalho, que é um trabalhador mais satisfeito. De fato, existe hoje um grande clamor, especialmente da juventude trabalhadora, da mulher trabalhadora, dizendo o seguinte: eu preciso pelo menos de duas folgas na semana. E acho que isso vai acontecer.
3: Palavras do ministro. Ainda nesse evento, o presidente do Sindicato da Construção Civil de João Pessoa, Osais Mangueira, cobrou urgência da Prefeitura da capital paraibana pelo envio de um novo texto da Lei do Gabarito para a Lei de Uso e Ocupação do Solo.
6: A gente tem uma certa urgência na nova Lei de Uso e Ocupação do Solo no que diz respeito à faixa dos 500 metros. Nós estamos há 10 meses sem poder aprovar um projeto na faixa dos 500 metros, o que é muito danoso para a nossa cidade como um todo. Vocês veem que são novos empregos que deixam de ser gerados. Como o assunto hoje é empregabilidade, qualidade do emprego, a gente precisa ter um emprego e sem novos alvarás a gente não consegue empregar novas pessoas.
7: O senhor pensa que é urgente essa nova aprovação?
6: Eu penso que sim, mas deve ser feito da forma adequada, com a discussão cabível, para que não haja nenhum questionamento posterior. Eu posso garantir que o empresário da Construção Civil de João Pessoa, ele respeita a Lei do Gabarito. A prova mais concreta disso, e concreta no sentido literal da palavra, é a nossa orla que todos nós elogiamos e gostamos. Ela foi construída por nós com absoluto respeito à Lei do Gabarito.
3: 6h36 na Hora H, são 6h36 na Hora H, no oferecimento do Lojão Rio do Peixe. 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
3: 6h37 na Hora H, abraçando a minha querida amiga jornalista Sony Lacerda, sempre minha editora de política, ainda da época do jornal Correio da Paraíba. Também que eu não dei muito trabalho a Sony, por isso que até hoje ela é minha amiga, respeitosa amiga, talentosa jornalista, tá no trânsito agora ouvindo o programa Hora H, sempre ouvindo o programa. Sony que assina blog de política na internet, com análises, com bastidores, com informações em absoluta primeira mão. Aliás, é uma das raras mulheres comentaristas políticas hoje, com muita respeitabilidade e evidência, inclusive na radiofonia. Ela está ao lado de uma grande equipe todos os dias no programa Paraíba Meu Dia, na Rádio Pop FM, com grandes colegas da comunicação paraibana, todos os dias de meio-dia às 2 da tarde. Um abraço, é o Meu Dia Paraíba. Um abraço, Sony Lacerda. Aquele abraço, muito obrigado pelo privilégio da sua companhia aqui. 6h38, haja informação, tem garganta que aguente. Vamos lá, 6h38 agora. Quem hoje recebeu uma declaração de reconhecimento de trabalho, muito forte por sinal, foi o deputado federal Rui Carneiro, candidato à reeleição pelo Podemos. O depoimento foi do padre George, um dos mais respeitados da capital paraibana, que hoje administra o Hospital Padre Zé, na capital paraibana, depois daquele rebuliço todo. Acompanhe um trecho.
1: Meu amigo Rui Carneiro, o seu trabalho na saúde e na assistência não pode parar. Tem que continuar por muitos e muitos anos. Eu sou uma testemunha viva do seu comprometimento no mais alto nível com diversas instituições na área de saúde e também na área assistencial. Fundação Padre Pio, Hospital Padre Zé, o HU, o São Vicente, o Laureano, tantas e tantas instituições. Você salva vidas. Tenho meu amor e a minha admiração. Continue por muitos e muitos anos. Eu acredito muito em você.
5: Obrigado.
3: 6h39 agora, 6h39 agora, na Hora H. Abraçando na interação aqui na Central da Interação, a Maria Solange. Olha o que ela disse aqui, a Maria Solange está no YouTube da Mais TV, youtube.com/MaisTV. Alô, Maria Solange. Olha o que ela está dizendo aqui. Heron, mande os parabéns para meu neto, Dom Gabriel. Está completando 5 aninhos. E escuta seu programa comigo. Ela tá no YouTube dizendo isso aqui. Gabriel, um beijo no seu coração, Gabriel. Já começou a vida com o nome de anjo. Parabéns. Que essa seu nome seja uma profecia. E que você seja luz na vida de todos que tenham a felicidade de encontrar pelo seu caminho. Que esse seu 5 aninhos seja só o começo de uma longa e frutífera caminhada. Parabéns, Gabriel. Deus te abençoe. Maria Solange, obrigado pelo carinho. 6h40 na Hora H, tem mais aqui agora. Alô, Clodoaldo Motos, boa noite em Cuité. Emanuel Alves, como vai você? Emanuel de Buqueirão. Heron, manda um abraço para o ex-deputado João Paulo e dona Eliane. Eles são pais do deputado João Paulo II. Estão no programa, estão em Ibiara. Estão lá em Ibiara na escuta.
8: Um abraço.
3: Abraço a vocês aí, João Paulo e dona Eliane. Lázaro Martins, boa noite. Excelente final de semana para você também. Alô, Marcelo Pontes, tudo bem? Como é que vai você?
8: Um abraço.
3: É no 13 de maio, em João Pessoa, tá na hora mais esperada do Rádio Paraibano. Reginaldo Cardoso, boa noite. Aquele abraço para você no Castelo Branco, em João Pessoa, na Rádio Pop FM, a nossa cabeça de rede. Alô, alô, Jucielton Martins, em Água Branca, na Paraíba. Obrigado pelo carinho. Tem mais aqui. João, no bairro da Torre, em João Pessoa. O João da Corda, tá na caixinha de som lá em toda altura, tá no carro de som para todo mundo ouvir. Meu amigo Mauro, tudo bom, Mauro? Meu amigo Mauro. Ah, olha aqui, Mauro, aqui, rapaz. Tá comemorando o aniversário de sua pequena, né, Mauro? Um aninho hoje. Esse milagre de todos nós, né? Vou falar mais nela daqui a pouco no programa, viu? Eita, a festa tá grande lá no Sítio Cabraçado agora. Maele, né? Maele. Aniversariando hoje, Maele. Um beijo pra vocês, viu? Eita, milagre grande, viu? Já alegria viver a mão de Deus, né? Os planos de Deus. Um abraço, Mauro. Um abraço, Lera, minha prima. Um beijo no coração de todos vocês. Celebrem, comemorem e louvem a Deus Todo-Poderoso, que é o Deus do impossível e Deus que faz milagres de verdade pra gente ver com os próprios olhos e bem de pertinho. Parabéns aí pra Maele. Vamos lá, no Instagram aqui, ó, no meu Instagram, no @eroncid. É luta, viu? Alô, alô, Aurélio Basílio, boa noite. Direto de Monte Oreb, na Super Rádio Mais FM 97.7. Obrigado, meu irmão. Laércio Segurança, tudo bom, Laércio? Como vai você, Laércio? Aquele abraço. Um abraço para meu querido amigo jornalista Marcos Marinho. Obrigado pela audiência. Valeu pelo carinho. Flávio Torreão, direto de Serra Branca, ligado na Rádio Independente FM. Ele é ex-presidente do Campinense Clube. Um abraço, Flávio. Aquele abraço. Sonildo, meu amigo da Boi Brasa. General, tô em Bujão hoje, no Cariri Paraibano, mas sintonizado, batendo ponto na Hora H, pela Rádio Caruá FM de Soledade. Obrigado, meu irmão. 6h43. 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

0: 8h43 na Hora H. Informação sem parar aqui na Hora H. Boletim da redação chamando agora.
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0: Mulheres foram presas suspeitas de gerenciarem o tráfico de drogas e outros crimes, supostamente a mando dos seus maridos. Presos em penitenciárias da Paraíba. Roberto Tagino conta os detalhes agora na Hora H.
2: Cerca de 10 mulheres foram presas nesta sexta-feira, suspeitas de gerenciarem o tráfico de drogas e outros crimes a mando dos maridos que já estão presos em presídios da Paraíba. As prisões ocorreram durante a terceira fase da Operação Restinga da Polícia Civil, que cumpriu 28 mandados judiciais em Bahia e Santa Rita, na região metropolitana de João Pessoa. Entre os alvos, 15 já estavam no sistema prisional e 5 eram considerados foragidos. Segundo a Polícia Civil, as mulheres estariam atuando como braços dos maridos presos na continuidade das atividades dos grupos envolvidos em crimes como torturas, tráfico de drogas e homicídios. A Polícia Civil ainda busca prender mais 5 pessoas que também são alvos da ação. Da redação do Portal Mais PB, Roberto Tagino.
0: h 45 na Hora H. É hora do intervalo. Nos próximos minutos você vai ouvir aqui na Hora H mais detalhes do debate da TV Diário do Sertão, logo mais às 20h com os candidatos ao Senado da República na Paraíba. A agenda cultural para esse fim de semana com Catarina Pontes. Dia de Arte e Cultura na página principal do portal Mais PB com Kubitschek Pinheiro. E as frases mais marcantes da semana no Happy Hour da Hora H. Então, não mude de canal, não troque de sintonia. Daqui a pouco a gente volta aqui na Hora H. O dia inteiro em uma hora. Até já.
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2: Sou eu no ar, aqui na Hora H. 149 na Hora H, vamos que vamos. Obrigado a você que volta com a gente nas emissoras da Rede Mais em toda Paraíba. E onde é que você está ouvindo a Hora H, hein? Obrigado pela sintonia, valeu pela audiência. Reta final do programa, é hora de despressurizar, é hora de falar de cultura, de agenda, de shows, de arte. Vamos falar com Catarina Potts, quais são as principais opções desse fim de semana para quem está na capital paraibana, hein, Catarina Potts? Boa noite, Catarina. Catarina, conta aí a agenda cultural. Valeu, Catarina.
3: O final de semana já chegou e a agenda cultural do Portal Mais PB separou alguns eventos para vocês. Começando por João Pessoa, capital da Paraíba, hoje é o último dia da exposição imersiva sobre o pintor paraibano Pedro Américo. A visitação é gratuita e acontece das 2 da tarde às 8 da noite, lá no Musgo. Ainda hoje também tem o tributo ao poeta exagerado, com Valério Araújo interpretando Cazuza. As sessões para esse espetáculo acontecem no Teatro Paulo Pontes, a partir das 8 da noite. Os ingressos estão à venda pela internet e custam a partir de R$60. Já para quem curte aquele forró, também está acontecendo nesta sexta-feira uma edição especial do Forró dos Fulanos.
4: Fala, galera, nessa sexta-feira vai rolar mais uma edição do Forró dos Fulanos, isso mesmo, lá na Vila do Porto, a partir das 22 horas. A gente espera vocês para comemorar 15 anos de banda, isso mesmo, 15 anos de carreira. A gente quer compartilhar esse momento com vocês. Vai rolar participação do maravilhoso Cláudio Rabeca. Vamos misturar as coisas e fazer uma forrosada daquela do jeitinho que vocês gostam. Cheguem junto, a gente aguarda vocês na Vila do Porto.
3: A programação cultural também continua neste sábado. A banda Retro Rolex se apresenta em João Pessoa no Atal Music Bar a partir das 11 da noite. E os ingressos custam R$37. O fundador da banda, o Degner Queiroz, mandou um recado super especial para os nossos ouvintes.
5: Fala, minha gente, aqui é Degner Queiroz, eu sou baixista da banda Retro Rolex e queria fazer um convite especial para vocês, que neste sábado, dia 12, a Retro Rolex vai estar tocando no Atol Music Bar com muitos clássicos do rock and roll. Aguardamos vocês, um show inesquecível, vai ter a participação do meu amigo Nildo Gonzalez na batera. E a Retro Rolex vai mostrar os maiores clássicos das maiores bandas de rock do mundo.
3: Já em Campina Grande, a cantora Estela Alves se apresenta no Container Grill. Eu conversei com Estela, que também mandou um recado super especial para os nossos ouvintes.
6: Oi, galerinha, aqui Estela Alves passando para dizer que esse final de semana teremos um encontro marcado lá no Container Grill. Cheguei cedo para curtir muito som e muito forró das antigas para vocês, tá? Ó, beijo grande e aguardo vocês.
3: Fechando os destaques, também está acontecendo neste fim de semana, no domingo, um show da Eliane, a Rainha do Forró, e outros artistas em comemoração aos 80 anos do Sesc. A programação acontece em frente ao Hotel Sesc Cabo Branco em João Pessoa e a entrada é gratuita. Esses foram alguns dos destaques da agenda cultural do Mais PB e lá no portal você vai conferir os eventos, horários, locais e informações sobre ingressos.

0: Canta, canta, Catarina Pontes. É, do portal Mais PB. Brinque com Catarina Pontes, ligada em tudo. Valeu, Catarina. 6h53, hoje dos estúdios da TV Diário do Sertão, que faz logo mais às 8 da noite debate com os candidatos ao Senado da República. 7 da noite. E no sábado, amanhã tem arte, tem cultura, jornalismo e entrevistas no portal Mais PB, na página principal. Com ele, Kubitschek Pinheiro. Alô, Kubitschek Pinheiro, esse é o cara, é o nosso tropicanalista, direto de Jatobá para o mundo. Boa noite, Kubitschek Pinheiro.
1: Boa noite, Eron Cid, boa noite, ouvintes da Hora H. Tá na hora, Eron. A nossa capa de cultura de amanhã é literatura. Pela quarta vez, conversamos com o historiador, escritor paulista Paulo Rezutti, que está de volta às livrarias do Brasil com uma nova publicação de Independência, a História Não Contada, publicada pelo selo da editora Record. Rezutti já havia apresentado aos leitores aspectos desconhecidos das trajetórias de Dom Pedro e Dona Leopoldina, revelando um casal imperial marcado por conflitos pessoais, escândalos amorosos, etc. Etc. É bom demais, né, Eron? Aquele abraço.
2: Para o seu coração.
0: O etc. Da Hora H, né, Kubitschek?

da República de Marizópolis. Um beijo para minha República de Marizópolis. Desde quinta-feira em Marizópolis, me alimentando da atmosfera da minha terra natal, onde foi enterrado meu umbigo e onde repousará o meu corpo. 5 minutinhos para as 7 da noite. Dom Marcelo Gomes. Vamos chamar o Happy Hour. Eita, música bonita. Cresci ouvindo essa música no serviço de alto-falantes, a voz alternativa de Marizópolis. O vereador Dionísio Gomes. Era a abertura do programa dele, era com essa música aí, ó. Domingos, 10 da manhã. Lá na rua da Rocha, número 18, com o Vitor Menino. Ligado, ouvindo o serviço de alto-falante, a difusora, aquela boca que fica lá em cima do poste, sabe? Foi a primeira vez que eu falei no microfone.

0: Alegria, alegria, Caetano Veloso. Eu vou, por que não? Eu vou, por que não? Eu vou agora para as principais frases da semana, as mais marcantes dessa semana, reunidas todas na Radiola Indiscreta de Marcelo Gomes. Happy Hour da Hora H tá no ar.
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2: Não fosse a proibição da lei eleitoral.